Aí você ouviu Tom Carpe, Lembra, Senhor. 9916-1059. Você liga, participa, manda boa noite, compartilha a palavra de Deus. Agora 9h13.

0: com certeza, põe nas mãos de Deus, creia na palavra dele, na Bíblia Sagrada, creia nas promessas que são nossas, que ele já liberou para mim, para você. O Ira Nascimento, põe nas mãos de Jesus. Antes você ouviu Adriana Monteiro, Os Sonhos de Deus. Agora 9 horas e 26 minutos, lembrando a você que a Vox FM é uma emissora do projeto missionário das Assembleias de Deus na Bahia e que tem alcançado milhares de pessoas, encontrando e restaurando vidas para Cristo. 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

0: Aí você ouviu Mara Lima, Valor de uma Alma. O Senhor Jesus espera de nós e de por todo mundo. Pregai o Evangelho a toda criatura. Vem aí momento de meditação. Eu volto já já.
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3: O título de hoje é Profeta. Leitura bíblica, Oséias, capítulo 12, versículo 13. Versículo-chave. Depois de ver o sinal miraculoso que Jesus tinha realizado, o povo começou a dizer: sem dúvida, este é o profeta que devia vir ao mundo. João, capítulo 6, versículo 14. Na Bíblia, o profeta é alguém que fala em nome de Deus, que tem o compromisso de informar a palavra do Senhor. O profeta recebe uma informação de Deus e deve transmiti-la à pessoa ou nação designada. Este era um ofício muito árduo, sério, e o profeta precisava ser fiel ao Senhor. Ao longo do Antigo Testamento, deparamos-nos com vários profetas que o Senhor levantou no decorrer da história. Eles ensinavam o povo a obedecer à vontade divina, orientavam sobre as ciladas da rebeldia contra Deus, clamavam por arrependimento e anunciavam o futuro. Muitas vezes, a profecia era acompanhada de sinais miraculosos para provar que tinha origem no Senhor. Moisés foi um dos primeiros profetas relatados. Ele escreveu os 5 primeiros livros da Bíblia, o Pentateuco. Mais tarde, surgiram outros portadores da palavra do Senhor. Moisés, porém, recebeu de Deus a revelação de que um dia viria à terra um profeta parecido com ele. Está em Deuteronômio, capítulo 18, versículo 18. Jesus não era um mero portador de revelação divina, como os outros profetas, mas a própria fonte da revelação do Senhor. Em vez de falar como os outros profetas, assim diz o Senhor, Cristo podia declarar com toda autoridade que eu, todavia, vos digo. Cristo é o Verbo eterno de Deus, a verdadeira luz que ilumina toda a humanidade. Todas as coisas foram criadas por Ele. Cristo é maior que todos os profetas, pois intercede junto ao Pai por mim e por você, levando nossas orações ao Senhor. Mas Ele não é apenas um mensageiro diante do Senhor. Além de nosso intercessor, é nosso advogado fiel, que nos defende de toda acusação do inimigo. Cristo é o Rei de todo o mundo, mas o seu reino não é terreno. Antes, é um reino celestial, preparado para todos aqueles que o aceitam como Salvador. Nós nos encontraremos com Ele na glória eterna, e lá estaremos com Ele para sempre. Deus sempre quis estar em contato com o ser humano. Primeiro, usou profetas. Agora, seu Filho.
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1: Aí você ouviu Alex Gonzaga, ele é Jesus, o Senhor, o Salvador, aquele que perdoa pecado. Jesus Cristo, ele disse, eu sou o caminho, eu sou a verdade, eu sou a vida. Ninguém vem ao Pai a não ser por mim.
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0: finalizando Tempo de Amar de hoje, nada além do sangue do Senhor Jesus. Jesus Cristo liberta. Jesus Cristo é o Senhor. Ele é o Salvador. Só Ele nos leva a Deus. Entrega a sua vida, seu caminho ao Senhor Jesus. Faz isso hoje, onde quer que você esteja. Converse com Ele. Ele te ama. De verdade. Eu sou Ulisses Menezes, vou ficando por aqui, mas continue na sintonia. Vem aí o nosso irmão Antônio Ferreira com Noite de Paz. Uma excelente noite para você.
1: Hora certa.
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1: Muito boa noite para você, ligadinho na Vox FM 105.9, a Rádio do Bem. Estou de volta, hein? Depois de um final de semana abençoado, feriado também, estamos de volta com mais um Noite de Paz, começando a partir de agora. Essa é a Vox FM 105.9, a Rádio do Bem, um projeto missionário das Igrejas Assembleias de Deus no estado da Bahia. Na presidência do pastor Valdomiro Pereira da Silva. Direção da Vox, pastor Arielson Santos. Eu, Antônio Ferreira, começando agora o nosso Noite de Paz. Estaremos juntos até a meia-noite. Eu daqui, você daí, juntos, adorando a Deus. Vem comigo no nosso Noite de Paz.
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1: Agora 10:03 e a gente começa com essa canção. Quem veio adorar?

0: Levanta a cabeça, tá aí essa belíssima canção na voz de Israel Santos, participação de Paulo Neto. Cantor Israel Santos que esteve em Muritiba no final de semana, hein? Dia dos Evangélicos, fez parte da grade da programação, foi uma benção, hein? Quem esteve ali na Praça Getúlio Vargas final de semana, no dia 6, foi benção, hein? No domingo, domingo passado, quem participou aí, quem teve esse privilégio, com certeza foi edificado aí com grandes apresentações, foi benção, hein? Estive ali alguns períodos, foi benção, estivemos ali, vimos aí a apresentação do Israel Santos, vimos ali também o Matos Nascimento, grande cantor, fez uma belíssima apresentação. Foi bênção de Deus e quem esteve ali esteve louvando ao Senhor. O intuito foi esse, louvar a Deus, adorar a Deus em praça pública. Foi bênção, então, você que esteve ali foi abençoado. Você que não pôde ir, aguarde os próximos. Com certeza, se você puder ir, vai ser abençoado também. Vai ter essa oportunidade de estar louvando a Deus juntamente com irmãos de vários lugares. Foi bênção de Deus. E a gente continua aqui trazendo mais músicas, mais participações. E mais, daqui a pouquinho também, a gente vai trazer as indicações musicais. Começamos com Valquíria Nunes e trouxemos também a canção Quem Veio Adorar. E trouxemos Israel Santos e Paulo Neto abrindo assim o nosso Noite de Paz, que vai até a meia-noite. Noite de Paz, que vai ao ar de segunda a sexta-feira, de 10, ou melhor, de 22 às 0 hora, ou de 10 à meia-noite, como a gente fala, né? Então, é isso aí, gente. A gente continua trazendo mais músicas, mas a partir de agora eu trago a sua participação. Você que está de perto, você que está de longe, você que nos ouve através do rádio, você que nos ouve através da net, estamos juntos aí até a meia-noite. 10 0 hora estaremos juntos, adorando a Deus. Eu trago a primeira participação de hoje. Eu começo com o Manuel do Táxi. Alô, Manuel. Paz do Senhor.
1: Boa noite, meu irmão Antônio Ferreira. Paz do Senhor, meu amado. Quem está chegando é Manuel do Táxi. Estamos aqui na escuta já do Noite de Paz. Abraçando o pastor Saúl, Valdir do Táxi, Tony Bastantana, Lázaro, Paulinho Pintor, Presbítero Luiz, Betinho do Palpel, todos que estão sintonizados na Vox. Tem uma excelente noite, que Deus nos abençoe. Uma noite de paz, um sono tranquilo, reparador. Gostaria de ouvir, se possível, profecia de autoria de Marcos Silva.
0: Valeu pela participação, Manuel do Táxi. Um forte abraço para você, para Dona Mara, para o Gabriel também. Um abraço para vocês, Deus abençoe toda a família. Deus continue abençoando. Alô, Fernando, tá em Muritiba? Fala com a gente também.
2: Seu irmão Antônio, quero mandar
0: senhor.
2: Um alô pra Lene, Michel, e quero pedir um louvor. Olha quem vem lá, Jesus.
0: Pronto. Me diz aí quem canta, Fernando. Manda pra gente aí, pra gente poder tocar. Não consegui identificar a canção. Mas eu trago aqui mais uma participação, eu trago o Lázaro de São Paulo. Alô, Lázaro.
3: Boa noite, meu amigo, meu irmão em Cristo, Antônio Ferreira.
0: Boa noite de paz para você, Lázaro.
3: A graça e a paz do nosso Senhor e Salvador Jesus, sempre contigo, meu querido, com sua esposa, minha irmã Tiane, com dar um beijo no José. E um abraço, dona Célia, negócio de mandar um alô para Tiane, tio Pio, meu marido de Luzia na Rua do Tanque, meu amigo, irmão em Cristo, Manuel do Tacas, irmã Vani Maia, Jorge da Baixa Pinhão, todos da Peniel. Tia Meliano Manteiga.
0: Pronto.
3: Minha prima missionária Loíde em Cachoeira.
0: Todo mundo de Aze.
3: É Lázaro. E a música Paixão pela tua presença, Daniel e Samuel. Dico a todos que eu citei, para ti também, querido.
0: Valeu, meu irmão. Forte abraço, Lázaro. Deus continue abençoando aí o nosso querido Lázaro, que é muritibano, mas agora está em São Paulo. Valeu pela participação. Já quero aproveitar e abraçar a turma boa ouvindo a gente em Castro Alves. Alô, presbítero Israel Bispo. Um abraço para você. Deus abençoe. Quem deve estar ouvindo a gente também é Tamires do Kibe. Alô, Tamires do Kibe. Deve estar ouvindo a gente também. Olha aí, o nosso querido Fernando mandou para a gente aqui. É Samuel Messias, Os Planos de Deus. Pronto, a gente toca daqui a pouquinho, tá bom? A gente toca nas indicações musicais, a gente toca já já. Valeu. Valeu, Fernando, um abraço para você. A gente continua trazendo mais músicas. Vamos com mais um grande sucesso. Amor de Pai, na voz de Maria Marçal.

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1: Agora 10h23, você está ouvindo a Vox FM 105.9, a Rádio do Bem, um projeto missionário das igrejas Assembleia de Deus na Bahia. Ótima noite para você ligadinho na Vox, você que nos ouve em qualquer lugar do planeta, você que está nos ouvindo através da net, obrigado pelo carinho da sua audiência, você que está ouvindo a gente aí no seu carro, Deus abençoe, obrigado pelo carinho da sua audiência, obrigado pela carona também. Deus continue te abençoando. Noite de paz, até a meia-noite. Iremos juntos adorando a Deus. Traga mais participações. Tem mais gente chegando aqui. Nosso querido Péricles, do Alecrim. Alô, Péricles, o popular coelho. Paz do Senhor, meu irmão. Vou te ouvir aqui 30 segundinhos.
2: Paz do Senhor. Paz do Senhor. Pedido, irmão Antônio Ferreira. Antônio Ferreira, toca aí para parabéns que nosso irmão Fábio fez aniversário ontem, no dia 6 de setembro do ano.
1: Parabéns, Fábio.
2: 26. Quero deixar um salmo para ele.
1: Parabéns para Fábio.
2: É meu pastor e nada de faltará. Gostaria de oferecer a canção para ele, a canção de Cassiane. Vai haver festa lá no céu. Amém?
1: Pronto, valeu.
2: Meu irmão, no final do programação, olhe para o meu tibinho que tá sumido. Amém?
1: Quem?
2: Deixa
1: eu voltar aqui.
2: Meu irmão, no final do programação, olhe para o meu tibinho que tá sumido. Amém? E cola a Jesus. E tudo bem. Ouvinte que mora no lote, que ela é vovó de nosso irmão Ira, quer pedir oração, viu?
1: Pronto, vamos estar orando sim, todo mundo ligado aí, os nossos ouvintes, o nosso exército de oração, então, coloque aí, adote aí essas pessoas em oração, tá bom? Nosso irmão Pérez pediu oração e nós vamos estar orando, e o programa é para isso, para a gente estar interagindo. Não só tocando música, não só mandando alô, não só trazendo reflexões, mas também orando, apresentando as causas uns dos outros a Deus, Então, vamos estar orando sim. Valeu, meu irmão, forte abraço, Péricles aí no Alecrim. Nosso irmão Péricles. A gente continua trazendo mais músicas aqui no nosso Noite de Paz. Quem eu trago agora, produção? Vamos lá? Vamos trazer mais uma canção, mais um grande sucesso aqui na Vox FM 105.9, a Rádio do Bem. Vamos trazendo Elião Oliveira e a canção Agindo Diferente.

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1: Agora 10h35, você está na Vox FM 105.9, a Rádio do Bem. Esse é o projeto missionário das Igrejas Assembleias de Deus na Bahia. Muito boa noite para você que está sintonizado na nossa programação. Trago mais um ouvinte chegando por aqui. Pai do Senhor, tem como tocar, quem me protege não dorme, de Isaías Cardim. Essa é a irmã Gisele, da Fazenda Canoa, Santo Amaro. Valeu, Gisele, vamos procurar aqui. A gente toca já, tá bom? Valeu, minha irmã, Deus abençoe. É mais uma canção pentecostal aí, né? A gente toca já, valeu? Gisele aí na Fazenda Canoa, em Santo Amaro, Deus abençoe. Nosso querido irmão Rony está em Sapiaçu. Alô, Rony. A paz do Senhor.
2: Pastor Benedita, diaconisa Damiana, pastor Isaías.
1: Pronto, deixa eu voltar Elzênia, aqui o seu áudio. Feira,
2: dá um abraço no pastor Benedita, diaconisa Damiana, pastor Isaías, esposa de Elzênia, vizinho, irmão.
1: Sim, que tem culto pronto, amanhã. Pronto, tem culto amanhã? Valeu, tem. Então é maravilha, hein? Valeu, Rony, um abraço para você, Deus abençoe. Eu trago já. Mais indicação musical, mas antes deixa eu abraçar a turma por ouvindo a gente, também na cidade de Cruz das Almas. Alô, irmã fininha, tá ouvindo a gente? Deus abençoe. Muita gente ligadinha na Vox aqui em Muritiba, irmã Meleu, dona Meleu ouvindo a gente aqui no Manteiga. Quem mais tá ouvindo a gente? Muita gente ligada na Vox, alô, irmã Gal aí na Rua do Gravatá. Muita gente ligada na Vox. Muita gente meio ligadinho na nossa programação. Essa é a Vox FM 105.9, a Rádio do Bem, em São Gonçalo. A nossa irmã Carmelita fala com a gente agora. Alô, irmã Carmelita.
3: Pai do Senhor Jesus, irmão Antônio Ferreira. Nunca mais falamos, não foi, meu irmão?
1: Verdade.
3: Estou passando para desejar, meu irmão, uma boa noite. Que o anjo do Senhor te guarde e proteja. E uma boa noite, a paz do Senhor, para todos os recuperadores deste lindo programa. E todos os ouvintes de azeite, né, nesse programa, meu irmão. Jesus te guarde, proteja, meu irmão. Se for possível, toca a música aí, irmão. Se eu parar de orar, eu morro. Como viver sem falar com meu Deus? Fica com Deus, meu irmão. Ofereço para todos, meu irmão. Irmão Antônio, aqui estava em festa do Senhor.
1: Foi que bênção.
3: Foi o remido de Jerusalém, meu irmão. Foi congresso. Começou sábado, foi domingo e sextinho, e terminou ontem, segunda, viu?
1: Benção.
3: Foi bênção pura.
1: Olha que maravilha.
3: No dia 24, 25 da Senhora, no circo de oração, aniversário, viu? Fica com Deus, continua orando por nós, Deus te abençoe e abençoe.
1: Amém, minha irmã Carmelita, em São Gonçalo dos Campos, Deus abençoe. Forte abraço, Deus continue abençoando poderosamente.

Agora vamos refletir. Estava aqui procurando o texto que nós tínhamos separado e encontramos. Então vamos lá. Em Abacuque, capítulo 3, vamos refletir. É uma rápida saudação. Hoje não é aquela pregação mais extensa, mas vamos trazer aqui uma palavra rapidinho aqui. Vamos. Livro do profeta Abacuque, capítulo de número 3, os versículos que a gente mais recita, e eu vou trazer aqui nesta noite. Capítulo 3, versículos 17 e 18. Assim está escrito na palavra de Deus: porquanto, ainda que a figueira não floresça, não haja fruto na vide, o fruto da oliveira minta, e o campo não produza mantimentos, as ovelhas da malhada sejam arrebatadas, e nos currais não haja vaca, todavia eu me alegrarei no Senhor, exultarei no Deus da minha salvação. Aleluia. Esses são os versículos finais da oração de Abacuque. Abacuque, no capítulo 3, desses versículos qual lemos, ele faz uma declaração de adoração incondicional. Eu não queria aqui trazer todo o contexto do texto, mas eu queria trazer o contexto desses versículos qual lemos. Aqui é uma declaração de adoração incondicional. Ele diz que ainda que falte muita coisa, quando ele diz aqui ainda, é porquanto ainda que a figueira não floresça, que não haja fruto na vide, o produto da oliveira minta, os campos não produzam mantimento. Ele está falando que mesmo em momento de escassez, é isso que ele está falando, mesmo em momento de escassez, ele continua confiando em Deus, ele continua adorando a Deus, ele continua se alegrando em Deus. Ele diz, portanto, ainda que a figueira não floresça, nem haja fruto na vide, o produto da oliveira minta, ou seja, murche, né? Os campos não produzam alimentos, as ovelhas da malhada sejam arrebatadas, ou seja, roubadas, né? Nos currais não haja vaca. Ele diz, todavia me alegrarei no Senhor, exultarei no Deus da minha salvação.

0: a que mostra adoração incondicional. O apóstolo Paulo, no capítulo texto muito conhecido, mas às vezes a gente esquece. Muito conhecido, muito citado. O apóstolo Paulo, ele diz assim, me parece que é 4:13 de Coríntios, é isso? Ele diz assim, cadê meus auxiliares aí que estão online? Alô, Gilmar! Gilmar não está online hoje não, às vezes estou pregando, esqueço um texto, Gilmar escreve para mim aqui, viu? Coríntios 13, é isso? 4:13, se não estou enganado, se não falhou a memória aqui, estamos ao vivo é assim mesmo, viu? Às vezes a gente cita o texto muitas vezes, tem momento que você esquece. Aí o apóstolo Paulo diz assim, ó, o apóstolo Paulo diz que, ele diz assim, ó, posso todas as coisas naquele que me fortalece. Me ajudem aí. É isso mesmo. O apóstolo Paulo, ele fala isso. A palavra do Senhor está nos dizendo, eu posso todas as coisas naquele que me fortalece. O apóstolo Paulo está dizendo que ele sabe, sabe estar abatido, sabe estar em falta. Sabe estar padecer. É Filipenses, né? É, pronto. Lembrei agora aqui. Filipenses 4:13. A mente agora voltou aqui ao normal. Lembrei agora. É Filipenses 4:13. É isso? Deixa eu ver se é isso mesmo. Deixa eu ver se eu lembrei mesmo o texto. Né, Gilmar? Gilmar deve estar digitando aí já. Já digitou aqui, ó. É isso, pronto. Já era que dá um branco, viu, Gilmar? A idade chegou. Então, queridos, Filipenses 4:13, né? Antes do 13, ele diz no 12, sei estar abatido, sei também ter em abundância, em toda maneira e em todas as coisas estou instruído, tanto a ter fartura, a ter fome, tanto a ter abundância como a padecer necessidade. Posso todas as coisas naquele que me fortalece. Em outras palavras, Paulo está dizendo, eu posso estar em qualquer situação, eu sei passar por qualquer situação, tanto as boas quanto as ruins, porque o Senhor me sustenta, o Senhor me fortalece. É o que o apóstolo Paulo está dizendo. E a gente, no texto que lemos em Abacuque, eu não estou aqui contextualizando todo o texto, mas nesses versículos o qual lemos, Abacuque está falando e diz que todavia me alegrarei no Senhor, ainda que falte tudo, não pode faltar a presença de Deus. Não pode faltar a presença de Deus. Tem gente que só serve a Deus se a mesa estiver farta, se o guarda-roupa estiver cheio de roupa, se tiver tudo tranquilo, favorável ao que ela quer. Se faltar as coisas, deixa a presença de Deus, sai da presença de Deus. Enquanto tem pessoas que faz quanto esses servos de Deus, qual nós mencionamos aqui na Bíblia, e tantos outros, não só os personagens bíblicos que lemos, mas pessoas da atualidade. Eu conheço pessoas também que aconteça o que acontecer. Como a gente diz, chova ou faça sol, esteja chovendo ou fazendo sol, o verdadeiro servo de Deus, ele permanece firme na presença do Senhor. Então, ainda que a figueira não floresça, ainda que falta fruto na vide, fruto da oliveira minta, ainda que roubem as ovelhas, ainda que faltem, não haja vacas nos currais, todavia eu me alegrarei no Senhor. Em outras palavras, pode faltar tudo, só não pode faltar a presença de Deus em nossas vidas. É assim que temos que ser, é assim que temos que estar, é assim que devemos pensar. É fácil passar por adversidade? Não. Mas é possível e não pode faltar é a presença de Deus. Amém, irmãos? Louvado seja o nome do Senhor. E eu trago o louvor que marcou a minha vida. E já eu trago o intervalo comercial. Tem muitas participações. Olha, nossa irmã Jussara também escreveu aqui, ó, quando eu estava tentando lembrar o versículo. Obrigado, meu irmão. Obrigado, Gilmar. Eu nem olhei para a tela do computador porque eu lembrei. Aí eu lembrei, aí quando eu olhei já tinha escrito. Mas às vezes quando eu esqueço, algum irmão escreve, aí eu vou ali dar uma pescada. É normal, né? A idade chegando, a gente esquece. É isso aí. Mas vamos lá, gente. Vamos de música agora, 10. 10h50, um louvor que marcou a minha vida na voz de Marco Aurélio. Asas da Esperança. Reflita nessa canção.
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0: Aí, Marcas, ou melhor, Marco Aurélio, né? E a canção Asas da Esperança. Tá aí, fechando mais uma hora de música, aqui na Fox FM 105.9, a Rádio do Bem. Eu vou a um rápido intervalo comercial, volto já já. Segura aí, hein? Não desliga, não. Eu volto pra gente interagir, tá certo?
1: Hora certa.
0: Agora 10h55.
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2: Agora 11:01. A gente continua interagindo aqui no nosso Noite de Paz, a gente continua adorando a Deus, a gente continua louvando ao Senhor até a meia-noite, hein? Eu daqui, você daí, juntos, adorando a Deus. Que maravilha, gente! Eu trago mais participações. Irmã Jussara está ouvindo a gente em Salvador. Um abraço, irmã Jussara. Enviou aqui, é o texto que eu havia esquecido. A nossa irmã Gal está em Muritiba, deixou mensagem, áudio. Alô, irmã Gal.
3: Boa noite, minha irmã Jussara. Antônio Ferreira, paz do Senhor Jesus Cristo esteja contigo, com todos nós, toda a nossa família, nosso povo de Deus, o povo de Yazir, família do bem, amém? Uma noite de paz para cada um deles, amém? Irmão, esse louvor amém aí, eu quero ser grato, eu dedico para você e todos que estão escutando da Rádio Bem, essa noite de paz. Em nome do Senhor Jesus, para todos. Amém, meu irmão?
2: Tem amém. Irmã
3: Gal, que grava, tá, muito.
2: Valeu, irmã Gal. Irmã Evanira está em Cachoeira. A paz do seu irmão Ferreira. Evanira e José Cruz, estamos bem ligados no programa. Se possível, passa a música de José de Paula, Sem Ovelhas. Que Deus abençoe ao Senhor e a todos. Valeu, irmã Evanira e irmão José Cruz, Deus abençoe vocês aí em Cachoeira. Forte abraço. Daqui a pouquinho eu toco, tá bom? Irmã Tacilda Xavier, tá em Muritiba.
4: Paz do Senhor, pastor Antônio.
2: A paz do Senhor.
4: Louvado seja Deus. Estamos aqui ouvindo,
5: viu? A palavra de Deus.
4: Nesta noite, pessoal, alô, alô. Meu casal de pastor. Pastor Barreto, Lucineide. Eu, missionária Lucineide, missionário Jonas, Margarida, grupo de varão, grupo de mulheres ali da igreja Poder Sobrenatural da Fé. Mando um alô para os meus três filhos, Davi, Juliana e Isaac. Louvado seja Deus, estamos aqui ligados, eu e meu esposo José. A nossa dorme depois da oração e depois da pregação. Fica com Deus.
2: Valeu pela participação, nossa irmã Tacilda, nosso irmão José, um abraço para vocês. Esse casal abençoado. Deus continue abençoando poderosamente, tá bom? Tem mais ouvinte chegando aqui. A paz do Senhor. Sou Nelson, de Santo Estevão. Para mim é um prazer imenso quando assisto o programa na rádio. Toco louvor. Pai, não esqueci. Wilson Silva. Vou procurar essa canção. Se eu não conseguir tocar hoje, amanhã o irmão manda de novo a mensagem. Se eu não conseguir tocar hoje, tem alguns pedidos aqui. Vou tentar ver se eu consigo essa canção para tocar hoje ainda, tá bom, Nelson? Se eu não conseguir, irmão, me lembra amanhã novamente, tá bom? Mas é um prazer, o prazer é meu estar interagindo com vocês, tá bom? Prazer é meu estar atendendo ao pedido musical de vocês. Quando acontece eu não tocar por algum motivo, a gente não conseguiu, aí me lembra novamente no dia seguinte, tá certo? Eu toco mais uma canção, algumas é rápido, o irmão pede, já está aqui pertinho, já está aqui na nossa pasta, a gente já toca. Algumas a gente tem que procurar ainda. Algumas a gente não tem, assim, a gente vai providenciando. Mas, alguém me pediu essa canção, foi o irmão

A irmã Evanira e o irmão Zé Cruz pediu essa canção e eu toco já agora com o Zé de Paula, Sem Ovelhas. Vamos tocar essa canção com o Zé de Paula, mas o Zé de Paula Sem Ovelha. Cadê aqui com o Zé de Paula, gente? Sem ovelhas, vamos tocar essa versão aqui que é melhor, tá bom? Vamos lá. Agora sim, agora 11:04, Sem Ovelhas com o Zé de Paula.

Agora 11h13, a gente continua tocando mais músicas aqui no nosso Noite de Paz. E eu trago mais uma canção, mais uma indicação musical. Com Vanilda Bordieri, se eu parar de orar, eu morro.

Agora 11h22, você ouviu com Isaías Cardim, a canção, Quem Me Protege. Qual é o nome da canção, produção? Eu toquei agora, saiu aqui da página, eu volto, né? O pedido aí da nossa irmã de Santa Mara, nossa irmã, cadê aqui? Irmã Gisele, Quem Me Protege, essa canção é Quem Me Protege, com Isaías Cardim. 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Muito obrigado pelo carinho da sua audiência. Você que está nas rodovias, você que está viajando, está indo, está voltando para casa, e ouvindo a gente, obrigado pela carona, viu? Deus te abençoe, Deus te guarde, chegue em casa tranquilo, em paz, tá bom? Ótima noite de paz para você na nossa sintonia. 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E a gente toca mais uma canção agora na voz de Gerson Rufino. Eu só quero adorar. Já já a gente vai estar orando, hein?

Agora 11h30, 11h30, mudou, 11h31, 11h31. Vamos orar, vamos falar com Deus, vamos agradecer, vamos pedir a Deus que use de misericórdia. Vamos pedir a Deus em nosso favor, vamos orar? Então para tudo que você estiver fazendo aí e vamos juntos nos colocar diante de Deus. Querido soberano Pai, amado Salvador, quero te louvar nesta noite. Bendizer o teu nome, exaltar o teu nome, Senhor, na beleza da tua santidade. Tu és o alfa, o ômega, o princípio e o fim. Tu és aquele que tudo pode e que nenhum dos teus pensamentos pode ser impedido. Pai amado e santo, quero nesse momento, Senhor, te apresentar cada ouvinte, cada pessoa amiga, cada pessoa que ora conosco. Estende as tuas mãos de misericórdia e abençoa com toda sorte de bênção, suprindo a necessidade de cada um, segundo a tua vontade, que é boa, agradável e perfeita. Deus, continua conosco, nos abençoando, operando as tuas maravilhas, Pai querido e eterno. Eu oro pelas pessoas que se encontram enfermas, as pessoas que se encontram doentes, as pessoas que se encontram tristes, as pessoas, meu Pai, que se encontram confusas e que precisa da tua direção e que precisa de ouvir a tua voz. Pai querido e amado, continua falando, operando, dando direção, Senhor. Em nome de Jesus. Pai, dá-nos uma noite de paz na tua presença. Continua conosco, nos abençoando. Pai querido, eu oro pela nossa nação brasileira, estende as tuas mãos. Como sempre tenho feito, orado pela nossa nação. Abençoa este país, repreenda as investidas do mal. Deus, age, Senhor, na vida de cada brasileiro. Age, Senhor, na vida de cada autoridade. Cumpra a tua vontade nesse país. Faz com que o teu nome seja exaltado nesse país, de uma extremidade à outra. Pai querido e amado, que a tua mão poderosa dê vitória, Senhor, aos que te buscam, aos que te clamam, e revela-se, Senhor, a cada um da nossa nação. Estende as tuas mãos e dá vitória em nome de Jesus. Continua conosco, Senhor, nos abençoando. Continua falando conosco, porque precisamos e queremos ouvir a tua voz. Pai amado e santo, continua conosco. É o que eu te peço, Senhor, já te agradeço, no nome santo e poderoso de Jesus. Amém, amém, amém. Graças a Deus. Tome posse de vitória. Deus tem uma vitória para você nesta noite. Em nome de Jesus.

0: Aí, Cláudia Canção, hoje eu quero ser grato. Hoje você ouviu duas canções, né, na voz de Cláudia Canção. A primeira você ouviu com a dupla Canção e Louvor, Cláudia Canção e Cláudio Louvor. E a segunda canção você ouviu com Cláudia Canção. Então, você ouviu aí Muito Além do Céu, também ouviu Hoje Eu Quero Ser Grato. Ótima noite para você na nossa sintonia, você está na Vox FM 105.9, a Rádio do Bem. Ótima noite para você. Agora você fica com a mensagem pastoral com o pastor Valdomiro Pereira da Silva. Ótima noite para você. Deus abençoe.
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Eu saúdo a todos com a paz do Senhor, meus irmãos e meus amigos, que a bênção de Deus ela permaneça na vida de cada um. É o que nós realmente muito precisamos, é da bênção de Deus nas nossas vidas para continuarmos servindo ao Senhor e no dia da sua volta estarmos preparados para ir morar no céu com Ele. Mas a palavra de Deus hoje para todos nós, no livro de Eclesiastes, no capítulo de número 3 e o versículo 1, está escrito assim: tudo tem o seu tempo determinado e há tempo para todo propósito debaixo do céu. Meus amados irmãos e meus amados amigos, o ser humano, ele é um ser imediatista. Ele observa as coisas e o seu desejo é que tudo aconteça de forma imediata. Mas aqueles que tiveram um encontro com Deus sabem que tudo está no comando de Deus. E como tudo está no comando de Deus, a Bíblia nos mostra que para tudo tem um tempo determinado. Talvez você já tenha alguns anos buscando algo que o seu coração deseja. E este algo que o seu coração tem desejado, mesmo que seja para a honra e a glória do nome do Senhor, lembre que tem o tempo determinado por Deus. E quando o tempo ele é determinado por Deus, não adianta que nem eu e nem você vamos conseguir mudar. E aí, o que precisamos é continuar esperando no Senhor. Esperei com paciência no Senhor, e Ele se inclinou para mim e ouviu o meu clamor. Há quanto tempo você está clamando? Olha, não importa, a palavra de Deus hoje está dizendo que é para você continuar clamando. Há quanto tempo você está esperando? A palavra de Deus nos ensina que você precisa continuar esperando. Meus amados irmãos e meus amados amigos, pessoas que têm se desesperado, têm se decepcionado, porque não tem conseguido alcançar o seu objetivo ou o seu desejo. Lembrando sempre que o nosso desejo, ele precisa estar também na vontade de Deus. Porque quando ele está na vontade de Deus, acontece. Quando não está na vontade de Deus, não adianta. E aí é importante também que tudo aquilo que estejamos buscando, a gente coloque nas mãos de Deus, converse com Deus, e eu tenho certeza que Ele vai orientar a você, orientar a todos nós, como devemos nos conduzir para alcançarmos aquilo que desejamos e que é para a honra e a glória do nome do Senhor. Infelizmente, a gente tem acompanhado algumas pessoas que até determinadas profecias acontecem e as pessoas aumentam então a sua ansiedade. A profecia, a gente precisa também entender se é de Deus ou não é de Deus. A própria Bíblia nos ensina a provar os espíritos para ver se são de Deus ou não são de Deus. A Bíblia nos mostra que existem enganadores. Então a gente também precisa ter esta preocupação se a pessoa que está falando conosco é uma pessoa que está sendo usada por Deus ou se é uma pessoa que está usando a si mesmo ou, quem sabe, até dando lugar ao inimigo. Mas, meu amado irmão, minha amada irmã, meu amigo e minha amiga, o que importa é o que Deus determinou para você
Se você permanecer na direção de Deus, isso vai acontecer. E não importa o tempo. Ah, mas eu já tenho 10 anos esperando. Eu já tenho 20 anos esperando. E ainda não chegou para mim aquilo que o meu coração deseja. E até que eu tenho convicção que o Senhor vai me dar. Imagine, meus amados irmãos e meus amados amigos, quantos anos demorou para chegar à promessa que Deus fez a Abraão. Imagine você. Ah, mas eu não vou viver tantos anos para esperar. E aí, é claro que Deus, ele também não vai te dar esse tempo todo para você viver, porque a própria Bíblia já nos determina, já nos fala sobre a existência de quantos anos o homem vive aqui na Terra. Mas o que importa é que para você, o nosso Deus determinou 5 anos, vai ser 5 anos, se é 10 anos, vai ser 10 anos, se é 20 anos, vai ser 20 anos. Mas lembra que para tudo tem um tempo determinado. E há tempo de plantar e há tempo de arrancar. Há tempo de abraçar e há tempo de se afastar. Permaneça aguardando o Senhor. Permaneça na direção de Deus. Permaneça no tempo de Deus. E no tempo de Deus vai acontecer e a bênção vai permanecer na sua vida, porque no tempo de Deus vem com bênção, na vontade do nosso Deus. E quando é na vontade de Deus, tudo acontece de forma maravilhosa. Deus continue te guardando, Deus continue te abençoando, não se precipite, permaneça aguardando o tempo de Deus. Vamos orar. Maravilhoso Deus Pai que estás nos céus, eu te agradeço, Senhor, por esse momento que transmitimos a tua palavra. Deus eterno, Deus maravilhoso, te peço por essa pessoa que está angustiada, pensando que não tem mais jeito, pensando que a bênção que o Senhor determinou não vai chegar. Mas, meu Pai, eu te peço, Senhor, que toque com a sua mão poderosa nesta vida. Conforte esta pessoa para que ela permaneça esperando, confiando em ti, esperando o seu tempo, Pai Celestial, para que o teu nome, Senhor, permaneça sendo glorificado nesta vida e a tua bênção permaneça com ele ou com ela e com toda a sua família. Pai, assim eu te agradeço por tudo. Amém.

0: Hora certa. 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

0: 6:53.
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1: Uma e um.

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1: 1:47.

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2: 2 horas.
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4: Vamos ler a palavra de Deus no livro de 1 Timóteo, no capítulo 4 e o versículo de número 16. Está escrito assim: tem cuidado de ti mesmo e da doutrina, persevera nessas coisas, porque fazendo isto, te salvará tanto a ti mesmo como aos que te ouvem. Meus amados irmãos e meus amados amigos, esse versículo que acabamos de ler nos mostra

recuperar o que se havia perdido. E o pior é que todas as pessoas, quando Jesus Cristo veio a este mundo, tinham se afastado da presença de Deus. Ou seja, todos estavam caminhando para a condenação eterna. Todos estavam caminhando para o inferno. Mas Jesus Cristo veio e morreu na cruz para perdoar os meus pecados e perdoar os teus pecados e nos dar certeza de vida eterna. E Jesus Cristo, ao retornar ao Pai, ao retornar ao céu, ele deixou aqui os seus seguidores, os seus discípulos, para pregar o seu evangelho, anunciando aos homens a necessidade do arrependimento dos pecados. E é interessante observar que quando a pessoa se arrepende dos pecados e aceita Jesus Cristo como Salvador, ele muda o seu jeito de viver. E aí, é por isso então que Paulo chama a Timóteo e diz: Timóteo, tenha cuidado de ti mesmo e da doutrina. Ou seja, o Timóteo que tinha encontrado com Jesus Cristo, com o Salvador dos homens, não podia continuar do mesmo jeito que ele vivia. E a própria Bíblia Sagrada, inclusive, diz que aquele que mentia, aquele que roubava, aquele que adulterava, não pode mais viver nessa prática. Ele tem que mudar o seu jeito de viver. Então Paulo diz a Timóteo: Timóteo, olha, tenha cuidado de você mesmo. Porque, meus amados irmãos, qualquer pessoa que está em uma igreja, que aceitou a Cristo como Salvador, que passou a viver uma nova vida, tem que ser exemplo aqui na terra de um verdadeiro cidadão, de uma verdadeira cidadã. Porque nós vamos morar no céu com Jesus Cristo, aquele que é santo, aquele que é puro. E ele diz para todos nós: sede santo em toda a vossa maneira de viver. E, meus amados irmãos, aqueles que já estão na igreja, que já aceitaram a Cristo como Salvador, sabe que toda a miséria que está acontecendo no mundo é por causa do pecado. E aí a própria Bíblia Sagrada também diz que o salário do pecado é a morte. A morte veio ao homem por causa do pecado. Mas aquele que aceitou a Jesus Cristo como Salvador tem certeza de uma vida eterna no céu, uma vida eterna de paz e de alegria. Mas Paulo diz também a Timóteo: tenha cuidado da doutrina. Meus amados irmãos e meus amados amigos, a Bíblia Sagrada é um livro que nos ensina a viver aqui na terra adorando a Deus. A Bíblia Sagrada é um livro que inclusive nos ensina a nos alimentarmos, a gastar o dinheiro que nós ganhamos. A Bíblia Sagrada é um livro que traz as doutrinas de Deus, os ensinos de Deus, para que o homem viva aqui na terra e viva uma vida tranquila. Estou dizendo uma vida tranquila, não significa livre dos problemas, mas uma vida tranquila porque ele tem Deus na sua vida, ele tem Deus no seu coração. Quem está lhe comandando é Deus. E aquele que é comandado por Deus, mesmo que esteja aqui na terra enfrentando lutas, enfrentando dificuldades, ele está vivendo uma vida feliz, porque ele já aprendeu as doutrinas bíblicas, a doutrina de Deus, e ele está andando com Deus. O homem que conhece a doutrina de Deus, ele já fugiu do pecado. Ele já deixou as práticas mundanas para estar adorando a Deus. Então, meu amado irmão e minha amada irmã, você que está assistindo esse programa, nesta hora, lembre-se do que Paulo disse a Timóteo. E eu falo nesse momento também para você. Tenha cuidado de ti mesmo. O inimigo, ele está trabalhando como nunca para enganar aqueles que servem a Deus. E você conhece a Deus. A própria Bíblia Sagrada nos diz que o nosso espírito testifica com o Espírito de Deus, estar em contato com Deus. Nós entendemos a vontade de Deus. Então tenha cuidado de ti mesmo. Mas, meu amado irmão e minha amada irmã,

0: tenha cuidado também da doutrina. Você conhece a Bíblia Sagrada. Você sabe o que é pecado. Você sabe como buscar a Deus também para que o Espírito Santo esteja na sua vida. Você sabe como buscar a Deus para estar pronto ou pronta para ir morar no céu no dia do arrebatamento da igreja. Jesus Cristo vai tirar a sua igreja da terra. Ele prometeu que vem nos buscar e a palavra de Deus se cumpre. Está escrito na Bíblia que pode passar o céu e a terra, mas a palavra de Deus ela se cumpre, ela permanece. Então vale a pena, meu amado irmão, minha amada irmã, ter cuidado da doutrina. E você sabe, meu irmão, que está assistindo esse programa, que o inimigo também está trazendo várias invenções para enganar as pessoas que servem a Deus. E você também, meu amigo, que apesar de não conhecer a doutrina, mas você pode também observar e ver quem são aqueles que estão andando com Deus, que estão adorando a Deus, que estão servindo a Deus, e aqueles que não servem. Porque também a Bíblia Sagrada nos mostra que logo, logo, vai estar se vendo a diferença de quem serve a Deus e de quem não serve. De quem é justo e de quem é ímpio. E as pessoas, para ir morar no céu, precisam realmente ter cuidado de si mesmo, andar aqui na terra com Deus, servindo a Deus, amando as pessoas, amando a Deus, tendo um bom caráter ou sendo um bom caráter e vivendo aqui para Deus, mas não esquecendo das doutrinas bíblicas, porque é através da palavra de Deus que nós aprendemos a estar mais perto de Deus e também é através da palavra de Deus que nós aprendemos o caminho para o céu, que é Jesus Cristo, o Filho de Deus. Então, meu irmão e minha irmã, meu amigo e minha amiga, tenha cuidado de ti mesmo e da doutrina. Vamos orar. Maravilhoso Deus Pai que estás nos céus, eu te agradeço, Senhor, por mais esse momento especial que o Senhor nos dá de estarmos aqui transmitindo a tua palavra. Deus eterno, nesse momento, Senhor, eu te apresento as pessoas que estão assistindo e que estão com dificuldades. Eu sei, Senhor, que o Senhor tem a solução para todos os problemas. Mas te apresento também aquele que ainda não tem certeza de salvação. Meu Deus, meu Pai, toca, Senhor, com teu Espírito nessas vidas, para que elas reconheçam que precisam do perdão dos pecados para um dia ir morar no céu contigo e que possam te aceitar como Salvador. Deus eterno, Deus maravilhoso, eu te agradeço por tudo. Amém.
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0: Bendito seja o nome do Senhor.
1: Santo Espírito és. Vem inundar e fazer em nós aquilo que somente o Senhor pode e sabe fazer.

Se isso é sincero, cante com toda a liberdade. É a esse lugar que você se refere. Esse lugar, ele não habita em templos feitos por mãos de homens. A tua vida é a habitação favorita do Senhor nosso Deus. Apenas se você puder e quiser fazer isso, levante suas mãos aos céus, em rendição, em adoração, e cante mais uma vez.

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2: Não cesse de orar, não. A oração do justo pode muito em seus efeitos. Opa!

0: 3:37.
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queira Deus chegar nesse congresso aqui, tomar o microfone da minha mão e dizer: Samuel, senta. Quem vai cantar agora sou eu. O Senhor toma esse microfone e diz assim: tudo que eu queria era falar contigo.

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Não, não dá mais pra viver assim. 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

0: 4:26.
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2: Nós te adoramos, Senhor. Tu és digno de todo louvor. Aleluia.

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2: 6 horas na Bahia, bom dia com Jesus, bom dia, estamos iniciando o meu, seu, nosso jornal. É a primeira edição do jornalismo da Vox, Vox FM 105.9, a Rádio do Bem, projeto missionário das Assembleias de Deus no estado da Bahia, presidência do pastor Valdomiro Pereira da Silva, direção Vox é do pastor Arilson Santos. Eu, Eduardo Guedes, estou aqui. Você, como vai? Tudo bem? O Reginaldo Nascimento chega às 6h20, o povo às 6h30, com vez e voz. É assim mesmo. Hoje é 9/9, é isso mesmo? É, aqui não é propaganda, não. Aqui é 9/9, mas não é propaganda, não. 9/9 com Jesus. 9/9, gratidão a Deus. 9 de setembro. De 2026, tem datas que marcam, né, que a gente nunca esquece, né? Tem datas que marcam, seu Zezinho de Valentim, que a gente nunca esquece. 9/9, hoje seria aniversário do meu avô, Serafim Nunes Guedes. Que saudade, viu, rapaz? Que saudade, hein, Guedes? Aí a gente lembra, né, tem data que a gente guarda no coração pra vida toda. Você que tem avô, você tem avó, cuide deles, dê um abraço neles. Quem não tem, quer dar abraço e não pode. Valdir do Táxi, bom dia. Valdir gosta de data comemorativa, viu? Que o seu dia seja iluminado. Valdir do Táxi, top 10. Zé Domingos, em Cruzo. Domingos, bom dia, estou aqui ouvindo o programa. Bom dia, Zé Domingos. Bom dia, Pardal e Mangabeira e Louro no Gravatal. Os passarinhos... É, rapaz, Pardal já está me perguntando, você vai domingo para a feira do Gravatar, lá de São Roque? Eu estou decidindo entre hoje e amanhã, por causa do horário eleitoral gratuito. A gente está com a tarefa horário eleitoral gratuito e obrigatório. E aí o plantão está duríssimo, porque tem programação para o dia inteiro. De 5 da manhã até meia-noite, é assim. Então a gente está aqui à disposição e vamos cumprindo o nosso papel, sem reclamação. Luiz Mota, bom dia. Albérico do Bom Sucesso, bom dia. Tiago Papinha, bom dia. Carlos Jackson está na cidade, viu? Carlinhos, o maridão de Dona Cristiane, está na cidade. Bom dia com Jesus. Notícias e informações, cadê o Zap, Vox, Baiaco, Cruz das Almas, Tacilda, Xavier em Muritiba, Valdo Portão é Mangabeira, Maria Feira de Santana, Joselita do Crepe é Cruz das Almas, Gilmar de São Félix, Luciana. Bom dia.

0: E Dr. Cavalcante é meu amigo de muitos anos. De muitos anos. Excelente profissional médico. Excelente top 10. Jairane do Licor e Theo Fernandes. Cadê
1: bom
0: esse povo?
1: Bom dia, Eduardo Guedes.
0: Bom dia, Jairane. Bom dia, Jairane.
1: Para você, para todos os ouvintes. Nossa abençoada.
0: Ô, Jairane.
1: Da minha, da sua, da nossa abençoada Rádio Voz.
0: Opa! Jairane, bom dia, Jairane. Bom dia, Theo Fernandes. Bom dia, Gegel da Miudinha. A batata foi top, viu, Gegel? A família Vox ontem comeu batata. Edson Gomes é Salvador, Rosa Cachoeira, Maurino Francisco, Valde Santo Estevão, Gal de Muritiba. Bom dia, Carmelita. Bom dia. Então, bom dia a todos vocês. Alex Albuquerque. Aqui é Edna de Cruz das Almas, bom dia. Bom dia, Edna. Firmino do Gravatá, manda um alô para Caldi Nassim, Pi, e seu irmão Chico Laranja Azeda. Presbítero Carmelita Antônio Cardoso, Maria Cachoeira, Maria Conceição. 6h20, viu, Tereza? Viu, Tereza? 6h20, eu vou ouvir o povo.
2: Tereza do Cucuí.
0: Tereza do Cucuí, aí é Cachoeira, viu?
2: Bom dia,
0: 6h30, Tereza. Bom dia, Tereza.
2: Bom dia, Reginaldo Nascimento. Bom dia para todos os moradores aqui do Cucuí e São Cosme. Dona Roxa, Marinalva, Pedrinho, Luizinho.
0: Povo do Cucuí.
2: Meire de Cacai, Manoel do Táxi. De hoje que eu não falo com vocês, mas eu estou sempre na escuta. Que Jesus.
0: Valeu, Tereza. Comecei bem hoje, viu? Com Tereza do Cucuí. Silvia, bom dia. Bom dia, Pedrinho. Bom dia. Bom dia, Gilmar, em São Félix. Bom dia com Jesus para todos vocês. O Chique Puxa manda um abraço para você, viu, Reginaldo? Manda um abraço para você. Vem aí o evento dele, viu? Arrumar um tempinho para gente prestigiar o palhaço Chique Puxa. Ele arrecada brindes. Ele, no dia 12, dia das crianças, ele faz a festa ali em Cachoeira, né? Jardim Grande, ele faz a festa ali com distribuição de brinquedos e alegria para a criançada. É um trabalho voluntário muito bonito. Vamos às notícias presidenciáveis. Os candidatos a presidente da República já gastaram 74 milhões nas campanhas, viu? Publicidade, estratégia digital, voos e advogados. 74 milhões. Quem paga a conta é o povo. É, meu amigo. Mini bode. Você sabe o que é um mini bode? Sabe o que é? Sabe não? Um mini bode chama a atenção pelo tamanho reduzido e uma amizade com sua tutora, uma menina. É um bode pequenininho. É um bode mesmo. Só que bem pequeno, meu amigo. É, rapaz. STFN ebulição. É, rapaz. Está fervendo o Supremo Tribunal Federal. O André Mendonça ontem determinou a saída do afastamento do chefe da Polícia Federal no Brasil. A segunda turma concordou com ele. Ele teve voto de vários ministros. Só o seu Gilmar Mendes que pediu vistas, viu? Pediu vistas. Análise da Quest. Pesquisa. Virada de Flávio Bolsonaro em Minas Gerais acende o alerta para Lula. É a disputa das eleições 2026. Quem está chamando a atenção também nas ditas pesquisas é o Cury, viu? Augusto Cury, viu? Augusto Cury está parecendo um rastro de pólvora. Você já ouviu falar isso? É, rapaz. Futebol. Ontem o Boca Juniors venceu o São Paulo por 1-0 na Bomboneira. Bomboneira ontem, Boca Juniors 1, São Paulo 0. Isso é Sul-Americana. O Vasco viajou e empatou com Santa Fé em 0 a

0: Fluminense de Brás deu 2-0 ontem, viu?
1: Olha aí.
0: O Fluminense de Brás deu 2-0 ontem, seu Brás. Eu soube que hoje tem festa aí, viu? Dona Lenilda e Brás, hoje tem comemoração aí, manda pra gente, viu? Avisa pra nós o que é que se comemora aí hoje na casa de Brás. Com show de Hulk, Fluminense dá um bom primeiro passo para a semi da Libertadores, viu? Fluminense vence o Platense no jogo de ida das quartas. 2-0, viu? Então, um grande passo aí para ficar entre os quatro, Fluminense. Notícias da Bahia, homem preso suspeito por importunação sexual contra uma mulher em um ônibus. As mulheres não podem nem estar tranquilas nos ônibus. 6:10. Autor do disparo que matou a jovem Brenda, filha de policiais, já tinha sido preso em 2024. Já tem histórico de problemas e crimes. Essa notícia me revoltou tanto no final de semana, rapaz. E aí tá a cara do cidadão. Mas será que eu posso chamar de cidadão? Não vou chamar de cidadão, não. Não vou dar essa moral pra ele, não. Ele tirou a vida de uma pessoa tão especial. Ele tirou a vida de uma jovem promissora, uma filha excelente, filha de um casal abençoado de Salvador. E ele, sem dó e sem piedade, tirou a vida por causa de um celular que não deram para ele. O homem que foi preso após confessar ser o responsável pelo disparo que matou a filha dos dois policiais durante uma tentativa de assalto em Salvador, ele já tinha sido preso em 2024 com uma moto roubada que tinha placa clonada. O assassinato aconteceu no domingo, dia 6, no Imbuí, quando Brenda Nicole, de 21 anos, voltava de uma festa para casa e estava de moto com seu namorado. Segundo a Polícia Militar, Ricardo Nery Melo Júnior, de 24 anos, se apresentou ao Departamento Especializado de Investigações, acompanhado de 4 advogados. 4. 1, 2, 3, 4. Em nota, a Polícia Civil informou que o crime foi registrado como latrocínio e que a motocicleta usada por ele no crime e um celular foram apreendidos com o suspeito. A moto apreendida estava registrada no nome da mãe do Ricardo Nery, segundo apurações aí de uma emissora que já não tinha restrição de roubo à moto, né? Filha de policiais, estagiária em direito, dona de loja, jovem morta em tentativa de assalto em Salvador. A mãe disse: levaram de mim o meu amor e a minha vida. E todas as vezes que eu falo sobre essa notícia, eu paro. Porque mexe com a gente. Por que as pessoas são tão ruins? Por que tem ser humano tão ruim? Eu não consigo entender como o ser humano é tão ruim, capaz de roubar, capaz de matar, capaz de acabar com a família. E na hora que ele foi preso, Reginaldo, a foto do elemento, ele está com a cara mais lavada do mundo. Não tem cara de arrependimento, não, rapaz. Tem, não. Elemento difícil, problemático. Foi preso em 2024. Se apresentou, deixa eu repetir isso, viu? 6:12, viu? Eu estou falando aqui com... Porque eu vou dizer uma coisa para você. Todos nós aqui, eu, Reginaldo, você que está ouvindo a gente aí, você tem condições de ter um advogado? É difícil, né? Você ter um advogado é difícil. Um advogado para lhe acompanhar na delegacia é um salário mínimo. Você tem uma audiência, hoje. Aí a polícia ou a justiça lhe intimou para você responder alguma coisa. Aí você liga para um advogado. Alô, Zé Renato e Dona Sandra Fernandes. Bom dia, viu? Profissionais aqui de Muritiba do direito. Aí você liga para um advogado. Aí ele vai dizer: é praxe, é um salário mínimo para eu te acompanhar. Aí o cidadão, ele mata alguém e vai com 4 advogados. Eu, cada um toma a decisão que foi, cada um é profissional. Eu, advogado, eu não defendo esse cidadão aí não. Eu, advogado, que me perdoem os advogados. Doutor Gilson Cunha, bom dia. Doutor Zé Carlos Brandão em Muritiba, bom dia. Eu sei que vocês são profissionais do direito. Doutor Edgar Henrique, bom dia. Estou falando aqui em vários advogados. Danilo, doutor Danilo, meu amigo Danilo Madureira. Tem o Luther King também, São Félix. Tem excelentes advogados na região, né? Excelentes advogados na região. Que me perdoe, é o Matos, né? Tem o Matos também, filho de Josuel. Tem vários. Marcelo Matos. Então tem vários advogados na região, mas que me perdoe todos vocês. Eu como advogado, eu não defendo não, viu? Eu não, esse caso aí não. 6h15. Albérico do Bom Sucesso, Simplício, Bom Jesus dos Pobres, Marinha, Cruz das Almas, Manuel do Táxi, é Muritiba, Edson, é Cruz das Almas, Denismar, Eduardo, só quem sabe o que é a dor de perder um filho é como eu, é muito dolorido. Denismar, você já perdeu um filho, Denismar? Você já perdeu? É difícil, eu não quero nem imaginar. Eduardo, independente de ser filha de policial, isso não importa, é uma vida. Eu não estou questionando aqui, Cosminha, ser filha de policial, não. Estou questionando a juventude, a idade, 21 anos, lutando. Independente de quem seja os pais, a dor é muito grande, se é policial, se é advogado, se é radialista. Não importa, a vida tem que pesar, a vida, a justiça tem que pesar a mão nesse defunto vivo. Ele botou aqui, defunto vivo. Denismar disse aqui, ó, tem 7 anos que eu perdi um filho com acidente de moto. É duro, Denismar, e você sabe. Eu sei que quando você ouve esse tipo de notícia, dá lágrima nos olhos. Lágrima nos olhos mesmo. Fala, seu Edson.
1: Dia, Eduardo. Ele se apresentou porque ele sabia que o pessoal ia passar bala nele. Foi por isso que ele se apresentou, porque se não fosse a filha do policial, ele não se apresentava, não. Mas como foi a filha do policial, ele sabia que ia ser uma caçada implacável. Ele se apresentou com medo de morrer.
0: Valeu a sua opinião. Eduardo, bom dia. Eu quero o número dos entregadores de gás. Hoje é dia de promoção. Quem me mande o número do rapaz que entrega o gás. Obrigado, meu irmão Valdo de Cachoeira. Quem é que entrega o gás, velho? Se eu entregar o número aqui, eu sei o número de Muritiba. Mas Muritiba não vai entregar lá, né? Não é? Não, e ele não vai, né? O delivery tem que ser de Cachoeira. 6h17, eu recebi uma mensagem aqui. Recebi uma mensagem aqui, seu Reginaldo. Opa! Que Jesus abençoe o seu dia, ilumine o seu caminho, fortaleça a sua fé. Naidson Chique Puxa! Chique Puxa! É uma figura...
2: Convida você.
0: Olha aí, olha o grito do Chique Puxa, rapaz. Chique Puxa.
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0: Chique Puxa, rapaz. Então tem um ponto de apoio lá, né? E aí as pessoas quiserem doar guloseimas e brinquedos para a festa do Chique Puxa. Esse é o Naidson, gente boa, rapaz. Eu recebi uma mensagem aqui de Braz, viu? Para tudo aí, viu? 6 e 18. Para tudo, mas é de parar, viu? Não é aquele outro para tudo, não, viu? Reginaldo sabe qual é que eu estou falando. Para tudo, bom dia, Eduardo. Hoje é aniversário de minha filha Carla. Dá os parabéns para ela. Eu sabia que tinha alguma novidade aí hoje. Lenilda e Braz, parabenizando hoje com muito. Olha aí. Dona Lenilda e Braz, meus amigos, hoje estão parabenizando com muito amor e carinho o aniversário de Carla, sua filha. Deus abençoe sua vida, Carla. Vida longa, saúde, paz. Continue sendo essa pessoa especial. Boa filha e automaticamente boa mãe, né? Não tem jeito. Quem é boa filha é boa mãe, né? Então, Deus abençoe aí Dona Lenilda, minha amiga Xoxa, Braz, que hoje estão batendo no peito com muito orgulho e parabenizando Carla pelo seu dia, pelo seu aniversário. Parabéns, vida longa, felicidades!

0: 6h19, 6h19. Tem um amigo de que quando eu falo 6h19, ele diz é 19. Pro Ederlita também corrige, viu? 6h19 na Bahia, tá chegando no seu rádio ele. Antes de Reginaldo, deixa eu ouvir Jorda S, tem boas opiniões também aqui, viu? Sempre tem boas opiniões.
1: Bom dia, Edson, bom dia, meu amigo Reginaldo, ouvinte da Rádio Fox. Esse código penal no nosso país, essa lei tem que mudar, viu, Eduardo Guedes? Onde muitos inocentes morrem, pessoas que têm um futuro à frente e aqueles que vivem aí da forma que vivem aí, fazendo tudo errado, continuam impunes, pegam advogado e continuam aí na vida. Se fosse em outro país, eu tenho certeza que seria diferente, verdade?
0: Tá vendo aí? Jorda S falando, Debinha. Eduardo, quando um perde um filho, todas as outras perdem um pouco. Lamentável demais. Eu sou mãe apaixonada pelo meu filho. Bom dia, Guedes. Bom dia, Debinha. É isso mesmo, rapaz. Não consigo entender, disse Antônio de Cachoeira aqui, Reginaldo, não consigo entender o nível de crueldade desse indivíduo. Tem condições de pegar 4 advogados e mata um por um celular. É interessante esse trocadilho, né? Tem dinheiro para pagar 4 advogados, mas mata por causa de um celular. É a má índole.
2: Não levou o celular.
0: Má índole. Não levou porque ela não deu, né? Ela não entregou, ele não levou, mas ele queria o celular. O que o ouvinte está dizendo é que por causa ele tem quer roubar um celular, mas tem dinheiro para pagar 4 advogados.
2: Sim.
0: Reginaldo, bom dia, Reginaldo.
2: Bom dia, Eduardo Guedes, bom dia a todos. Um abraço aí para todos aí que estão ligados no nosso programa. Hoje é quarta-feira, hoje é feira livre nas principais cidades do Recôncavo Baiano, viu? Ontem eu fiz a festa com a minha filhona e hoje Brás e a sua esposa estão fazendo a festa hoje pela sua filhona também. Então eu quero aqui neste momento também dizer a Brás e a sua esposa parabéns pela sua filhona aí, tá certo? Valeu. E a todos os aniversariantes de hoje. Estamos chegando, gente, no nosso Jornal da Vox, aqui pela Vox FM 105.9, a Rádio do Bem, que é um projeto missionário das igrejas Assembleia de Deus da Bahia, que tem como presidente o pastor Valdomiro Pereira e na gerência o pastor Arilson Santos. Abraçar a você, meu amigo e minha amiga, meu irmão e minha irmã de todas as denominações, que temos uma quarta-feira rica de bênção vindo da parte do nosso Deus. Tá certo? Então, vamos notícias, vamos informações, porque eu vou até a minha querida e amada cidade de São Félix. Olha, porque lá o município avança para uma nova etapa de obras de infraestrutura viária, viu? O secretário de Infraestrutura do Estado, Paulo Pontes, esteve na cidade para acompanhar de perto os preparativos para a segunda etapa da pavimentação asfáltica, que deverá contemplar aproximadamente 1,8 km de vias. E de acordo com o secretário, em entrevista ao Diário da Notícia, o contrato para execução de obras da nova etapa já foi assinada na última semana. Um dos trechos previsto parte da região do Salva Vida em direção a Maragogipe, com cerca de 1,6 km de extensão. Durante a visita, também acompanhou a área próxima à creche municipal Professora Dalbélia Pires Dourado, onde será necessário realizar intervenções de drenagem antes da aplicação do asfalto. Então, São Félix já avança para a segunda etapa de asfalto na cidade.
0: São Félix, segunda etapa?
2: Sim.
0: A primeira etapa foi lá na
2: 135,
0: da BR, né?
2: Da BR.
0: Da BR-101.
2: Vai ser o portal da cidade.
0: BR-101 ali na entrada da
2: Pedro do Cavalo.
0: Pedro da Ponte.
2: Da Ponte Pedra do Cavalo.
0: Aí desce São Félix, ali isso. Tem o quê? 135, Dendê, né?
2: 135, barra estrada. Alto do cemitério.
0: Dendê ali, né?
2: Dendê
0: ali também.
2: Dendê é o último.
0: É o último.
2: Para chegar lá
0: perto do centro da cidade.
2: Isso.
0: Então agora vai ter a segunda etapa.
2: A segunda etapa, olha que aí. Vai até a Caanga, entroncamento com a BA 420.
0: Então vai cruzar de fora a fora.
2: Vai, sim.
0: Coisa boa, rapaz.
2: Beleza, maravilha.
0: Então São Félix vai ter aí acesso de asfalto de ponta a ponta.
2: É.
0: Alô, Adriano Rivera, câmbio. Bom dia, meu amigo. Bom dia. Você tá bem? Tá tudo bem? Bom dia com Jesus.
2: Para melhorar, só vai ficar faltando uma coisa.
0: Diga.
2: Muritiba-São Félix.
0: Muritiba-São Félix, aí é um sonho.
2: É.
0: Aí é um sonho.
2: Para melhorar, só fica faltando isso aí.
0: Babalu mandou aqui, ó. Rou. Falou de São Félix, Babalu mandou Rou.
2: Rou, nosso
0: querido. Saudoso Tintim Gomes. Rou. Alô, Natan.
2: Natan Gomes, gente boa. Ficou aí.
0: Demais.
2: Pra matar a saudade.
0: E a voz tá muito parecida.
2: Contar a história do seu belíssimo pai.
0: A voz
2: pai.
0: De Natan tá muito parecida com a voz de Tintim, o timbre de voz, né? Olha só, um homem foi preso suspeito de importunação sexual em um ônibus entre as cidades de Itabuna e Canavieiras, no sul da Bahia. Segundo a Polícia Civil, o suspeito tem 46 anos e ele foi autuado em flagrante. O caso aconteceu dia 7 de setembro, segunda-feira. A vítima, uma mulher de 28 anos, ela conseguiu gravar a ação do suspeito durante a viagem. Nas imagens que circulam nas redes sociais, é possível ver que o suspeito está com as mãos tentando pegar na moça, na jovem. A polícia militar foi acionada, entrou no ônibus em um dos pontos de parada e surpreendeu esse elemento e o levou para a delegacia de polícia.
2: O jovem, identificado apenas como Gabriel, morreu na noite da última segunda-feira após ele perder o controle da motocicleta que conduzia e sofreu um acidente na Avenida CM, nas proximidades do posto VIP, em São Felipe, no Recôncavo Baiano. De acordo com informações, o Serviço de Atendimento Móvel de Urgência SAMU foi acionado e prestou os primeiros socorros à vítima, que foi encaminhado ao Hospital Municipal. Mas, apesar dos esforços da equipe médica, Gabriel não resistiu aos ferimentos e morreu na unidade hospitalar. Até o momento, não há informações sobre as causas exatas do acidente. Horário e local de sepultamento ainda também não foram divulgados.
0: 6 horas e 27 minutos, 6 e 27 na Bahia. 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Hoje é quarta-feira, viu? Dia de feira na cidade de Muritiba, dia de feira em Cachoeira. Feira de Santana começa a se despedir do inverno com ondas de calor e previsão de tempo seco, viu? O tempo em Feira de Santana, terra do meu amigo Rubem Júnior, com a chegada do mês de setembro, inverno que em 2026 registrou temperaturas elevadas em diversas regiões da Bahia, começa a se despedir e dar lugar à expectativa da chegada da primavera, estação das flores. É nesse período que ocorre também o aumento gradual da temperatura no hemisfério sul e até a chegada do verão em janeiro. Então, de clima tropical, Feira de Santana, princesa do sertão, já sente os efeitos aí dessa fase de transição, mesclando aí dias mais quentes e abafados e com possíveis pancadas de chuva. Feira de Santana é muito abafada.
2: É, sim.
0: 6h29.
2: Uma moradora de Vera Cruz que trabalha em Salvador, ela relatou dificuldade para conseguir transporte após desembarcar no terminal marítimo de Mar Grande na noite da última terça-feira. Segundo ela, passageiros que chegaram em lanchas a partir das 18 horas permaneceram no local à espera de veículos para seguir viagem. De acordo com relatos, alguns veículos teriam deixado o terminal sem transportar todos os passageiros que aguardavam no local, aumentando o tempo de espera de quem precisa retornar para casa após o expediente. A moradora afirmou que trabalha na região da Pituba, em Salvador, e precisa sair de casa ainda durante a madrugada para chegar ao trabalho. Segundo ela, a dificuldade para conseguir transporte após a travessia tem ocorrido frequentemente.
0: 6 horas e 29 minutos, 6h29, um homem de 36 anos foi preso no dia 7 de setembro, suspeito de matar uma mulher com arma branca após uma discussão por ciúmes. Mais um caso de feminicídio, desta vez em São Francisco do Conde. A vítima foi identificada como Rafaela Conceição, de 29 anos. Foi encontrada às margens da BA-522, na zona rural do município, e segundo a polícia, o crime aconteceu na sexta. O corpo de Rafaela foi encontrado por policiais militares na manhã de sábado, dia 5, quando as investigações foram iniciadas. No domingo, dia 6, o suspeito compareceu no 3º pelotão da PM em Coração de Maria e afirmou ter cometido o crime. Ele foi conduzido à Delegacia Territorial de Santo Amaro, onde ainda, segundo a polícia, confessou o feminicídio e relatou dinâmica do ataque e o motivo ciúmes.
2: Meu Deus.
0: 6:30.
2: Rapaz, não é fácil não, meu irmão.
0: Um
2: jovem de 20 anos, identificado como Gabriel da Cruz Rosa, ele morreu afogado no Rio Paraguaçu. Isso aconteceu na última segunda-feira, na cidade de Castro Alves. Gabriel era natural de Conceição do Almeida e gostava de correr e praticar boxe. O jovem chegou a ser socorrido por populares e encaminhado a uma unidade hospitalar em Castro Alves, mas ele não resistiu. As informações têm apurado pelo blog do Valente junto à Polícia Civil. E o caso foi registrado na delegacia da Polícia de Santo Antônio de Jesus.
0: Está na hora de ouvir o povo. Bom dia, jovem. Estou ligado na Avenida Joventino Pereira Nunes. Mando um abraço para vocês. Dinho de Joventino, bom dia. Cláudio Serra e Luciana Dourado, bom dia. Bom dia com Jesus.
1: Bom dia, meu amigo. Bom dia, você não vai mandar consertar a ladeira, a estrada miudinha.
3: Valeu, sua opinião, Eduardo.
1: Foram lá, botaram a caçamba de cascalho pra embaixo, fizeram foi uma porcaria. Pioraram mais ainda. E falaram, e disseram que ia voltar pra consertar.
0: De acordo com o Ney da Boa Vista, ele falou aqui na segunda-feira com a gente, o cronograma está aí com todo o planejamento para atender a zona rural de São Félix.
2: Isso.
0: Fala aí, Ed Anderson.
4: Nascimento. Olha só, a sensação de falta de proporcionalidade que existe nas decisões judiciais é de fato um ponto que é para gerar críticas. É para gerar críticas a esse sistema de justiça, porque a busca por um código penal e civil que reflita com maior precisão o valor da vida e a gravidade real das condutas é uma demanda constante por justiça e equidade. E o que a gente enxerga hoje é uma desproporcionalidade com relação aos crimes. Um exemplo bem simples: você riscou uma estátua com um batom, pega 17 anos de prisão. Você vai lá e executa uma pessoa de 21 anos por assalto e etc. Bota 4 advogados e, consequentemente, vai responder o processo em liberdade. Então, nós precisamos de uma mudança na nossa Constituição, de fato. Lamentável a situação do nosso país.
0: Anderson Silva emitindo sua opinião. Ailton Santo Antônio de Jesus, bom dia, Guedes, bom dia. Jair Aragão está aqui, deixa eu deixar Jair para depois, que o de Jair é muito comprido, muito grande, seu Jair, mas eu vou, daqui a pouco eu vou ouvir você. Josinete.
5: Bom dia, Eduardo Guedes, Reginaldo Nascimento, todos os ouvintes da Rádio Vox. Aqui em Feira de Santana, toda quarta-feira é dia que os caminhões chegam, né, com frutas, verduras novas. Deus abençoe o dia de vocês.
0: No centro de abastecimento. Hoje é dia que os caminhões chegam no centro de abastecimento. Dedéu em Cruz das Almas, bom dia. Babalu, eu já falei, torcedor do Vitória. Antônio Cachoeira, Terezinha está em Muritiba. Bom dia, Terezinha. Vou ouvir só o seu
6: a
0: bom dia, Terezinha. Bom dia, Tereza.
6: Quem está falando aqui é a missionária Terezinha. Estou passando por aqui, né, para dar um oi especial para o grupo da Igreja Batista, pastor Jonathan, né, e o grupo da família Salles.
0: Valeu, Tereza. Cadê Tereza?
7: Bom dia, meu irmão, a paz do Senhor. Aqui é o irmão Valdir, aqui de Santo Amaro.
0: Valdir,
7: eu não perco esse programa, meu rádio vive 24 horas aqui na Vox. Meu irmão, eu tô falando dos crimes, né? Das injustiças quem tem em cima dessa terra. Mas também, meu querido, acontece que o povo está se apegando no bem material mais do que na própria vida. Talvez, se ela entregasse o celular, ela estivesse viva. Né? Agora a gente precisa mais se apegar na nossa vida, se apegar a Deus. Bom dia, meu querido.
0: Bom dia, Valdir. Eu respeito sua opinião, Valdir. Agora, eu sempre oriento aqui, quando um ladrão, um elemento desse chegar e apontar uma arma para você e pedir sua moto, entregue. Pedir o seu carro, entregue. E depois procure a polícia para registrar queixa, o celular, entregue. Não reaja a assalto. A gente não pode reagir a assalto. Mas é o momento, rapaz. A gente não. A questão é o momento. Imagine, ela está lá com o namorado na moto, voltando para casa, aí chega esse elemento, passe o celular. Às vezes a pessoa não dá nem certeza que é um assalto, toma um susto. No susto não entrega e aí toma um tiro no rosto. Então nada vai justificar um assassinato como esse de uma jovem. Ela não entregou o celular. Eu não vou dizer aqui que existe bons ladrões, não existe. Ladrão é ladrão. Assassino é assassino. Então ele já saiu para matar, ele já saiu com ódio no coração, com raiva para matar. É o elemento que procura as formas. Tem gente que tem prazer em matar. Tem psicólogos, psiquiatras, psicanalistas que estudam pessoas que têm prazer em matar. Então tem pessoas que saem para matar. Tem pessoas que roubam, Reginaldo, chega em casa e joga o roubo lá no canto.
2: É.
0: Não faz nada com roubo, ele quer roubar.
2: Esse cidadão mesmo, vamos chamar esse cidadão?
0: Não, elemento, esse eu não elemento, vou chamar, eu não permito.
2: Esse
0: não,
2: elemento, não. Esse mau elemento.
0: Bandido mesmo.
2: Esse mau elemento que usou a motocicleta da sua mãe. Será que a mamãe dele não sabia?
0: Eu não vou nem entrar
2: porque
0: nesse
2: ele já
0: mérito.
2: Tinha várias passagens.
0: É, mas às vezes, Reginaldo, os pais estão até enganados.
2: É,
0: eu não vou entrar nesse mérito, aí ele que cometeu, ele que responda.
2: É.
0: O que a gente não admite é essa situação aí.
8: Bom dia, Rádio Alvó.
0: Bom dia, Maria.
8: Bom dia, com Jesus.
2: Bom dia, amém.
0: Carmelito, bom dia. Baiaco, bom dia. O que é que Baiaco quer, gente?
9: Bom dia, Dudu. Bom dia, Papito. Em nome de Zé Valença, é o Bispo Nero Táxi, Mahamun da Pumba, Fabinho Portugal, Gegé da Miudinha, Paulinho Pintor. E vou ler um abraço a todo o povo de Deus. De azer, tenha uma boa esse quarta-feira abençoada para todos. Amém?
2: Ele fala em nome.
0: É, em nome. Bom dia, Valdo Portão. Bom dia. Oh, bom dia com Jesus. Deixa eu ouvir aqui meu amigo Jair Aragão, e depois de Jair eu vou chamar o intervalo. Juanice está em Cruz das Almas, Juvanildo Pimentel está ouvindo o programa. Alô, Juvanildo Pimentel, câmbio. É o homem da JG?
2: É
0: isso mesmo?
2: É ele mesmo.
0: Cadê os passarinhos? Passarinhos livres. Bom dia, Eduardo. Bom dia, aqui Antônia de Muritiba. Terezinha, o que foi, Terezinha? Você voltou, Terezinha?
10: Bom dia, Reginaldo. Bom dia, Eduardo Guedes, meu amigo.
0: Voltou.
10: A palavra de Deus disse, leve meus olhos para o monte, de onde virá o meu socorro. Vem
2: isso.
10: Do Senhor,
2: amém.
10: Fez o céu e a terra. Quero amém. Mandar um oi para o grupo da família Salles, grupo da Primeira Igreja Batista, para todos os ouvintes, todos os taxistas, todas as crianças.
2: Pronto,
10: que
2: moram
10: aí. Na Avenida Paulo Souto.
0: Valeu, Tereza. Deus Tereza. Abençoe. Eduardo, eu quero parabenizar a Associação do Ministério de Muritiba pelo belíssimo evento na o Aviva Muritiba. Aqui Oreia, viu, Marcos? Parabéns. Juvanildo Pimentel.
11: Bom dia, Patrícia. Não, Juvanildo, esse é outro. Esse aqui é de Cruz das Almas.
2: Ah, esse é de
0: Cruz. Esse é Juvanildo. Lá é Genivaldo.
2: Lá é Genivaldo, é isso mesmo.
0: Reginaldo fez eu pisar no rabo da cobra aqui.
2: E pisei também.
0: Neto Gravatá, bom dia. Adriano Leite, bom dia.
12: Senhor Reginaldo Nascimento.
2: Paz, irmão.
12: Nós vivemos em um Brasil, em um país que a bandidagem não dá valor a nada. Eles não dão valor a nada. Eu passei um certo assalto uma vez com minha esposa. e foi um momento muito ruim. O cara, eu estava com a moto, o cara pediu só o celular. Eu estava com a moto, uma espécie em dinheiro até razoável. O cara só pediu a moto e a mochila. A mochila só tinha marmita. Eu trabalhava no supermercado, eu levava o almoço. E a única coisa que a gente fez foi entregar. Minha esposa passou mal e aí foi uma agonia. Ele só pediu o dinheiro. E aí a gente entregou, graças a Deus deu tudo certo, mas vivemos em um país que, infelizmente, as leis não são as leis.
0: Valeu, Adriano, pela sua opinião. Vou fechar com Jair Aragão e vou para o intervalo. Antes de Jair, alô, Toninho Zoi. Bom dia. Maria da Planta, bom dia. Nito Feraguai, bom dia.
13: Meus novos amigos, Eduardo Guedes, Reginaldo Nascimento. Um bom dia a toda essa audiência daqui de Governador Mangabeira, a audiência da Rádio Vox, Recôncavo. E veja bem, Eduardo, eu estou aqui atentamente ouvindo teus coerentes comentários a respeito desse assassinato aí, que não foi o primeiro, né? Nem vai ser o último, infelizmente. E a bem da verdade, não vai ter punição, né? Aí você falou aí do criminoso. Chegou com 4 advogados. Quem patrocinou esses advogados? Interrogação. Mas, Eduardo, só quero lembrar que em 1981 eu perdi um irmão, 19 anos, assassinado aqui em Governador Mangabeira. Digo isso que você fez referência aos advogados e fez boas referências a alguns advogados que eu também conheço, são advogados dignos. Meu amigo Gilson Cunha, que foi meu colega de colégio, meu amigo Edgar Henrique, né? Amigo até hoje, graças a Deus, são advogados competentes, né? E dignos da profissão. Mas realmente existem aqueles, né, que a gente não pode tirar o chapéu. E quando eu falei da morte do meu irmão, e minha mãe sofreu até no dia da partida dela, ela sofreu com essa morte do meu irmão, e na ocasião, a gente sem recurso, correndo atrás, indo para o fórum, e minha mãe, uma determinada vez, flagrou o advogado de defesa, né, o advogado de acusação, lá numa sala, num fórum de Muritiba, os dois conversando e se acertando. Aí o advogado de acusação falou para o outro advogado que ia soltar o cara, e o advogado de defesa soltava no futuro. Aí minha mãe viu, se estressou, foi para cima dos dois advogados, ela pequenininha. Os dois advogados se uniram e pediu a juíza para prender minha mãe. Escuta aí o áudio grande, viu? E a juíza chamou os dois lá na sala com minha mãe e disse: não, não vou prender ela não. Ela é mãe. Isso mãe contava até os finais da vida dela, né? É para a gente ver o que é o ser humano, o que é essa profissão de advogado, que muitos não levam a sério. Você foi felicíssimo quando comentou aí, se fosse advogado, que não iria, né, defender um elemento desse. Desculpa aí o áudio grande, viu?
0: Valeu, Jair. E a gente entende, Jair, a gente entende que em todas as profissões tem os bons, tem os maus. Agora, o bom é sempre a maioria, viu? Os bons sempre serão a maioria em todas as profissões.
14: Hora certa.
0: 6h43.
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19: Secretária de Educação garante que condição financeira dos pais não é critério para conseguir vaga.
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20: PAN promove primeiro simpósio de psicologia.
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0: Seis horas e 48 minutos, 6:48. Quarta-feira, 9 de setembro de 2026. Dó pintou. Eduardo, manda um bom dia para Fabinho, por favor. Bom dia, Fabinho. Eu estou na Vox e você tá ligado aonde? Dona Maria da Planta, bom dia. Bom dia, Meleu. Alô, Meleu. Meleu, tô com saudade. Alô, Meleu. Bom dia, Meleu. Bom dia, gente. Isso. Boa demais ouvindo o programa.
2: Falar em Dó pintou. Antes de eu trazer essa matéria aqui, ele parou assim, falou, eu vi aquele senhor me parar assim, eu digo, eu lhe conheço assim, mas você não me conhece como Dó pintor. Eu disse, não, rapaz, Dó pintor sou eu. Agora, eu não sou mais pintor, não.
0: É o ex-pintor.
2: Eu dei risada com Dó, viu? Eu não sou mais pintor, não, eu já estou aposentado, mas Dó, não tem pra onde tirar, não. É Dó pintor mesmo e acabou, meu irmão. Não tem jeito. Tem vários Dós por aí, né? Mas você é o único Dó pintor. Valeu, um abraço, Dó. Olha, um homem ainda não identificado foi encontrado morto com marca de tiro dentro de uma caminhonete Ford F-250 na cidade de Feira de Santana. O fato ocorreu na noite da última terça-feira, ou seja, ontem, no bairro Nova Esperança. Segundo a Polícia Militar, a vítima foi encontrada por volta das 20 horas na rua Faxinol Guedes, após um centro integrado de comunicação, SICOM, informar sobre disparo de arma de fogo e a colisão de um veículo no local. De acordo com a apuração da reportagem, o homem não portava documento de identificação. Ainda segundo a PM, foram constatadas 4 perfurações provocadas por disparo de arma de fogo no corpo e 5 no veículo.
0: Nós falamos aqui hoje de Bavi, seu Reginaldo?
2: Né? Não.
0: Eu acho que não, né?
2: Não.
0: Será que a Seis França tomou o remédio dele hoje?
2: Sim.
21: Gente? Bom dia, meu amigo.
0: Ó.
21: Eu ouvi no
3: você mais, Reginaldo, não falar dos Babi, os dois
0: Babi que aconteceram,
3: que o Vitória ganhou o meu time 3-1 e o outro Vitória ganhou de virada de 2-1.
2: Mas falamos isso.
3: Falar do Vitória, do goleiro França,
2: tá falando, rapaz, do 7 de setembro.
3: Estão boicotando o goleiro de empresário.
0: Eu não entendi. Eu não entendi nada.
2: Ele tá
0: que
2: falando dos Babis do 7 de setembro, que o nosso grande jogador.
0: Bag,
2: um abraço, Bag. Depois eu quero você pra me justificar perante a você, viu, Bag?
0: Ele lhe chamou pro Babi, foi?
2: Ele me chamou,
0: chamou
2: pra fazer um trabalho.
0: Eu pensei que você ia pegar no gol lá pra tomar um monte de gol.
2: Deixa essa. E agora pra o goleiro que diz que tem empresário aí, fazer. O goleiro que disse que tem empresário, ele falou nesse instante aí que ele tem empresário e que ele fez isso, fez aquilo. Então, de qualquer maneira, um abraço para você. Ele falou sobre isso, que nós não falamos dos Babis que aconteceu no 7 de setembro no estádio.
0: 6h50, seu Lima. Reginaldo. 6h50. Campeonato Copa Rural de São Félix, domingo dia 13 de setembro, a quarta rodada,
2: viu? É a quarta.
0: Domingo dia 13 de setembro vai ser lá no Campo do Nascimento, não?
2: É.
0: Campo do Nascimento.
2: Pronto.
0: Ali é na Curva do S e Beija-Flor.
2: Curva do S e Beija-Flor.
0: Quem vai jogar, Eduardo? 8h30, Ponte do Sinunga contra Subaúma.
2: Olha.
0: E o segundo jogo, Santo Antônio vai jogar com Tabocas.
2: Olha aí.
0: Ponte do Sinunga e Subaúma, Santo Antônio e Tabocas, Campo do Nascimento, quarta rodada da Copa Rural de São Félix.
2: Tá vendo aí?
0: Eduardo, hoje tem Palmeiras e LDU às 19 horas, viu?
2: Rapaz!
0: Aí é
2: Libertadores.
0: Copa Libertadores da América. 6h51.
2: Olha, um jovem afirmou ter sido acusado injustamente de envolvimento em um roubo de motocicleta ocorrido na última segunda-feira em São José de Jesus. Ele compareceu à delegacia para registrar uma ocorrência e apresentar sua versão sobre o caso. Em um vídeo divulgado nas redes sociais, o jovem negou qualquer participação no crime e afirmou que não possui envolvimento com a situação. Segundo ele, nunca praticou roubo ou agressão e é trabalhador de carteira assinada. Ele aí, pronto, o rapaz relatou ainda que sua imagem estaria circulando nas redes sociais, acompanhada de críticas e acusações, o que, segundo ele, estaria causando transtorno na sua vida pessoal e familiar.
0: 6h52, bom dia, meus irmãos, paz do Senhor, eu levantei tão triste hoje. Mas ouvindo vocês dois é só alegria. Coisa boa, viu? Marinalva do bairro Santana. Olha, bom dia para Júnior Sobreira, Bira e Bira Coroa. Bira Pai. Bom dia, Esté. Bom dia, povo abençoado. Reginaldo,
2: um até abraço, amanhã. Bom dia, gente. Com a permissão de Deus, eu voltarei amanhã neste mesmo horário. Bom dia a todos. Deus abençoe a todos.
0: Eu volto ao meio-dia, se Deus permitir. Bom dia, bom dia, bom dia. Vem aí o horário eleitoral gratuito. E na sequência tem Valmir Júnior, manhã 10. Bom dia.
21: 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Hora certa.
0: 6h53.
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1: Bom dia pra você que já tá no corre.
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que me chama a atenção, quando Jesus Cristo designou 70 discípulos para saírem evangelizando, o que aconteceu na caminhada daqueles homens? Eles voltaram com muita alegria. Porque, meus amados irmãos e meus amados amigos, quem serve a Deus tem motivo, sim, para viver feliz. E não foi diferente com aqueles irmãos, como também não é diferente com aqueles que servem a Deus nesses dias. Porque Deus, Ele é poderoso, Ele é maravilhoso, e Ele tem tudo que o homem precisa para viver uma vida feliz. Imagine, meus amados irmãos, em uma caminhada de evangelização, aqueles discípulos puderam ver as pessoas que eram possessas serem libertas pelo poder de nosso Senhor e Salvador Jesus Cristo. E em nome de Jesus, os demônios fugiam das pessoas. Em nome de Jesus, os demônios saíam das pessoas. E as pessoas eram libertas. E os discípulos, voltando para Jesus, com muita alegria, disseram a Jesus: olha, em teu nome, até os demônios se nos sujeitam. Ou seja, os demônios obedeciam à autoridade daqueles irmãos que estavam falando em nome de Jesus. E aí, meus amados irmãos e meus amados amigos, Jesus Cristo, então, continua conversando com os seus seguidores, com os seus discípulos, para o que estaria acontecendo durante toda a caminhada da igreja aqui na Terra. E é o que tem acontecido durante todos esses anos. Quase 2000 anos já se passaram da fundação da igreja. É claro que já se passou 2000 anos do nascimento de Cristo, mas só depois de alguns anos é que Jesus Cristo aparece pregando ou ensinando as pessoas e dizendo que tinha chegado o reino de Deus. E a igreja então foi fundada. E durante esses anos tem se confirmado o que Jesus Cristo disse aos seus seguidores concernente o que estaria acontecendo. Ele disse: olha, eu vos dou poder para pisar serpentes, escorpiões e toda a força do inimigo, e nada vos fará dano algum. É o que tem acontecido com aqueles que servem a Deus. Deus tem dado poder, eles têm tido uma vida vitoriosa. Inclusive, quando nós falamos sobre uma vida vitoriosa, é porque, é claro, nós lutamos. E para alguém alcançar vitória, tem que lutar. Se alguém nunca lutou, se alguém nunca enfrentou dificuldade, não pode também dizer que é vitorioso ou não tem o sabor da vitória. Mas a igreja aqui na terra, enquanto ela viver aqui, e o próprio Jesus disse: neste mundo tereis aflições, mas tenha um bom ânimo, eu venci. E ainda está escrito também que nós somos mais do que vencedores em Cristo Jesus. Então nós vamos estar sempre vencendo, porque Jesus Cristo está conosco. Mas, meus amados irmãos, o que mais me alegra é que Jesus Cristo também fala com eles: mas não vos alegreis, porque se vos sujeitam os espíritos. Alegrai-vos antes por estar o vosso nome escrito nos céus. Esta é a grande alegria da igreja. Esta é a grande alegria daqueles que servem a Deus. Eu volto a lembrar, aqueles que servem a Deus têm uma vida aqui de vitória. Você, meu irmão, minha irmã, que está assistindo esse programa, eu tenho certeza que você tem tido uma vida de bênção. Não tem faltado na sua vida aquilo que você precisa para viver, aquilo que você precisa para a sua família,
Deus tem lhe dado. E vai continuar lhe dando, mesmo que em determinado momento venha a luta e a dificuldade. Porque também está escrito que o choro pode durar uma noite, mas a alegria vem ao amanhecer. A bênção de Deus, ela está na sua vida e na vida da sua família. Mas o mais importante é o que Jesus disse aqui. É motivo para se alegrar com o pão na nossa casa? É motivo para se alegrar com um carro ou uma bicicleta que Deus nos dá? É motivo para se alegrar pela nossa família que Deus nos deu? É sim. Tudo isso é motivo de alegria. É motivo de se alegrar em ter a oportunidade de ir para a igreja adorar a Deus? É motivo de alegria. É motivo de alegria vencer o inimigo das nossas almas? É sim. Mas Jesus disse aos seus seguidores, não se alegrem só por isso. Não se alegrem só por isso. E aí eu volto a citar um versículo que eu cito sempre também, que se nós esperássemos só nesta vida, seríamos os mais miseráveis. Mas nós não esperamos só nesta vida. A nossa maior alegria é porque temos certeza que o nosso nome está escrito no céu. E foi isso que Jesus Cristo disse aos seus seguidores. Ah, vocês não se alegrem só por isso aí não, mas se alegrem porque o vosso nome está escrito no céu. Meu amado irmão, minha amada irmã, eu não sei o que você tem enfrentado, mas eu sei que Deus tem te dado vitória, e a maior vitória que você precisa e que eu preciso é de morar no céu. O nosso nome está escrito lá. Jesus perdoou os meus pecados, perdoou os teus pecados. E você, meu amigo, que não tem certeza de salvação, precisa também aceitar a Cristo como teu Salvador. Só Jesus é quem perdoa pecados. Só Jesus Cristo é quem liberta o homem e a mulher. Só Jesus Cristo é quem leva para o céu. Então aproveita esse momento, aceita Jesus Cristo como teu Salvador, visite uma igreja ou participe de uma igreja, leia a Bíblia Sagrada e com certeza o Senhor vai também te levar para o céu e você vai ter uma vida eterna de paz, de alegria e de muitas felicidades. Que Deus continue te abençoando, meu irmão, minha irmã, meu amigo e minha amiga. E vamos orar. Maravilhoso Deus, Pai que estás nos céus, eu te agradeço, Senhor, por tudo. Te agradeço pelo perdão dos pecados, te agradeço pela cura das enfermidades, te agradeço, Senhor, pelas bênçãos recebidas. E agora, meu Pai, eu te apresento as necessidades de cada um dos teus servos, mesmo daqueles que ainda não te aceitaram como Salvador. O Senhor tem a solução para todos os problemas. O Senhor é poderoso para curar as enfermidades. E eu te peço agora que visite aqueles que estão enfermos e com o teu poder repreenda as enfermidades. Eu sei, Senhor, que o Senhor é poderoso para resolver todos os problemas. Pai, visite a cada um e dê vitória em tudo pelo poder do teu nome.

0: Olha, olha aí, gente, pra toda Bahia Brasil, 7:54, gente, olha só, você que gosta mesmo de encontro de casais, olha só, seminário para casais, ADECAL, de 25 a 27 de setembro, o endereço é CETEP, Rua Alberto Torres, Cruz das Almas, Bahia, um momento especial para fortalecer o amor, renovar aí as alianças e também edificar a vida a dois, né? Palestrantes, pastor Rivailson, pastor Raul Santos, que mais, produção? Ah, rapaz, é um momento muito bacana, único. É, também teremos aí o pastor Chico Malaquias, né? Jane e Frane, que mais? Pastor Evilazo Basto, vai ser muito bom, gente. Que mais? Sábado, começa sábado, dia 26 do 9. Não, começa sexta-feira, viu? 25 do 9. À noite, às 19 horas, palestra de abertura. Sábado, à tarde, 1h30, teremos testemunho, palestra, coffee break. À noite, no mesmo sábado, palestra e um jantar maravilhoso. 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E para encerrar aquele almoço maravilhoso entre casais, hein? Que delícia! Seminário para casais. E você não pode ficar ADECAL de fora. É um encontro preparado para você e seu cônjuge, tá bom? 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Seja um tempo, é um tempo de aprendizado, comunhão, restauração e fortalecimento dos casados. Participe, gente!
1: 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Hora certa.
0: 7:55.
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0: ai, ai, ai, ai, ai, ai, ai, ai, ai, ai, ai, ai, bom dia. Ai, meu pai. Alô, meus amores.
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0: Ah, mas é um prazer imenso. Ah, é um prazer imenso estar com vocês nessa manhã maravilhosa. Bom dia, meus amores. Meus amores, minha coisa linda. Meu pão de ló. Ai, bagaceira no caminho da feira que fazia poeira. Pega essa largata pela ponta da azureia. Eu tô achando, eu tenho que ver esse... Tô achando, não tô gostando dessa configuração não, hein? Não tô gostando dessa configuração. Deixa eu ver se eu mudo aqui, cara. Deixa eu ver. Pam, pam, pam, pam. Melhorou? Acho que melhorou, né? Acho que melhorou, tá ótimo. Melhor que isso aí, meu irmão. Poxa. Não, eu não pedi isso não. Ei, volte. Volte que eu não pedi isso. Volte que eu não pedi isso. Pera aí. Aqui, ó. Pronto. Ah, no return fire. I'm afraid to do. 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Coco Hot. Eu acho que essa música aqui não é gospel não, hein? É, foi mal, gente, foi mal. Tira, lima. Não tem nada.

0: Isso aí, gente. Bom dia.
1: Bom dia.
0: Bom dia pra você que tá aí do outro lado ouvindo a gente. Bom dia, bom dia, bom dia, bom dia, bom dia, bom dia. Bom dia!

0: Buon pubblico!
1: Ah, la sua bagazza!
0: Hype! Chegou o Brasil! Dali. Gustavo Arthur, manda um abraço pro meu amigo Júlio! Apelidado de gaiteiro. Olha, se ele é gaiteiro, então deve ser pessoal aí do Suíte! Do Suíte! Tradicional chimarrão! Alô, gente! Um forte abraço aí, gente! Pessoal do Rio Grande do Sul, forte abraço aí, tudo de bom, amigão? O Gustavo, forte abraço, Gustavo, né? É, que mais, né? Ao Júlio, que é amigo do Gustavo, apelidado carinhosamente de gaiteiro. El gaiteiro! A Ângela acertou ontem, menina. Parabéns, menina esperta, esperta, esperta. Minha amiga Ângela Maria, parabéns. Bom dia, minha rosa, você tá bem? Pois é, então estamos juntos aqui que nem pão quente, rente na chapa, meu irmão. Vamos embora, meu povo! Bom dia! Bom dia, bom dia, bom dia, bom dia, bom dia! Ó, tá com problema? Tá com problema? Joga pra cima, gente boa! Joga pra cima, tá com problema? Joga pra cima, Deus resolve! Deus resolve hoje, hoje, hoje, gente, aproveita! Aproveita que hoje eu tô feliz!
2: Bom dia! Bom dia! Dia lindo!
0: Ah, meu irmão, de bem com a vida, feliz com a vida e de mãos dadas com você nesse amanhã. Vamos lá, o que é que nós temos hoje para o menino de hoje, produção? Nós temos que ter alguma coisa aí para as pessoas aí, tá bom? Tá bom? Tá bom? O que é que nós temos hoje aí? Vamos lá. Aliás, cadê a produção? Eu sempre falo, cadê? São 10 pessoas trabalhando nessa emissora para servir melhor para você. Cadê os... Cadê os... Cadê os 8? As 8 pessoas estão onde? Hein, André? Tá onde, André? Hã? Tomando café? Sério? Sério? São 10 pessoas. 8? Cadê a outra? Toalete? Ah, tá. Isso não é mais o café, gente. O café começou foi 7 da manhã. 8 aqui já é 8 e 9. Isso não é mais o café, isso é um buffet. Quem é que tá fazendo aniversário lá em cima? Só pode ser, mano. Pelo amor de Deus. Ah, Ângela, por favor. Hélio, Débora, Kelly. Você tá bem, Kelinha? Kelinha, bom dia, Kelinha. Ô, Kelly, bom dia. Já tomou café, Kelly? Já tomou café, Kelly? Me fala se você tomou café. Tá fortinha, tá fortinha? Ah, coisa boa. Então toma um café reforçado aí. Aliás, eu quero até convidar você e todo mundo pra tomar café comigo, viu, Kelly? Vamos lá, cadê o café? Para tudo, para tudo, para tudo. Para tudo, vamos tomar esse cafezinho. Alô, bebê, cadê você, bebê? Você tá onde, bebê? Ai, meu Deus do céu. Eu vou parar, hein?
3: Para não, garoto!
0: Ai, meu Deus do céu, eu tô perdido aqui. Alô? Fala, bebê!
4: Cara, vamos tomar um cafezinho.
0: Bora! Vamos tomar esse cafezinho aí junto com a Kelly, pessoal.
4: Vamos tomar um café.
0: Cadê o leite? Cadê o leite? Matilde!
5: Bora tomar um cafezinho, bora tomar um cafezinho.
0: Cafezinho gostoso, roteiro, pãozinho na chapa.
5: Aproveita que tá quente, bora.
0: Olha, o sunquinho de laranja cai muito bem, meu Deus do céu. Ai, um bolinho de carimã, que delícia, papito.
5: Aproveita ah,
0: para
5: que tá
0: com isso
5: quente,
0: aí, dona Kelly. Alô, Maria, do socorro, bom dia. Jessé, Sérgio,

0: tá quentinho. Eu vou parar esse negócio, hein?
1: Para não, garoto!
0: Ah, então vamos embora.
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0: Pulou a catraca, deixa o resto aí que na questão judicial a gente resolve numa boa. Ah, para com isso. Que é isso aqui, cara? Obrigado aí pela força aí, viu? Deixa eu ver. Ai, meu Deus do céu. Vamos embora, cadê? Ô, produção, não tá rodando aqui não, produção. Toda... Cadê? Aqui é quem? R. Campos. Alô, R. Campos. Bom dia, R. Campos. Tudo de bom pra você, meu amigo? Tudo de bom. Vamos aí ao prato do dia, vamos lá. Vamos ao prato do dia, meu pessoal.
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0: Atenção, meus amores da televisão. O prato do dia hoje é Fenomation, the best of the table. Muito bom prato, hein? Hoje, ontem quem acertou foi a Ângela Maria. Parabéns, Ângela Maria. Angela Maria. Eu lembro da Angela Maria. É a cantora agora, gente, por favor. Ó, esse aqui tá difícil, viu? Esse tá difícil, eu não vou nem falar, velho. Eu não vou nem dizer. Ai, eu não vou nem falar porque é muito difícil. É tão difícil que eu tô ouvindo a resposta aqui e eu... Nem eu mesmo sei responder. Um prato tão exótico. Ai, me deixe, viu, cara? Me deixe. Denilson, você tá na onde, Denilson? Tá fazendo o que da vida, Denilson? Denilson, meu filho, você tá fazendo o que da vida, meu velho? Vem aqui, ó. Gente, ó. Vamos para um prato típico do Nordeste, aí vai ser muito fácil, né? Então, o prato de hoje, muda os ingredientes e você vai responder que prato é esse, tá bom? Beleza? Pois é. Aqui não é Orkut, mas tá aparecendo. Todo mundo tá se conversando aqui. Ai, pipoca. Então, vamos lá, gente. Valendo agora. Olha, esse prato contém... Rapaz... Eu acho que eu já fiz esse negócio aqui. Não, ainda não. Ó, gente, esse prato contém arroz, queijo coalho, carne seca e cebola. Quem quiser botar mais coisa lá, fica a critério. Mas o prato típico é arroz, queijo coalho, carne seca e cebola. Ok? Qual o prato do dia? Me responda agora, valendo aí, tá bom? Não vem com conversa fiada, né? Eu não tenho tempo pra perder aqui, tá? Então tá valendo. Alô, Vivi, querida, meu amor. Bom dia pra você. Estrela da manhã, bom dia, estrela. Deixa eu ver esse perfil aqui, gente. O perfil da estrela da manhã, né? Que é... Acho que é Fuja 65... Vamos lá. Eu sou curioso, cara. Deixa eu ver. Quem é? Eu quero saber quem é. Menina Estrela da Manhã, meu Deus. Meu Deus. A curiosidade mata. Ai, meu pai. Deixa eu tirar daqui de novo. Vou tirar. Pronto, já fui lá ver aí o perfil da Estrela da Manhã. Bom dia, Estrela da Manhã. O que mais? Ah, tá aí, tá ouvindo, né? Nice! Forte abraço, Nice, tudo bem? É Nice Souza. Se fala Nice, deixa eu ver se é Nice Souza, deixa eu ver. Se é olhos. A Nice. Ah, tá aqui de novo, gente. Ai, que coisa boa. Para com isso. Para com isso. Gente, qual é o prato do dia? O prato do dia leva arroz, queijo coalho, carne seca e cebola, tá bom? Tá valendo, sem demora, vamos embora. Agora é o seguinte, quem sou eu? Qual o personagem dessa manhã? Quem sou eu?
3: Quem sou eu?
4: Quem sou eu?
3: Ai, quem sou eu?
4: Quem sou eu?
0: Quem sou eu hoje? Quem sou eu? Oh, papai do céu, meu, me ajude. Cadê? Quem sou eu hoje? Cadê? Ó, sou um livro sagrado. Em mim está... Deixa eu ler primeiro que eu pulei a terceira série, tá, gente? Por favor, eu pulei a terceira série. Ninguém é perfeito nessa vida, né? O fato de eu não saber ler direito, isso não vai me eximir de fazer as minhas funções profissionais. Olha, eu me lembro que um dia eu fui fazer uma prova de português e eu comecei com minha professora de português, Jurema. O nome da minha professora de português era Jurema, da terceira série. Jurema, professora Jurema. Aí eu falei pra ela, professora Jurema, eu gostaria que você mandasse a prova de amanhã pra mim antecipadamente. Ela falou, vem cá, por quê? Eu nunca vi alguém fazer prova, dando a prova no dia anterior, que a prova, que é o dia da prova. Não, é porque é verdade que é o seguinte, porque se eu for só me dar uma prova no dia, amanhã, eu vou ter que ler o texto, é uma demora para poder interpretar o texto. Então, se me dar a prova hoje, para me estudar, e depois amanhã eu faço a prova lá na sala. Ela já me avaliou, já me deu zero e falou assim, ah, você não vai nem fazer prova amanhã, você vai para o jardim de infância. Poxa, cara, porque eu fui verdadeiro? Cara, porque eu fui... Ah, Nice! Ontem quem ganhou foi quem ganhou, não. Não, calma. Né? Tem muita coisa na minha cabeça. Ontem foi quem, gente? Ontem foi quem? Cadê ela? A minha amiga Ângela Marta acertou o prato do dia. Hoje quem tá levando, quem tá acertando e levando a promoção, Pulha Catraca! Bom dia! É a minha amiga, por favor, salva de pau! Bom dia! Para Nice! Nice Souza acertou, ela já deu aqui, não vou dizer qual é o prato, porque precisa você também acertar, mas a Nice já ganhou a promoção da Vox FM, pulando a catraca. Aê! Bem, em alguns estados, né, chama-se catraca ou borboleta. Aqui na Bahia, chama-se borboleta, né? Outro chama catraca, né? Borboleta e catraca são as mesmas coisas. Você vai chegar, Onice, você vai escolher o bairro que você vai querer ir, ok? De manhã, de tarde, à noite, você escolhe, numa boa. E aí você vai pegar o buzu, escolher a cor, se verde, amarelo, né? De repente, cor de abróbia. Aí você vai chegar lá e vai... pelos fundos. Chegando lá, você pula a catraca. Pulando a catraca. A gente tá sempre repetindo. Pulando a catraca. O cobrador vai dizer, epa! O que você tá fazendo aí? Você vai responder feliz da vida. Ô, cobrador, é a promoção Pula Catraca, Pula Borboleta da Rádio Vox FM. 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
0: Aí, o que acontece? Deixa que o setor jurídico resolve. Importante que você vá sentada, tranquilo. Porque a promoção rola para todo o país. E também tem também, né? A promoção é dando rosas do seu próprio jardim. É a promoção dando rosas maravilhosas do seu próprio jardim. Já aconteceu com a Vivi. A Vivi recebeu a promoção em casa. Né? Aí a gente ligou pro vizinho dela, porque a gente não vai também gastar dinheiro para mandar ali para Minas Gerais, para dar um buquê de rosa. Não, vai murchar. Aí eu fiquei sabendo que Vivi, ela tem um jardim de rosas, né? Coleção de rosas. Eu fiquei sabendo disso. E aí entrei em contato com o vizinho dela. E o vizinho, não, ó, velho, você vai pegar o jardim dela e vai colher rosas do jardim dela, vai rolar bonitinho e vai dar pra ela, ok? Essa é a promoção. Bateram na porta dela, ela ficou emocionada, quase chorando. Que rosas lindas! Que rosas lindas, meu Deus! Pois é, a promoção da Vox FM, dando rosas no seu jardim. Aí quando ela entendeu, do meu jardim, aí já era tarde. Mas ela recebeu as rosas. Ela recebeu as rosas, produção, por favor! Ai, meu Deus, cada promoção dessa rádio que é uma coisa maravilhosa. Então, a minha amiga, cadê? Cadê ela? Rapaz? A Estrela da Manhã falou assim, assustou. Ô, Estrela da Manhã, desculpa. Não era o meu, né, assustá-la, desculpa, tá bom? Oh, que dó. Deixa eu ver, então a minha amiga, acertou a minha amiga, né? Meu Deus, cadê? Foi a Nice Souza, a Nice acertou. Parabéns, Nice, estou muito orgulhoso de você. Vamos cantar a música para ela? A música que é um hino para os campeões. We, mão no peito. We are the champion, our hand. 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Mas já conhece, Fred Mercury, né? Cantor nacional, Fred Mercury. Ai, meu Deus do céu, pelo amor de Deus, ela acertou. Vamos lá, agora vamos aí o personagem do dia. Quem sou eu? Você vai ter que acertar quem sou eu. Eu sou eu mesmo, mas é o dito popular, né? Quem sou eu? Vamos embora. Cadê a vinheta?
5: Quem sou eu?
6: Quem sou eu?
0: Elane! Elane! Não, tô falando quem sou eu, é Elane. É porque ela apareceu aqui, tô dando alô pra Elane. Oi, Elane! Como é que você tá, querida? Tudo bem? Ó, eu não tô desafinado, não. É a música que foi feita errada, tá bom, querida? Por favor, hein? Eu não estou cantando desafinado. É que a música de Fred Mercury foi feita aleatoriamente. Entendeu? Então, assim, vamos ao personagem do dia. Aqui é só para os sábios, inteligentes, ok? Ai. Meu Deus, o que está acontecendo? A mulherada está acertando tudo hoje, meu Deus. Mais um. Cadê? Antes de mais nada, quem sou eu? Vamos lá, quem sou eu?
5: Quem sou eu?
0: Perdi a minha personalidade. Quem sou eu? Ó, sou um livro sagrado. Em mim há ensinamentos sobre o controle da língua. O controle da língua. Quem sou eu? É bíblico, viu, gente? É bíblico. Certo? É bíblico. E tá escrito na Bíblia, ok? Sou um livro sagrado. Em mim há ensinamentos sobre o controle da língua. Quem sou eu? Aí você vai colocar aonde está esse versículo. E que livro está? É. Ah, bom, é difícil, eu entendo, mas aí não é problema meu. Não é problema. Isso aí não é problema meu. Viu? Aí é cabe você. Desculpe a sinceridade. Desculpe, mas eu sou sincero. Né? Aliás, tão sincero que já perdi emprego 3 vezes. Olá! Vamos falar agora com os ouvintes mais bonitos do planeta! Lá, lá, lá, lá, oi! Ai, ai, meu Deus do céu. Ai, cadê a minha... Não, isso aqui, esse BG é pra chorar, gente. Não bota esse BG, não. Quero outro BG. Cadê? Tem outro BG aí? Pronto. Temos a ouvinte Dinha de Santo Amaro. Santo Amaro fica na localidade de Santo Amaro. Dinha de Santo Amaro disse o seguinte, Valmir Júnior, bom dia, Pai do Senhor. Certo? Bom dia, Dinha. Você tá bem, Dinha? Que legal. Já tomou café, querida? Você tá fortinha hoje? Me conta, estou preocupado. Olha só. Bom dia, Pai do Senhor, Jesus. O prato do dia hoje é... E ela também acertou, meu Deus! Meu Deus, cara! Meu Deus, as mulheres estão acertando o prato do dia. E eu tô tão feliz que eu acho que eu vou desmaiar, cara. Oh! Só foi um tempo, acabou. Desmaiei, já voltei de volta. Ela acertou, a Dinha de Santo Amaro acertou. Parabéns, vou te botar um oi pra ela. Oi, oi, oi! Parabéns, querida! A Dinha ganhou também a promoção. Buquê de rosas da Vox FM, aonde um dos nossos patrocinadores vai até o jardim dela, que eu sei que ela deve ter um jardim, não é possível, né? Ela deve ter, a Dinha de Santo Amaro deve ter um jardim. Então, eu peço ao vizinho que esteja lá e tal, que corte as rosas do jardim dela, coloque embrulhado, bem arrumado, e ofereça pra ela, porque ela merece, porque ela ganhou a promoção ganhando rosas do meu próprio jardim. Parabéns, princesa, estou orgulhoso de você. Ai, meu Deus do céu. Segundo informações, eu ainda não tenho jardim. Estou tentando ter. Pronto, não tem problema. A gente espera você ter. Ok. Carlos de Salvador, bom dia, Carlos, bom dia. A Dinha acertou. A Nice também acertou, parabéns. Parabéns, bom dia. Tem mais gente aqui? Aqui não, aqui é o quê? A atualização do WhatsApp. Ô, meu filho, isso aqui não é ouvinte. Mas não é. O que mais? Rose de Sabiaçu, alô, Rose, bom dia.
7: É, André, dá um abraço no pastor Benedito, senhora, das 7 às 9, né?
0: Ó.
7: Das 7 às 9 aí, pastor Benedito, a diaconisa da minha
0: nova irmã
7: Antônia, que tá viajando hoje para São
0: sim,
7: Paulo.
0: Sim, meu amor, sim.
7: E ela tá viajando de ônibus, ela, a esposa, irmão Francisco, dá abraço, irmão Lidiano.
0: Ah, olha aí.
7: Parabeniza aí minha amiga Zélia Maria aí na.
0: Amém, bom parabéns.
7: Dia, bom dia, Manuel. Bom dia, Manuel. Amigão. Bom dia, lindo. Ótima quarta-feira para você e para toda a equipe.
0: Ai, que legal. Box. Valeu.
7: É Manuel do Táxi abraçando. Pastor Saul,
0: sim, meu amor.
7: Sérgio da Mildinha, Paulinho Pintor, Lada, do José Conceição, todos excelente dia na fé de Jesus Cristo, Deus abençoe. Meditação de hoje, Hebreus 12, 14, seguir a paz com toda a santificação, sem a qual ninguém verá o Senhor. Amém, Valmir? Bora tomar um cafezinho, bora tomar um cafezinho, aproveitar que tá quentinho, aproveitar que tá quentinho. Cheguei, Brasil!
0: Ai, meu Deus do céu, cara insistente, rapaz.
8: Bora tomar.

0: Ai, meu Deus do céu, uma coisa nova. Oi, Deus vai fazer. Que Deus faça mesmo coisa nova no Brasil, gente. Tá precisando, hein? Tá precisando coisa nova no Brasil, hein? Por favor, precisamos de coisa nova. Opa! Ô, oh, faz mesmo. Abre, pai, abre portas, abre portas, abre portas, hein? É o que, pai? Fala aí. Opa! Que maravilha!
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0: Bom dia, bebê!
2: Bom dia!
0: Ah, bebê, bom dia, bebê!
2: Bom dia.
0: Ah, bom dia! Meus amores, meus amores, bom dia!
2: Bom dia!
0: Bom dia, José!
3: Bom dia,
0: Vivi!
4: Bom dia!
0: Bom dia, Alice!
5: Bom dia,
0: Ângela! Bom dia, Janete!

0: mensagem pra Janete. Ela só aparece em tempo de lua, né? Quando a lua começa a encher, ela aparece aqui. Passa 3 semanas sem aparecer, ela entra aqui como se nada tivesse acontecido. Como se minha amizade dela fosse só feita de pipoca, né? Não se faz isso a um coração tão justo, tão nobre. Ó, Janete, se um dia que você aparecer, demorar quase 1 mês aqui no programa, eu deleto a sua vida, cara. Poxa! A gente gosta da pessoa, a pessoa entra, bate papo, a pessoa simpática, e depois some como se eu fosse um kisuki, cara. Não pode. Ô, Janete, vamos colocar em ordem uma coisa. Eu não tenho papas na língua, eu não sou de ficar, né, procurando palavras pra expressar um sentimento. Quando eu sinto, eu falo mesmo, né? Por isso que eu já falei, já perdi 3 empregos. Mas eu vou falar mesmo. Você entra, a gente pega amizade, a gente ama as pessoas, aprende a amar como o Jessé, Vivi, a Anissa e demais, e já começa a aprender a amar as pessoas. Aí você, com a sua incompetência, né? Isso eu falo mesmo. Aliás, você teve sorte hoje, hein? Teve sorte que o meu advogado está de férias. Porque se não tivesse, eu metia um processo. A Janete, tudo bem que ela fala, porque eu não tô sem tempo, eu fico vendendo picolé na praia, Valmir. Então, eu só consigo vender à noite, picolé. Tudo bem que você tá cansada, quando é de manhã você vai vender picolé à noite e tal. A Janete, né? A Janete, oh, me fala aqui de que bairro ela é, o Jessé, porque eu já dou logo o currículo todo. É. Então ela passa o dia todo em casa, tá, dormindo, tá. Aí ela vai trabalhar à noite, vendendo picolé, né, na praia ali e tal. É porque acho que a praia, o pessoal vai lá e vende, vai vender picolé. Aí pronto. Houve até queixas de picolé meio boiado, né.
1: Bom dia!
0: Mas eu, quem sou eu pra falar alguma coisa? Aí ela não tem tempo suficiente pra entrar no programa aqui, pra estar conversando, dando risada, falando das bênçãos, né, Jô? Aí é complicado, cara. Bom dia, compositor Feliciano! Meu amor, você tá bem? Brincadeira, oh, ela já foi embora? Ah, tem que fingir, Janete, é brincadeira. Você sabe que eu brinco muito, né? Eu brinco, mas falo a verdade. Ai, meu Deus do céu, vamos aí pra agora. O prato do dia, todo mundo acertando, gente, que coisa boa. Cadê o prato do dia?
1: O prato do dia.
2: Qual o prato do dia?
0: O prato do dia hoje é qual, gente? O prato do dia... Tá bom. O prato do dia é arroz, queijo coalho, carne seca e cebola. Qual o prato do dia? Qual o prato? Arroz, queijo coalho, carne seca e cebola. Atenção para os cozinheiros e cozinheiras. Jessé nunca acertou um prato sequer, mas comer, ele sabe. Ele sabe. Messias Sanches, bom dia, meu amigo. Messias, seja bem-vindo. A igreja, como é que se falamos quando chega uma nova pessoa na igreja? Como é? Igreja, aqui chama de igreja, Jessé, puxa aí, Jessé, Vivi, Anice. Quando chega alguém, né, novo, né, no programa, como é que a gente faz? Visitante, seja bem-vindo. Sua presença é um prazer. Todos nós te diremos. Essa igreja ama você. Tan, tan, tan. Eu amo você, Jessé ama você. Vivi ama você também. Ai, pronto. Acabou a brincadeira. Então, qual o prato do dia? Qual o prato do dia hoje, pessoal?
1: Qual o prato do dia?
2: Qual o prato
0: do dia? Arroz, queijo, coalho, carne seca, cebola. Qual o nome do prato? Quero abraçar o pessoal de Muritiba. Tô sabendo aqui, mandaram um áudio aqui, que tá ecoando aí, né? A programação de manhã nos carros, nos bares, né? Nas padarias, panificadores. O pessoal tá botando o som na altura lá. E ninguém tá trabalhando, estão dando risada. Tá? Teve um motorista de aplicativo que, de tanto rir, quase que ele coloca o carro no poste, né? Como se lá fosse o destino dele. Não é. E não é. Cuidado, gente. Ok? Ah, feliz um homem, até que vi um homem! Ai, o homem, meu Deus do céu, acertou? O compositor Feliciano acertou. A salva de palmas para ele, gente, por favor! Vamos Vamos cantar um hino para ele. A promoção Pula Catraca vai chegar na sua casa. Você vai ter o direito de escolher qual buzu o meu amigo compositor Feliciano. E você vai escolher um buzu rosa ou azul, verde, amarelo. Enfim, você vai escolher o buzu. E nessa promoção, você vai pular a catraca ou a borboleta, ok? É a promoção da Vox FM. Você pulou a catraca ou a borboleta. De repente, se o cobrador disser assim, epa! O que é que você está fazendo aí, meu senhor? Aí você vai responder feliz, cantrente. Gente, é a promoção Pula Catraca ou a Borboleta da Vox FM. Você vai, senta, não fala mais nada, fica quietinho, deixa que o setor jurídico resolve por você. Vamos, vamos! Parabéns, parabéns! Então você já pode usufruir da promoção Pula Borboleta, meu amor! Pula Catraca, meu bem! Da promoção da Vox FM, que é a promoção ímpar. Aliás, todas as emissoras querem copiar esta linda promoção. Mas não pode copiar, não pode copiar, que só existe um setor jurídico para resolver esse problema. Para com isso! Ô, Janete, você disse que vai ali. Vai ali aonde, mulher? Ali aonde? Me fale onde você vai. Fala. Não, fala pra todo mundo aí onde você vai. Nós queremos saber sua vida particular. Vai lá, vai lá, vai lá. Poxa, cara, que coisa feia. Mulher mal entra e já tá indo embora. Que coisa feia. Muito feia, muito feia. Manuel de Muritiba, bom dia. Vamos lá, gente. É a Vox FM, minha rádio, tudo bem? Vamos embora, vamos embora. Ai, enquanto isso, ninguém acertou aqui. O Quem Sou Eu?
3: Quem sou eu?
4: Quem sou eu?
5: Quem sou eu?
6: Quem sou eu?
0: Quem sou eu hoje? Quem sou eu hoje? Quero saber. Quem sou eu hoje? Sou um livro sagrado. Em mim há ensinamentos sobre o controle da língua. Quem sou eu? Né? Será que Provérbios? Hebreus? Lucas? Tiago? Vai lá, hein? Responde que o tempo tá acabando, gente. Eu tô de quanto aqui? Eu tô com quanto aqui? Já chegou aqui? Ah, chegamos aqui a 10 mil likes. Obrigado, gente! 10 mil likes aqui! 10 mil likes, obrigado, senhor, obrigado, obrigado. Vou cantar agora o hino. O Restmin, ganhei o Restmin. Obrigado, obrigado pelo Restmin, obrigado pelo Restmin, obrigado pelo Restmin, obrigado pelo Restmin, obrigado. Cantar o hino aqui em comemoração a esse fato inédito. 10K, ou seja, 10 mil likes. Mais perto quero estar do meu Senhor Jesus. Diz que esse louvor é só para quem está indo embora, né? Na verdade não é não, gente. É quem quer ficar mais perto do Senhor. Por favor, não troque meia, né, com luvas, que não tem nada a ver uma coisa com outra. Por favor. Tá bom, meu gente? Tá bom, gente? Para com tudo aí. Vamos embora. Ai, 8h41 ainda, gente. Bom dia. Vamos embora, Brasil. Vamos embora, Brasil.
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Não é isso não, rapaz, é o nome do rapaz, meu Deus do céu, o cara sumiu, foi. O Feliciano Matos acertou as duas perguntas, gente, coisa boa. Ai, vamos embora. Chama na pressão. Chama na catraca. Ah, para com isso. Deixa eu trabalhar, rapaz.

0: gente linda, que legal, abraçando aí. Ai, abraçando minha amiga Nice, que eu amo muito. Ai, que Deus te guarde, né? Eu? Que Deus leve... Que Deus guarde você. E leve bem perto das bênçãos de Deus para sua vida. Ó, Nice, que Deus realmente, ó... Entendeu? Dê realmente o que você deseja no seu coração. Ah, minha amiga do coração, como eu amo muito. Obrigado a vocês aí. Tô indo embora aí, tô indo embora. Vamos pra resposta. Ó, prato do dia!
1: Qual o prato do dia?
0: Feijão. Ah, não, que feijão? Carne seca, mandioca, cebola, não é isso não, mano. Onde eu tava aqui? Ih, rapaz. Aqui, pronto. Arroz, queijo, coalho, carne seca, cebola, paião de dois.
2: Bom dia! Bom dia!
0: Parabéns aí! Parabéns a minha amiga Nice, acertou a Nice. O grande cantor e compositor também acertou também. O Felício Matos acertou. Quem mais acertou, cara? Meu Deus do céu! A Dian Santos acertou. A pergunta, quem sou eu? Sou um livro sagrado. Em mim está um ensinamento sobre o controle da língua. Quem sou eu? Tiago também, o compositor, acertou também, né? Só ele acertou. Okay, também a Nice também acertou, a Nice.

0: Feliciano Mato, gente. Tô indo embora, hein? Beijo grande pra você!
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0: Na sequência vem ela, Mônica Costa, celebre você. Fui gente!
2: Hora certa!
0: Gente, 4 às 9.
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1: Maravilha, já estamos juntos. Bom dia, excelente dia pra vocês. Estamos juntinhos aqui pela nossa Vox FM 105.9, a Rádio do Bem, projeto missionário das Igrejas Assembleias de Deus na Bahia. Ótimo dia pra você que tá ligado conosco, em casa, no trabalho, viajando, em qualquer cantinho. Vamos juntos em mais um dia, em mais uma oportunidade que o Senhor nos concede. Você já agradeceu a Deus hoje? Se ainda não fez isso, agradece agora mesmo por essa oportunidade maravilhosa que o Senhor está te concedendo. É mais um dia e com certeza você tem muitos motivos para agradecer a Ele. Vamos seguindo juntinhos até às 11. Até lá você participando, mandando a sua mensagem, o seu alô e a sua indicação musical. Você estava ouvindo o Valmir Júnior, o Amigão. E a partir de agora eu, Mônica Costa, vou dar sequência a essa programação maravilhosa, que é a programação da nossa Vox FM. Vamos lá para a nossa meditação do dia de hoje, Isaías 9,36, que diz: porque um menino nos nasceu, um filho nos foi dado, e o governo está sobre os seus ombros, e ele será chamado Maravilhoso, Conselheiro, Deus Poderoso, Pai da Eternidade e Príncipe da Paz. Então, para você meditar hoje, Isaías capítulo 9, versículo 6. Vamos

0: aleluia. Louvado seja Deus.
1: Tá aí pra você o som da Antônia Gomes e a canção Filho da Herança. Indicação musical aqui já no nosso programa. Excelente dia pra você que tá ligado, sempre acompanhando a gente. Nós vamos juntos, viu, até as 11 da manhã. Vai mandando sua mensagem pra gente no WhatsApp, que daqui a pouquinho tem um bloco de alô, tá bom? Já vou deixando aquele bom dia especial pra você que tá sempre conectado com a gente pela internet, você que tá ouvindo, nos ouvindo no seu radinho aí em casa, no seu carro. Deus abençoe, viu? Excelente dia pra você. 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Agora 9 horas e 17 minutos. Ótimo dia para você. Chegando Sandra Light Hungria e Elian Oliveira, Coisa do Meu Deus.

0: Caí pra você, o som de Elis Soares, Se Eu Cair. Já ouvimos a Leti Hungria, Linha Oliveira, Coisa do Meu Deus. 9:27, vamos com participações. Aqui tem Glória toda hora.
1: Bom dia!
0: Bom dia pra vocês do outro lado. Vamos juntos nessa manhã maravilhosa, em mais uma oportunidade que o Senhor nos concede. Vou trazendo aqui as participações.
2: Bom dia, Samuel Costa, que você pode estar por um sul.
0: Bom dia, e Samuel.
2: Samuel Leotero, eu vou abrir o bar. Eu estou oferecendo essa música para minha tia Marlene, que ela também é ouvinte da rádio.
0: Olha aí que maravilha, Deus abençoe. Samuel e Marlene em Capoeiro Sul estão na sintonia conosco.
3: Mônica, paz do Senhor.
0: Paz, minha irmã.
3: Bom dia, gostaria de ouvir o louvor. Reconstrução. Quem tá falando aqui é Simari, de Conceição da Feira.
0: Deus abençoe a querida Simari, de Conceição da Feira. Obrigada pela participação, minha querida.
4: Pai do Senhor Jesus.
0: Paz, minha irmã.
4: Mônica, que o Espírito Santo de Deus continue renovando as nossas forças. Que Deus nos conceda uma quarta-feira abençoada. Se for possível, eu gostaria de ouvir a música de Maria Massal. Gratidão, um abraço a todos.
0: Um abraço, Andrelina e Marfelli. Simões Filho.
5: Bom dia, minha amada. Que a paz de Jesus esteja
0: bom
5: com vocês.
0: Bom dia,
5: com todos
0: querida.
5: Que nos ouvem momento. Mônica, tudo bem contigo, minha amada?
0: Tudo bem, minha irmã.
5: Gostaria de mandar um abraço para minha irmã Joselaine, para minha mãe Marilene, né? Para minha irmã Nayara, Mariene. Para a irmã Marinalva, a irmã Analice. Para todos que nos ouvem neste momento, né? Para meus filhos, Caio Eduardo, Davi Lucas. E muita gente que nos ouve neste momento, né? Essa rádio tem sido bênção no lar de cada um de nós que ouvimos o conteúdo que aí é pregado. Mônica, toca pra mim, por favor. Aline Barros, faz, deixa fluir. Acho que é, deixa fluir ou faz fluir, um desses dois nomes.
0: Vem fluir, lindo esse louvor.
5: Vem fluir, vem fluir. Viu, nega? Que Jesus te abençoe.
0: Amém. Deus abençoe Patrícia em Cruz das Almas. Um ótimo dia pra você, minha querida. Deus abençoe você e sua família. Um abraço aí para o Genival de Cruz das Almas. Ele deixa a paz do Senhor para a irmã Raimunda e Lio na Pumba. Deus abençoe vocês. Obrigado pela audiência. Bom dia de paz ao Genival aí na cidade de Cruz das Almas.
6: Bom dia, Mônica Costa. Deus abençoe.
0: Bom dia, minha irmã.
6: Mônica Costa, irmão José, que você vai falar, minha filha. Quero mandar um paz do Senhor para a Análise Bela Vista, Raimunda na Pumba, Cruz aqui na Inocop, Baiaco e família, Toninho, Dedéu, na Suzana, Palapinha e Lúcia, na Suzana. Enfim, para todos os ouvintes de Aze, para o Dete Teixeira, o Relita do Creque, na Vila Copa, para todos os ouvintes. Gostaria de ouvir aquele louco com o Matos Antônio, são das 4 horas da manhã, um abraço.
0: Um abraço para você também, minha querida aí, Regina, lá de Cruz das Almas. O Adalberto, em Conceição de Coité, também está nos ouvindo, deixando saudação de paz aí para todos os irmãos. Deus abençoe, Adalberto.
7: A paz do Senhor com Jesus.
0: Paz, minha irmã. Amém.
7: E manda a lua aí para todo dia a ver que fala aí na rádio.
0: Pronto. Deus abençoe, Dona Maria. Maria da Conceição aí em Cachoeira.
8: Bom dia, Mônica.
0: Bom dia, minha querida.
8: Deus te abençoe.
0: Amém, minha irmã.
8: Ô, Mônica, eu gostaria que tu passasse aquele louvor. Sou um dos 10. Que Deus te abençoe, minha filha. Boa quarta-feira.
0: Ô, amém,
8: Mônica,
0: minha irmã.
8: Na hora da oração, minha filha, tu botar aí Silvia e Milena na oração, minha filha, que estamos passando aqui uma luta, mas tenho certeza que Deus está cuidando de
0: com
8: nós.
0: Com certeza, minha irmã.
8: Que Deus abençoe. Estou um pouco de tempo, fiz uma cirurgia, não estou me sentindo bem.
0: Deus te abençoe com saúde, aí, com querida.
8: Com Silvia e Milena. Que Deus abençoe, filha. Boa quarta-feira.
0: Amém.
8: Fica na paz, fica com...
0: Deus abençoe Silvia de Conceição da Feira, que o Senhor te abençoe com saúde, minha querida. E com certeza o nosso exército de oração vai estar também colocando o nome de vocês aí nas orações. Silvia e Milena, Deus abençoe vocês, viu? Tenho certeza que o Senhor está cuidando de tudo, está fortalecendo. Um abraço para você, minha irmã.
9: Bom dia, Mônica Costa.
0: Aqui quem fala é
9: José de
0: Biritinga. Olha aí.
9: Eu sei que eu tô ligado nesse seu programa, que eu não perco nenhum dia.
0: Obrigada, José. Deus abençoe, José de Biritinga, sempre na sintonia Vox.
10: Bom dia, irmã Mônica, aqui é Maria de Feira.
0: Bom dia,
10: Santana.
0: Querida.
10: Gostaria de ouvir aquele louvor, é tempo de cantar.
0: Eita, Glória.
10: Deus abençoe a todos e um abraço. Bom dia.
0: Um abraço para você também, minha querida. Deus continue te abençoando. Aí a Maria de Feira de Santana. Cristiane de Cruz das Almas, deixando saudação de paz para todos os irmãos, pediu aqui a canção Quem Me Ver Cantando, né? A canção da Fabiana Anastácio. Daqui a pouquinho a gente toca.
11: Bom dia, Mônica.
0: Bom dia, meu irmão.
11: Paz do Senhor Jesus.
0: Paz.
11: Quem tá falando aqui é o irmão Grilo, da Baixa Alegre.
0: Olha aí.
11: Da cidade de Santanópolis.
0: Deus abençoe vocês.
11: Quero mandar um alô aqui para o meu irmão Dene, meu irmão Jotinha, meu irmão Predeiro Galego.
0: Todo mundo ligado.
11: Brau. E gostaria de ouvir um louvor de Fernandinho, qualquer um que seja. Um grande abraço aí para todos os ouvintes da Rádio Vox.
0: Deus abençoe, meu irmão. Um ótimo dia para vocês aí em Santanópolis. Sempre ligados aí na programação Vox FM. 9h33, como de costume nesse horário, horário que nós trazemos a canção antiga que marcou época. Então tá na hora do clássico da Vox. Hoje nós vamos ouvir aqui uma canção da Cassiane, a canção Igreja Pequena. Essa canção, né, foi gravada pela Cassiane e lançada no ano de 1993 no álbum Força Imensa. A letra foi escrita por Josias Barbosa. E essa é a canção que nós vamos relembrar hoje. É a canção da Cassiane, canção Igreja Pequena, do ano de 1993. Vamos relembrar?
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0: Vox FM 105.9, a Rádio do Bem, agora são 9 horas e 43 minutos, 9h43, ouvimos Gerson Rufino com a canção Reconstrução. Coisa boa estarmos juntos, hein? Nessa programação que é bênção pura. Vamos trazendo mais algumas participações. Deixa eu mandar um abraço para a querida Zene, de São Sebastião do Passé. Deus continue te abençoando, viu, Zene? Muito linda aí seu testemunho. Deus continue te abençoando, te guardando, te fortalecendo a cada dia. E que bom, né, que a rádio tem te ajudado, né, através dos louvores, das palavras que são pregadas aqui. Deus te abençoe a cada dia mais e mais. Um beijo grande para a querida Zene, em São Sebastião do Passé. Ela disse que acompanha toda a programação da Vox. Um beijo, minha querida. Um ótimo dia para você. Muito obrigada pelo carinho, pela audiência.
1: E a paz do Senhor Jesus Cristo.
0: Bom dia, meu irmão.
1: Jesus,
0: paz.
1: Continue te abençoando grandiosamente.
0: Amém,
1: você
0: a
1: e toda
0: todos
1: a sua
0: nós.
1: Família. Esse trabalho que você realiza aí na Rádio Vox é bênção de Deus. Mônica, eu gostaria de mandar a graça e a paz a todos os ouvintes da Rádio Vox e também um abraço e um dia abençoado a meu irmão Manuel, homem de fé, do grupo Homens de Fé da Igreja Batista em Cruz das Almas. Também um alô para meu pastor Paulo, homem abençoado de Deus.
0: Deus abençoe aí o Antônio Marcos, de Conceição da Feira. Excelente dia para você, meu irmão. Muito obrigado pela audiência. Quem mais ouvindo a gente? Raíssa, de São Roque do Ipirá. Tá ligadinha, né, na programação Vox, mandando alô pra mãe dela Ruth, para o pai Irênio, pra irmã Rayane. Deus abençoe. Raíssa de São Roque do Ipirá e toda a família. Ela fez aqui uma indicação musical. Vou procurar aqui, viu, Raíssa? Se eu tiver, eu toco daqui a pouquinho pra você. Deus te abençoe. Excelente dia, minha querida. Quem mais aqui, produção, ouvindo a gente? Vamos lá.
2: Bom dia, Mônica.
0: Bom dia, meu irmão, pai.
2: Estamos aqui trabalhando, como
0: olha
2: sempre.
0: Olha aí que maravilha.
2: Irmão, estamos aqui com o rádio ligadinho na programação.
0: Deus abençoe, ótimo dia.
2: Uma paz do Senhor Jesus para todos. Um alô para minha esposa Georgina, meu filho Miguel e Miriam. Se for possível, minha irmã, passa um louvor para nós ouvirmos aí. De Cassiane, o Leão e o Cordeiro. Ofereço a todos de azer, desejo a todos um ótimo dia. Dia abençoado para
0: amém.
2: Cada um de nós.
0: Deus abençoe Valdo Portão em Governador Mangabeira.
3: Bom dia, Mônica Costa e a paz do
0: bom
3: Senhor.
0: Bom dia,
3: aqui
0: querida,
3: é Tânia,
0: paz.
3: Brava,
0: oi, Tânia.
3: Conceição Dormida. Peço aquele hino Bondade de Deus.
0: Pronto, toco
3: ofereço
0: já.
3: Ofereço para minha irmã Sueli, que está aniversariando hoje. Faça os parabéns bem bonito pra ela, viu, Mônica? Beijo, fica na paz.
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0: Parabéns aí pra aniversariante, a irmã da Tânia, hoje completando mais um ano de dia, Deus, mais um ano de vida. Deus abençoe, muita paz, muita saúde, muitas alegrias. Um abraço pra você, viu, Tânia? Deus continue abençoando toda a sua família. Parabéns pra sua irmã que hoje completa mais um ano de vida. É bênção, né? Com certeza. Agradecer a Deus por mais um ano. 9h46, vamos mandar um alô aqui também para o pastor Augusto Amaral, né? Ele colocou aqui que Deus em Cristo continue abençoando sua vida, sua família. Ele tá mandando abraço aqui ao pastor Selemias, aos irmãos em Muritiba, em especial a irmã Gleide, que é a esposa dele. Ele disse que esses dias ela tá lá em Muritiba, mandando saudação de paz ao irmão Climério, irmã Nice, na Rua do Sertão, e desejando um ótimo dia para todo mundo. Deus abençoe, pastor Augusto Amaral. Acho que ele tá em Dias Dávila, né? E acompanhando a programação Vox. 9h46, vamos seguindo por aqui. Um ótimo dia pra você.

0: E aí pra você, eu sou de Alex Soares com a canção Tijolinho por Tijolinho. Agora são 9 horas mais 56 minutos, 9h56, excelente dia pra você. Muito obrigada pela companhia, pela audiência. A gente vai dar uma pausa para o nosso intervalo, mas daqui a pouquinho eu volto, viu? Trazendo muito mais aqui na programação Vox.
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0: Vox FM 9h56.
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acontece, a nossa Vox FM 105.9, a Rádio do Bem. Muito bom dia pra você, obrigado pela companhia, pela audiência, continua participando, mandando aí o seu alô e a sua indicação musical. Olha, deixa eu te fazer aqui um convite super especial. Olha, vai acontecer o Seminário para Casais na Decal de Cruz das Almas. Pois é, vai ser do dia 25 a 27 de setembro. Vai ser no CETEP Alberto Torres, em Cruz das Almas. Vai ser um momento especial para fortalecer o amor, renovar a aliança e edificar a vida dos palestrantes: Pastor Rivalilson, Pastor Raul Santos, Pastor Chico Malaquias, Jane Franri, Pastor Evilásio Bastos. E tem aí uma programação especial nesses dias. Na sexta-feira, dia 25/9, à noite, a partir das 19 horas, será a palestra de abertura. No sábado, dia 26/9, à tarde, às 13h30, tem testemunho, tem palestra. E à noite também vai ter palestra e jantar, né? Domingo, dia 27/9, pela manhã, às 8h30, tem palestra, tem coffee break, tem testemunho. E terá aí o almoço de encerramento, no caso aí no domingo, né? Que é o último dia do evento. É Seminário para Casais, da Decal, Cruz das Almas. É um encontro preparado para você e seu cônjuge. Venha participar, você é o nosso convidado especial. Será um tempo de aprendizado, comunhão, restauração e fortalecimento dos casamentos. Vai ser bênção pura, viu? Seminário para Casais, da Decal, do dia 25 a 27 de setembro, da Decal aí, Cruz das Almas. A Decal está promovendo aí esse evento abençoado e você está convidado para participar.

0: aí pra vocês, é são da Liane Fernandes. É tempo de cantar. 10h17, vamos com participações. Aqui tem Glória toda hora. Bom dia pra você. Obrigada pela sua companhia maravilhosa. Estamos juntos aqui nessa programação que é bênção pura.
1: Bom dia, muita paz.
0: Bom dia, minha querida. Paz, como é que você tá?
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0: Amém, Deus abençoe, Libina, em Salvador, ligadinha aqui na programação Vox.
2: Bom dia, Mônica Costa.
0: Bom dia, meu irmão, paz.
2: Passando aqui, Mônica Costa, para mandar um alô e mandar a paz do Senhor para o irmão Gilmar, a irmã Lourdes, daqui da congregação do Miradouro.
0: Sim.
2: E por padaria da Sapucaia.
0: Deus abençoe, pessoal ligado aí conosco.
2: Que Deus abençoe a vida de cada um de nós.
0: Amém. Deus abençoe Rogério de Cruz das Almas. Deus abençoe o pessoal na panificadora aí ouvindo a programação Vox. Um ótimo dia pra vocês, viu?
3: A paz do Senhor, minha irmã.
0: Paz, meu irmão. Bom dia, tudo bem, graças a Deus.
3: Deus abençoe seu dia.
0: Amém, meu irmão.
3: Nosso Jesus Cristo. Como é que tá você? Como foi sua noite?
0: Tudo
3: tá
0: bem, meu irmão? Tudo na paz.
3: Início de dia? Eu acho que tá sendo bem, né? Porque você é uma pessoa maravilhosa.
0: Obrigada, meu irmão, pela oração,
3: corações.
0: Pelo carinho.
3: Que Deus te abençoe, te guarde, te proteja. Tô aqui já ouvindo você, desde de manhã, com o rádio ligado. Aliás, já não sai mais dessa rádio, é o dia todo.
0: Louvores. Eita, Glória, bênção.
3: Rádio ligado para que os louvores possam ficar aqui na minha casa, viu? Que Deus te abençoe teu dia, com graça e paz do Cristo amado.
0: Deus abençoe Davi em Conceição do Almeida. Obrigada pela audiência, Davi.
4: Tô passando querida pra te desejar um bom dia, minha mãe.
0: Bom dia, minha irmã.
4: O Senhor continue te abençoando, guardando.
0: Sim, a todos nós.
4: E minha bom dia pra toda sua família, pra todos os ouvintes de Azei, viu?
0: Pronto.
4: E todos os cooperadores, minha vida. Desculpa a minha voz aí, porque minha garganta não tá bem, viu, Via? Se for possível, toca aquela música aí, Eu Não Mudo, viu? Fica com Deus.
0: Deus abençoe.
4: Ana,
0: irmã Carmelita em São Gonçalo dos Campos, está aí ligadinha na programação Vox. Bom dia de paz, seu irmão Gilmar aí de São Félix também está sintonizado conosco. Ele colocou Jesus está voltando. É verdade, meu irmão. E nós precisamos estar preparados. Deus abençoe, irmão Gilmar em São Félix. Bom dia de paz.
5: E a paz de Jesus, irmã Mônica Costa.
0: Paz, meu irmão, bom dia, tudo bem, graças a Deus.
5: Estamos agradecidos por tudo, sempre trabalhando, ligado no programa.
0: Obrigada, meu irmão.
5: É o nosso irmão Gediel, Rodrigo, carimbando lá, e a gente com a senhora de cada ano, glória, que a sua vitória, se possível. Toca o louvor aí, pode ser o hino da vitória, todas as quartas-feiras. Tem a irmã Rosana, a irmã Tamir do Kibe, que estão sempre ligados, ouvindo esse louvor, Bel do Leite, Antônio do Leite, também para o professor Messias Cabral Pompentor, a missionária do Rosário, que gosta muito desse louvor.
0: Deus abençoe todo esse pessoal que está sempre ligado conosco. Bom dia de paz, o presbítero Israel Bispo em Castro Alves. Agora 10h20, chegando o som da Fabiana Anastácio, quem me vê cantando?

0: diga comigo do fundo do coração assim, ó.
1: Mas não vá embora.
0: Não vá embora, Pai. Fica, Jesus. Fica aqui.
2: Tá aí, você ouviu Wagner Santos com a canção Sou Um dos Dez, sua indicação musical aqui no nosso programa, agora às 10 horas e mais 24 minutos, 10 e 24, 10 e 29. Nesse horário é o horário das nossas dicas, hein? Chega pra pertinho do rádio, vamos conferir as dicas de hoje?
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2: Vamos lá então, que hoje eu vou falar pra você sobre a azeitona. Olha que maravilha, azeitona é um fruto da oliveira. E a azeitona, ela promove alguns benefícios para a saúde, como aumentar o colesterol bom, manter a saúde dos olhos, regular o intestino, prevenir o envelhecimento precoce. Esses benefícios, eles são possíveis porque a azeitona, ela é rica em gorduras saudáveis, em fibras, luteína, beta-caroteno, zeaxantina, nutrientes e compostos bioativos com ação laxante, sacietogênica, hipolipemiante e antioxidante. Existem três principais variedades de azeitona, tem aí a verde, a preta, a rosa. Elas se diferenciam quanto ao tempo de amadurecimento, onde a verde ela é mais nova, tem um sabor mais amargo e maior teor de carotenoides do que a rosa e a preta. A azeitona ela pode ser consumida sozinha, usada em receitas como molhos, patês, tortas e pães. Olha que maravilha, a azeitona, ela é muito boa para a nossa saúde. Como eu já falei, ela aumenta o colesterol bom. Ela também mantém aí a saúde dos olhos, porque contém luteína e zeaxantina, regula o intestino, é uma boa fonte de fibras. Então ela estimula os movimentos intestinais naturais, previne doenças cardiovasculares, melhora a memória e cognição por ser um fruto, né, com vitamina E, com luteína, com zeaxantina, então ela pode melhorar a memória, o aprendizado e a cognição. Fortalece o sistema imunológico, combate radicais livres, que podem prejudicar a resposta do organismo aos vírus, bactérias, fungos e parasitas. Pode ajudar a emagrecer, porque tem boas quantidades de fibras e gorduras saudáveis. Ajuda a evitar o surgimento do câncer, né? Tem ação antioxidante e ela ajuda a evitar aí o surgimento de alguns tipos de câncer, como de pulmão, de pele, de próstata. Evita danos causados pelos radicais livres às células saudáveis. Também evita anemia, né? Tem ótimas quantidades de ferro, mineral que é essencial para a formação de hemoglobina. Previne o envelhecimento precoce, porque tem compostos bioativos, tem nutrientes antioxidantes, como vitamina E, luteína, zeaxantina e vitamina A. Então, esses são os principais benefícios da azeitona para a nossa saúde. Agora que você já conhece melhor os benefícios, tenho certeza que você vai acrescentar na sua alimentação para desfrutar de todos esses benefícios. Essas foram as dicas de hoje. Nosso quadro vai estar de volta amanhã, no mesmo horário, aqui na programação Vox.
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2: 10h32, chegando o som de Mato Nascimento, 4 horas da manhã.
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versão do Fernandinho, Se Não For Pra Te Adorar. Pois é, estamos aqui pra adorar, pra louvar, pra engrandecer o nome do Senhor Jesus em todo tempo, em qualquer situação. 10 horas e 41 minutos, lembrando que você pode nos ouvir em qualquer lugar que você esteja, e é super simples para você estar sempre conectado com a nossa box. Você pode nos ouvir em casa, na academia, no carro, é só você baixar o aplicativo RádiosNet, aí no baixador de aplicativos no seu celular, no seu smartphone, tá bom? Depois que você baixar o aplicativo RádiosNet, você procura dentro do aplicativo Rádio Vox FM 105.9, aí você favorita lá com a estrelinha amarela a nossa box, para ficar mais fácil de você encontrar quando você abrir o aplicativo. E se você quiser parear o som do rádio do seu carro, é fácil também. Depois que você baixou o aplicativo, favoritou lá, é só você ativar o Bluetooth do seu celular e conectar ao som do rádio do seu carro. E você vai poder nos ouvir numa boa, onde quer que você esteja, dirigindo e sempre sintonizado com a Vox, a rádio que oferece programação com notícias, música de louvor, adoração, interatividade e mensagens que podem transformar a sua vida. Vox FM 105.9, a rádio do bem. 10 horas 43 minutinhos, vamos seguindo aqui, chegando o som de Tom Carf. Um novo dia. O Senhor preparou um novo dia com coisas maravilhosas para você. Creia, toma posse dessa palavra.

0: você.
1: Linda canção pra você tocar, filho. Um novo dia. Você recebeu um novo dia que o Senhor te concedeu pra louvar, adorar e agradecer a Ele por tudo. 10h47, vamos ao hino da Harpa Cristã de hoje. Hino de número 177, Salvo Estou.
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0: Viva, seus sonhos de Isaías, a de bondade de Deus. Cante e conte em todo o tempo tudo que Deus tem feito aí na tua vida, tá bom? É com essa canção que eu finalizo a minha participação por hoje aqui no nosso CEADEB. Você agradecendo sua companhia, sua audiência. Se Deus permitir, amanhã 9 da manhã, viu? Estaremos juntinhos em mais uma edição do nosso CEADEB. Você continua aí na sintonia da Vox, porque a nossa programação é bênção pura.
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0: Vox FM 10h55.
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0: Verbete de hoje, toque de recolher.
4: Toque de recolher é quando chega aquela mensagem dizendo que ninguém pode sair, que o comércio tem que fechar.
0: No último dia 15, dois homens foram presos em Santa Bárbara, suspeitos de espalhar um falso toque de recolher para intimidar moradores. Segundo a Polícia Civil, integrantes de uma facção chegavam a controlar o fluxo de pessoas em algumas localidades. Neto, 44 segundos, uma solução. Valendo.
5: Segurança pública se resolve com comando, planejamento e ação. 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
0: Tempo!
6: Bateu no paredão, escute só essa parada.

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1: Ronaldo nasceu em Alagoinhas e cresceu no Nordeste de Amaralina. 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

0: de São Lucas, no capítulo 17, começando no versículo 11. São Lucas, capítulo 17, começando no versículo 11, que está escrito assim: E aconteceu que, indo ele a Jerusalém, passou pelo meio de Samaria e da Galiléia. E entrando numa certa aldeia, saíram-lhe ao encontro 10 homens leprosos, os quais pararam de longe e levantaram a voz, dizendo: Jesus, Mestre, tem misericórdia de nós? E ele, vendo-os, disse-lhes: Ide e mostrai-vos ao sacerdote. E aconteceu que, indo eles, ficaram limpos. E um deles, vendo que estava são, voltou glorificando a Deus em alta voz, e caiu aos seus pés com o rosto em terra, dando-lhe graças, e este era samaritano. E respondendo Jesus disse: Não foram 10 os limpos? E onde estão os 9? Não houve quem voltasse para dar glória a Deus, senão este estrangeiro? E disse-lhe: Levanta-te e vai, a tua fé te salvou. Meus amados irmãos e meus amados amigos, é interessante, ao lermos esse trecho bíblico, observarmos a ingratidão do homem. Imagina os senhores, naquela época, as pessoas que sofriam desse tipo de enfermidade, eles viviam isolados. Eles não podiam viver próximo às demais pessoas em virtude daquela enfermidade. E um certo dia, Jesus Cristo passando então naquela região de Samaria e Galiléia, por certo, aqueles homens tomaram conhecimento dos milagres que Jesus Cristo estava operando e eles acreditaram que em Jesus estava a solução dos seus problemas. E meu amado irmão e minha amada irmã, é bom lembrar, inclusive, que só Jesus tem a solução para os meus e para os teus problemas. Por mais inteligente que você seja, por mais culto que você seja, por melhor condição financeira que você tenha, o homem é limitado. E ele não consegue os seus objetivos se Deus não estiver com ele. E a maior necessidade do homem é o perdão dos pecados para ir morar no céu com Jesus. E aqueles homens, por certo, ao ouvir falar do que Jesus Cristo estava fazendo e sabendo que ele estava passando ali, se dirigiram a Jesus Cristo e pediram misericórdia. Pediram ajuda, pediram socorro. E o que me alegra muito, meus amados irmãos, é que Jesus Cristo não nega ajuda, não nega socorro. Infelizmente, o homem às vezes não consegue aquilo que ele precisa para a sua sobrevivência em virtude do seu pecado e por não saber pedir a Deus. Está escrito na Bíblia que os homens às vezes pedem e não recebem porque não sabem pedir. Mas está escrito na Bíblia Sagrada também que aquele que não tem sabedoria, peça a Deus. Deus, ele nos dá a sabedoria também que nós precisamos. E Jesus Cristo, ao ouvir o pedido daqueles 10 homens, disse a eles: Ide e mostrai-vos aos sacerdotes. Interessante. Jesus Cristo ordenou aqueles homens que fossem até aos sacerdotes mostrar a enfermidade que eles tinham, como eles estavam vivendo. É claro que aquela ordem de Jesus Cristo para os mesmos era interessante a obediência para que o milagre acontecesse. Alguém poderia até dizer, mas Jesus não poderia, ele mesmo, ter se aproximado daqueles homens e ter ordenado que aquela enfermidade desaparecesse, aquela lepra saísse deles? É claro que sim. Jesus Cristo é dono de todo o poder. Mas ele queria, é claro, que aqueles homens fizessem um sacrifício de andar até aos sacerdotes. E aí me lembro da ressurreição de Lázaro, quando Jesus disse, vão lá, tira a pedra, ou tire a pedra. É claro que Jesus podia mandar Lázaro sair com pedra, com tudo, mas ele quer que o homem também faça alguma coisa, demonstrando que acredita no poder de Deus e que está pronto para atender a autoridade ou para respeitar e considerar a autoridade do Senhor. Mas, meus amados irmãos, e aí a Bíblia mostra, de acordo com os versículos que lemos, e é verdade, que aqueles 10 homens se dirigiram, então, aos sacerdotes e todos eles foram purificados. Ou seja, todos os 10 foram curados. Eles receberam a bênção do Senhor. Eles foram abençoados pelo nosso Deus. Mas o que me chama a atenção, e quando eu disse no início dessa palavra, que a gente vê como o homem, ele é ingrato, a Bíblia mostra que dos 10, um, ao observar que estava limpo, ao observar que estava curado, retornou para agradecer a Jesus Cristo. Mas os 9 não voltaram para agradecer. E aí, meu amado irmão, minha amada irmã, como é interessante para as pessoas, inclusive aqui na Terra, serem agradecidas ou agradecer as pessoas pela ajuda, pelo socorro. É interessante estarmos agradecendo as pessoas que nos ajudam e como nós somos ajudados por muitas pessoas. A pessoa que está na sua casa lhe auxiliando, a pessoa que está no seu trabalho também lhe auxiliando, a pessoa que está cuidando de algo que Deus lhe deu, essas pessoas estão lhe ajudando e é interessante você saber agradecer a essas pessoas pela ajuda que estão te dando. Mas, meu amado irmão e minha amada irmã, o que me chama mais atenção é que os 9 não voltaram para agradecer ao Senhor, e o que voltou para agradecer era alguém que não era daquela região, era um estrangeiro, de acordo à própria palavra de Deus. Jesus Cristo aqui, a partir do versículo 17, Jesus diz, não foram 10 os limpos? E onde estão os 9? Não houve quem voltasse para dar glória a Deus, senão este estrangeiro? Meu irmão e minha irmã, nós precisamos ser mais agradecidos a Deus. Agradecer mais a Deus por o que ele tem feito por nós. Eu não sei, meu irmão ou minha irmã, o que você tem enfrentado. Eu não sei qual é o seu sofrimento. Mas eu tenho certeza que tem muita gente lá fora sofrendo muito mais do que você e não tem a certeza que você tem de que Jesus Cristo está na sua vida e que em breve esse sofrimento vai se acabar. Você sabe disso? Você sabe do que eu estou falando? Você sabe que tem a bênção de Deus? Você sabe que vai morar no céu com o Senhor se permanecer fiel a Ele? Então é importante que você agradeça. Ao amanhecer, por uma noite de paz ou de bênção que Deus lhe deu, é necessário que você saiba agradecer a Deus pelo pão de cada dia. É necessário que você saiba agradecer a Deus pelo esposo que tem, pela esposa que tem, pelos filhos que tem. É necessário que você saiba agradecer a Deus por tudo de bom que Deus tem feito por você. Com a certeza de que Ele vai continuar te abençoando. E você, meu amigo, precisa aceitar a Cristo como Salvador. Mesmo que você não tenha a certeza ainda de salvação e não tenha esta convicção que nós temos das bênçãos de Deus na nossa vida, mas tenha certeza, o que acontece na sua vida de bom é Deus que está te abençoando. E você precisa também agradecer a Deus, aceitando a Jesus Cristo como teu Salvador para ir morar no céu com Ele. Amém? Vamos orar. Maravilhoso Deus Pai que estás nos céus, eu te agradeço, Pai. Deus, como o Senhor tem sido misericordioso para comigo, para com a minha família, para com a tua igreja, ó Deus eterno, eu te agradeço por tudo. E te peço, Pai, continue com as mãos estendidas sobre todos nós. O Senhor conhece as nossas necessidades e sabemos, Senhor, que o Senhor é tudo na nossa vida. Sem Ti, nada somos, sem Ti, nada podemos fazer, mas tudo, Senhor, está nas Tuas mãos e nós Te louvamos e Te adoramos. Pai, visite a cada irmão, a cada irmã, a cada amigo, a cada amiga que está assistindo esse programa. Eu sei que o Senhor tem bênção para cada um. Que a Tua bênção permaneça conosco, não só agora, mas para sempre. Amém.
1: 12:38. 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
5: 12:37 na Bahia. Boa tarde, tudo bem? Estamos iniciando o meu, seu, nosso jornal, a segunda edição do jornalismo da Vox. Vox FM 105.9, a rádio do bem. Projeto missionário das Assembleias de Deus no estado da Bahia. Presidência do pastor Valdomiro Pereira da Silva. Direção Vox, pastor Arielson Santos, eu, Eduardo Guedes, estou aqui. Você, como vai? Tudo bem? Excelente tarde, quarta-feira, 9 de setembro de 2026. Notícias e informações: 9 trabalhadores são resgatados em condições análogas à escravidão em uma fazenda na Bahia. Ministério Público da Bahia aciona empresas por intermediação de apostas ilegais. Cantor que perdeu as duas pernas em um acidente avalia o retorno aos palcos. Fico perguntando como vou me comportar no palco. Notícias nacionais. Ministro Dino desfaz a decisão do Mendonça, né? O André Mendonça ontem suspendeu, pediu o afastamento imediato do delegado-geral da Polícia Federal. E hoje o Flávio Dino desfez a decisão do Mendonça. Decisão que determinou o retorno de Andrei Rodrigues ao comando da Polícia Federal. O ministro Flávio Dino, do Supremo Tribunal Federal, citou o impacto no afastamento sobre as investigações do caso que envolve outras situações. O pedido de urgência foi feito pelo próprio diretor-geral da Polícia Federal. Muitos cobrando do presidente do Supremo para tomar decisões sobre a crise atual no Supremo.

0: Flávio Bolsonaro diz que Dino age para defender Lula. Lula cobra a quebra do sigilo total no caso Master. E diz que vazamentos seletivos afetam a eleição, diz o presidente Lula. Fachin tem de acabar com a guerra de liminares no STF, dizem seus colegas. Virada numérica em Minas Gerais acende alerta para Lula nas eleições. Presidenciáveis já gastaram 74 milhões em campanha. 12h42. 11 trabalhadores foram resgatados de uma fazenda aqui na Bahia. Vamos direto ao assunto. 11 trabalhadores foram resgatados de condições análogas à escravidão em uma fazenda de Piaçava, na cidade de Nazaré, no Recôncavo Baiano. A ação foi deflagrada por auditores fiscais do trabalho, vinculados à Secretaria de Inspeção do Trabalho. As informações foram divulgadas hoje, dia 8, porém a fiscalização não foi detalhada. Segundo os dados, alguns dos trabalhadores atuavam na propriedade há cerca de 40 anos. Por isso, parte do grupo nasceu e constituiu família no local. Na fazenda, a fiscalização encontrou casas de taipa, construída com barro e madeira, que não tinham banheiros, água potável e nem iluminação. Telhados e paredes estavam deteriorados e houve relato de um desabamento no passado. Conforme a Auditoria Fiscal do Trabalho, banheiros como banheiros, os resgatados usavam os buracos improvisados com lonas e estacas ao lado de fora da casa. A água era retirada de fontes e riachos, inclusive para beber. Condições insalubres do trabalho. Durante o dia, os trabalhadores chegavam a caminhar uma hora entre a plantação e a residência, e em alguns momentos a produção de piaçava era transportada por eles na cabeça. Também não eram fornecidos equipamentos de proteção individual, os EPIs, não havia treinamento de segurança e os trabalhadores relatavam aí cortes frequentes provocados por facões e pela própria piaçava. Então acabou o sofrimento aí para esses trabalhadores. 12h44 na Bahia. O Ministério Público da Bahia acionou empresas suspeitas de intermediação em apostas ilegais, hein? O Ministério Público do Trabalho acionou e ajuizou uma ação civil pública contra 3 empresas suspeitas de intermediação em apostas online ilegais. Segundo o órgão, a medida foi tomada após um cliente denunciar ter sido vítima de um golpe que gerou um prejuízo de R$100 mil. As informações foram divulgadas hoje. As empresas foram identificadas. Segundo a promotora de justiça, doutora Josiane Souza, autora da ação, as duas primeiras empresas têm realizado a intermediação de pagamento para casas de apostas não autorizadas, sem adotar diligências consideradas necessárias para verificar a idoneidade das empresas beneficiárias e sem monitorar adequadamente as transações atípicas. 12h45, Tereza de Muritiba fala no programa.
1: Bom dia, Eduardo Guedes.
0: Bom dia, Tereza.
1: Bom dia especial aí. Deus abençoe aí. Eu vou mandar um oi especial aí para o grupo da família Salles, que está ouvindo, para o grupo da Igreja Batista, Quero mandar um oi especial aí para meu irmão Júlio, o senhor Gonçalo dos Campos. Ele pega seu programa todo dia. Xavier aí na Rua Gibô, na Rua Cid Almeida, né? E quero mandar um oi aí para todos os taxistas, todos os ouvintes. Quero mandar um oi para o menino Luan, que mora aí no Barro Santana aí. Para todas as crianças do Barro Santana. Para todas as crianças que moram no Padre Piazza, na Vila Residencial, na Vila Rica, na Santa Teresa, todo um alô especial.
0: Valeu,
1: para
0: Tereza.
1: Todas as crianças aí, né, que moram aí na Vila da Prata, né, na Rua de Cima, um aos ouvintes aí para todas as crianças aí, viu, missionária Terezinha?
0: Valeu, Tereza. Falando em Rua de Cima, um abraço a Jairane e até o Fernandes. Oni de Sapeaçu, boa tarde. Luciano Paixão, tá lá no Espírito Santo. Tô por cá em Serra, no Espírito Santo, ouvindo as notícias da Vox. STF polarizado entre o certo e o errado. Gal de Muritiba.
2: Boa tarde, meu irmão José Eduardo Guedes.
0: Boa tarde,
2: Pai
0: Gal.
2: Deus, que esteja contigo, com todos nós.
0: Amém, Gal.
2: Nossa família. Tudo de azer, essa família do bem. Amém. Tá subindo com a live de vida, feira, né? No dia do evento, não levi na praça. Tá tudo bem aí?
0: Tudo bem.
2: Sexta-feira eu vou ver vocês aí, viu?
0: Valeu, Gal. Deus abençoe.
3: Boa tarde, Eduardo.
0: Fala, Baiaco.
3: Paz, senhor, meu irmão. Manda paz, senhor Jesus, para o senhor. Para Zé de Valença, Zé, o bispo, né, do táxi, Marmão da Pumba. Fabinho, Portugal. Gegel da Miudinha, Paulinho Pintor, todos de azer, uma boa quarta-feira, amém?
0: Valeu, Baiaco, fala, Mané, chegando
4: Olá,
0: no programa.
4: Boa tarde, quarta-feira, estou aqui na escuta do CEDEB Notícias, segunda edição, eu e minha esposa Mara, minha filha Daniela, estamos aqui sintonizados, abraçando Baiaco, Gegel da Miudinha, José Lita do CUP, Helena 65, Paulinho Pintor, José Conceição, Velho dos Contos, todos, excelente tarde. Alô, Nilton Rocha.
0: Valeu, Mané. Alô, Nilton Rocha.
5: A graça e a paz do Senhor,
0: fala,
5: meu amado irmão, Eduardo. Tudo bem? Que Deus
0: tudo
5: te abençoe
0: bom.
5: E continue abençoando o irmão e sua família e todos os ouvintes da Rádio Vox.
0: Amém, amém. Dalva, Deus abençoe.
5: Uma feliz quarta-feira.
0: Israel
6: Só
0: Bispo.
6: Deus segura este país em meio às crises, às aflições.
0: Só Deus segura esse país.
6: Amor. O amor de Deus é a solução, é hora de interceder e confiar somente em Deus, Jeová. Só Ele tem todo o poder e pode então tudo mudar. Só Ele tem todo o poder e pode então tudo mudar.
0: Valeu, Israel.
6: A paz de Jesus, meu irmão, meu amigo Eduardo Guedes, Reginaldo Nascimento, Assis França. A todo o povo de Deus, Léo Mateola, a vocês que fazem essa programação de grande audiência, Castro Alves, CEDEB Notícias, primeira, segunda edição, estamos sempre trabalhando, mas ligado, viu, na programação, que Deus abençoe a vida de vocês, manda um alô aí para a irmã Laura, 103 anos, mas ligado na programação, o presbítero Paulo Roberto, irmã
0: Nicinha,
6: Cada, Meia e família,
0: povo
6: a irmã
0: Terezinha,
6: a irmã Ruth, a irmã Zelita, e a todo o povo de Deus, tenha ótima tarde, fica na
0: Valeu, Israel Bispo. Deixa eu tocar os parabéns para Carla. Hoje é aniversário de Carla, filha de Braz e Dona Lenilda. Parabéns, Carla. Vida longa. Hoje tem bolo, França, na casa de Braz.
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0: Doze horas e 51 minutos. 12h51, fechando o programa, né? Estamos fechando com horário eleitoral gratuito. A gente está com um horário bem curto. Mas tudo até o dia 1º. A eleição no dia 4. Amanhã trazer novidades aí. Valmir já mandou para a gente falar sobre as apurações das eleições. Amanhã nós vamos... Amanhã nós vamos falar sobre as apurações no dia 4 de outubro aqui na Vox. Eduardo, manda um alô para Bruninha e família, que é Israel Bispo. Valeu, Bruninha. Um abraço a Matheus, Titânia, Giltânia, povo abençoado. Neo no Mundo Novo, torcedor do Vitória. Boa tarde, você do Tax. Boa tarde, povo abençoado. Eu volto amanhã às 6 da manhã, se Deus permitir. Vem aí Assis França. Boa tarde.

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1: Hora certa.
2: 12h53.
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0: E são 13 horas mais um minuto.
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0: 13 horas mais 2 minutos e nós estamos chegando. Chegando e juntos ficaremos até as 14 horas. Deixaremos os senhores bem informados e bem atualizados aqui pela Vox FM 105.9, a Rádio de Bem. Um projeto missionário das Igrejas Assembleias de Deus da Bahia. Presidente, pastor Valdomiro Pereira da Silva. A gestão e direção do pastor Arilson Santos. Ao lado de Léo Matel, estou e ficarei até as 14 horas. Quando chega Gesiel no seu rádio contar de Vox. Acabou de apresentar o CEDEB 2ª edição, José Eduardo Guedes. A todas e a todos, meu abraço, meu boa tarde. Hoje é quarta-feira, com certeza absoluta. 9 de setembro de 2026, eu estou aqui. E a temperatura entre 24 e 28 graus, porque a partir de agora...
1: Vamos conferir as principais manchetes esportivas.

0: A bola rolou e a rede balançou na 27ª rodada da Série B. Hoje tem muito mais. A Libertadores e América, a bola rolou e também a rede balançou. Ontem teve e hoje terá muito mais. A Sul-Americana, também a bola rolou e a rede balançou em uma partida, não, em duas. Nino Paraíba se encontra no Londrina e Apodi no Brasiliense. Era o que estava acontecendo com o Brasiliense. O campeonato intermunicipal tem a máquina de fazer gols, a seleção de Tucano. Feira de Santana não anda muito bem no intermunicipal. Paulo Afonso também fez equipe forte e já está classificado para a segunda fase. Tucano, Paulo Afonso, Crisópolis, Anguera, Simões Filho e Jaguaquara já bateram o martelo para a segunda fase. Tucano fez 23 gols em 4 partidas. Crisópolis também vem surpreendendo. Camacan, Valente, Simões Filho também vem muito bem. Hoje sairá a convocação dos jogadores que vão para os amistosos na Austrália e contra também as equipes que estão aí. A Austrália e a seleção da Índia. A Copa Rural de São Félix vai sim para a quarta rodada. Essas e demais e muitas informações aqui agora no Bate-Papo Esportivo.
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não viram. Que Deus preparou para nós é inimaginável, é maravilhoso. Daí você ouviu Luciano Camargo, Maria Marçal, começamos bem com Fabiana Sinfrônio, Anderson Freire. Agora 2h12, hein? Sol saiu, tarde ensolarada, aquele mormaço, né? Na capital baiana, região metropolitana, tá fazendo um calorzinho já. Então, conta pra mim como está você aí na zona rural também, eu quero saber. Feira de Santana e Redondezas tem centenas de cidades, você no Recôncavo, e tem muita gente também aí no norte da Bahia, no litoral, fora da Bahia e do Brasil. O importante é fazer parte da família. Manda aí a sua mensagem, 71991615, juntos aqui na programação da família. Agora 2h13. Uma tarde repleta da paz de Cristo para você. E Deus continua dizendo, através da sua palavra, buscai ao Senhor enquanto se pode achar, invocai-o enquanto está perto. Deixe o ímpio o seu caminho e o homem maligno os seus pensamentos, e se converta ao Senhor, que se compadecerá dele. Torne para o nosso Senhor, porque grandioso é em perdoar. Essa palavra é para você. Sim, você mesmo, quem sabe já trilhou os caminhos do Senhor, hoje se encontra afastado. Quem sabe você que decidiu fazer coisas erradas, se envolveu em coisas que são contrárias à vontade de Deus. Ele continua de braços abertos. Ele diz, buscai ao Senhor enquanto se pode achar. Ele diz para você, me busque enquanto posso ser encontrado. Invoque o meu nome

0: enquanto estou perto. Então, não deixe passar essa oportunidade, não deixe passar esse momento. Busque ao Senhor, volte aos caminhos do Pai, porque o tempo está terminando. Viva essa palavra, tenha uma excelente tarde e continue com a gente aqui na Rádio do Bem. É a programação da família, uma tarde de sucessos, buscando a face de Deus.
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Chega mais, hein? Isso aqui é sua casa. Vamos juntos, celebrando a vida. E eu lembro que hoje você continua sendo seguido. Você continua sendo seguida. Isso mesmo. A bondade e a misericórdia do Senhor nos seguem hoje também. 2:22. Olha, hoje eu vou testar seus conhecimentos aqui também. Quem responde primeiro? Já, pastor Joel Ribeiro trazendo variedades e o momento mais especial da programação, a Palavra de Deus sendo ministrada em instantes. 16:30, pastor Valdomiro Pereira chega aqui trazendo a ministração das Escrituras, hoje com o tema Conhecendo a Deus. 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A cada hora, uma canção inesquecível. A gente viaja no tempo e traz memórias, experiências com Deus. Toda vez que toca o clássico, você lembra esses momentos preciosos. Vamos a 1989. De lá eu vou trazer Shirley Carvalhais, Porta de Amor, aqui no Clássico da Hora.

0: Tá aí Eliseu Freitas, Encontro com Deus. Antes você ouviu o clássico da hora, foi com Shirley Carvalhais, Porta de Amor. Como é bom passar a tarde na sua companhia. Olha só, tô vendo aqui muita gente mandando áudio, escrevendo mensagens. Isso mesmo, fica à vontade, viu? A casa é sua, a família é nossa. É bom interagir com você aqui pelo 71996-1059. Daqui a pouquinho eu mando o seu alô. Agora, vou convidar aqui o pastor Joel Ribeiro, porque aqui tem variedades.
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0: Olá, pastor Joel, seja bem-vindo. Muito boa tarde. Hoje trazendo o Melhorando Nossa Comunicação, pastor. Então vamos aprender aqui um pouquinho mais.
2: Olá, meu caro Gisele Rodrigues, muito boa tarde para você e para todos os ouvintes da Rádio Vox, a Rádio do Bem. Lembrando que Vox no ar é bênção no lar e cada segundo sem Jesus é uma bênção que se perde e um perigo que se corre. Saudação especial para Valmir Júnior, para Guedes, para Ferreira, para Mônica, para o pastor Arilson, para todos. Hoje eu trago Melhorando Nossa Comunicação com um tema que não troque as letras. Vejamos. A primeira palavra que é privilégio. Privilégio, falando ou escrevendo, é privilégio, não privilégio. Na fonética da língua portuguesa, a gente sabe que é tem som de i, mas nunca o contrário, nunca o i tem som de e. Olha, o verbo é discernir, mas às vezes a gente ouve discernir, como se o verbo fosse discernir e a palavra discernimento. Mas é discernimento. Você observa que houve uma troca de letras aí, né? Terceiro caso. Há um caso especial no Brasil, melhor dizendo no Nordeste, né? E melhor dizendo ainda em Pernambuco, onde a letra O é trocada por U. Em vez de botar, dizem butar. Mas só acontece mesmo em Pernambuco, né? Curiosamente, Gisele, conheci uma pessoa a qual viajou de avião muitas vezes, mundo afora, África, Europa, América do Sul, do Norte, só que ela nunca conseguia dizer aeroporto, dizia sempre areoporto. Tantas vezes precisasse dizer aeroporto, ela dizia areoporto. Outras dizem largatixa, em vez de lagartixa, que vem de lagarto, né? E enciclopédia, em vez de enciclopédia. É isso aí, acontece, né? É o Melhorando Nossa Comunicação, bom para quem fala e escreve, e é agradável para quem ouve e que o lê. Um grande abraço e até a próxima, Gisele Rodrigues.
0: Até lá, pastor Joel Ribeiro. Obrigado pelos ensinamentos, hein? Vamos aprimorando o nosso português dia após dia aqui com a ajuda do pastor Joel. Amanhã tem mais variedades na Vox, agora 2h35.
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cenário vai mudar. William Nascimento, Rose também. Antes teve Dalete Hungria, Leon Oliveira, Coisa do Meu Deus. Agora, 2h43, eu lembro que daqui a pouquinho vou testar seus conhecimentos, hein? Se prepara aí. Vamos juntos na Rádio do Bem, sempre trazendo, claro, a sua participação. Aqui você faz a programação comigo. Eu gosto de ouvir seu áudio, gosto de ler a sua mensagem. Então, 71 99 16 105.

0: carimbando e dando glória. Olha só, hein? Alô pra você aniversariando hoje. Parabéns. Alô, minha irmã Gal, está em Muritiba, tá gostando da programação. Regina em Cruz das Almas, valeu, minha irmã, Deus abençoe. Olha só, alô, Cruz das Almas, audiência maravilhosa que não para de crescer. Alô, Feira de Santana, o Sérgio está por lá. Grande abraço para você, Sérgio, e para a família. Quem também está em Feira de Santana é o Jerônimo, trabalhando e já compartilhou aqui uma foto com a gente, hein? O Jerônimo que tem uma alimentação que é natural, aí, cuidando da saúde. Parabéns, meu irmão! Tem uma mão, tem a banana, é uma maçã ali, é? Olha só, o homem está realmente se alimentando bem, e esses alimentos criados por Deus são os melhores, viu? São perfeitos aí, uma fruta, um lanchinho, é uma maravilha! Muito bem! Aliás, quem está almoçando agora também, né? Recebe nosso abraço aí, bom apetite. Obrigado pela companhia. Vamos em frente. Alô, você que está aniversariando. Tem gente aí, é? Daqui a pouquinho eu falo o seu nome, hein? Val está em Governador Mangabeira. Abraços aqui para a família, né, Val? Georgina, Miguel e Miriam. Manuel do Táxi em Muritiba. Alô, Pastor Saul, está em Conceição do Jacuípe. Betinho do Pau Ferro aí em Muritiba. Alô, Lázaro em Barueri, São Paulo. Daniel está na barraca Deus é Fiel aí em Oliveira dos Campinhos. Trabalhando com qualidade, isso mesmo. Que benção, meu irmão. Sol saiu hoje aí? É tarde boa, hein? Alô, Santo Amaro, alô, Tanque Senzala, Nova Conquista, olha só. Dedéu está em Cruz das Almas, manda abraços aqui para Jussi, no loteamento Solar Eventos. Ana Kézia, Ana Helena, Maria da Paz estão na aldeia. Alô, Benedito, Nagnelo Gonçalves. Castro Alves tem gente lá, né? Alô, Messias, tudo em paz, irmão? Deus abençoe. Ele manda abraços aqui pro pastor José Brito, presbítero Israel Bispo também, alô Paulo Roberto, diáconos Raimundo Nery, Antônio Nery, Ademário, alô querida Castro Alves, hein? Alô aqui pra esposa também, Jussi, a filha Alice e todas as mensageiras do rei da Igreja Batista de Castro Alves. Valeu então, grande abraço para você, Messias. E daqui a pouquinho eu volto com mais participações. Fica de fora não, viu? Manda aí, 71-9916-1059.
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0: Lima, Corinhos de Fogo. Antes teve Israel Santos, Joquebede. Alô, Cruz das Almas. Olha, grande festa chegando de 25 a 27 de setembro. Estou falando, claro, do Seminário para Casais, que vai acontecer na ADECAL, Assembleia de Deus em Cruz das Almas. No CETEP, Alberto Torres, linda cidade de Cruz das Almas, um momento especial para fortalecer o amor, renovar a aliança e edificar a vida a dois. Palestrantes, pastor Rivaílson, pastor Raul Santos, pastor Chico Malaquias, Evilásio Bastos também, louvor com Jane Franri. Então vamos ter aí 3 dias maravilhosos. Na sexta-feira, dia 25, à noite, às 19 horas, palestra de abertura, terminando também no domingo. Sábado, claro, tem atividades durante a tarde, à noite também com palestras, e no domingo um grande encerramento, um almoço maravilhoso, hein? Então, Seminário para Casais da ADECAL, um encontro preparado para você e seu cônjuge. Venha participar! Você é o nosso convidado, você é a nossa convidada. Será um tempo de aprendizado, comunhão, restauração e fortalecimento dos casamentos. Mais informações na Assembleia de Deus em Cruz das Almas. Fica aí, daqui a pouquinho a gente volta aqui no Tarde Vox, programação da família, uma tarde de sucessos.
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0: Vox FM, 4 para as 3.
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0: tarde maravilhosa, uma tarde repleta do amor de Deus para mim e para você. Vamos juntos aqui na Vox, essa família que não para de crescer. Abrindo mais uma hora de músicas com Isaías Sade e Marcena, Deus de Detalhes.
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0: nos ergue, nos levanta do chão e continua conosco. Vamos seguindo os passos do Mestre em meio às diversas situações que acontecem. Vamos caminhando, vamos enfrentando os desafios desse dia. Daí você ouviu o Fernandinho e Logos. Antes teve Isaías, Saad e Marcena. Você vai indicando canções, eu vou tocando, vamos juntos fazendo a programação. Eu lembro que hoje vamos ter aqui a doutora Alda Veloso, já às 5 da tarde. Então, continue com a gente. E daqui a pouquinho também testando seus conhecimentos. Falando em conhecimentos, agora vamos ficar sabendo? Vamos sim, vem comigo. Muito bem, gente. Estamos aí num período de eleições, campanhas, não é? E os países têm aí os seus governantes e o tempo de governo varia, né? Às vezes são 4 anos, outras vezes 5. Tem países que aí têm 6 anos para que o presidente possa governar e o tempo realmente ele varia muito. Agora eu vou trazer hoje um recorde mundial, pois é. A pessoa que ficou durante mais tempo, pelo menos o rei, né, que ficou mais tempo no poder, foi Luís XIV, lá na França. Isso mesmo, o monarca que reinou por mais tempo. Ele governou por 72 anos, você ouviu bem, 72 anos e 110 dias. Ou seja, 72 anos e uns quebradinhos aí também, né? É, meio cansativo, né? Mas ele ficou lá no poder, sentado no trono, durante esses 72 anos, lá no século XVII. Ele começou a reinar no dia 14 de maio de 1643 e foi até o dia 1 de setembro de 1715. Agora tem um detalhe interessante, ele começou a reinar quando tinha 5 anos de idade, obviamente ali, com a ajuda de pessoas ao redor, os conselheiros, aquela coisa toda, né? Isso! Mas o fato é que ele reinou durante 72 anos! Sabia dessa? Sabia não, né? Então, aqui você fica sabendo! 105.9! 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

vai ter virada. Amanda Ferrari, Deus vai transformando as situações. Acredite, mantenha a sua fé e vamos em frente. Olha só, hein? Daqui a pouquinho, quem responde primeiro, 3h34. 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Boa viagem, viu? 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E a rádio que toca clássicos, a rádio que viaja ao passado, trazendo canções inesquecíveis. Vamos a 1989. De lá tem uma canção de Mara Lima que eu vou começar a tocar. Eu tenho certeza que muita gente vai lembrar esses momentos especiais, experiências com Deus. Sabe, filho, aqui no Clássico da Hora.

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2: Hoje é. O título de hoje é Promessa do Espírito. Leitura bíblica, Joel capítulo 2, do versículo 1 ao versículo 3 e depois no versículo 28 até o versículo 32. Versículo-chave, Joel capítulo 2, versículos 28 e 29. O Senhor prometeu: derramarei o meu Espírito sobre todas as pessoas. Vossos filhos e vossas filhas profetizarão, vossos velhos terão sonhos, vossos jovens terão visões. Até sobre os servos e sobre as servas derramarei o meu Espírito naqueles dias. O texto de hoje contém um anúncio da promessa divina do derramamento do Espírito Santo também sobre aqueles que não tinham necessariamente uma função religiosa, como sacerdotes e profetas. Este se daria em um tempo certo no futuro. Passaram-se séculos até que o Senhor Jesus foi enviado ao mundo, onde viveu sem pecado, qualquer desobediência a Deus, ensinou como seus seguidores deveriam agir, curou doentes e expulsou demônios. Sofreu e morreu em nosso lugar. Foi sepultado, mas ressuscitou. Pouco antes de sua ascensão ao céu, ele alertou seus discípulos a não sair de Jerusalém, mas esperar a promessa do Pai. Atos capítulo 1, versículo 4b. E eles obedeceram. Então, no dia da festa de Pentecostes, cumpriu-se aquilo que Joel tinha profetizado tanto tempo antes, conforme o apóstolo Pedro confirmou em Atos, capítulo 2, do versículo 16 ao versículo 21. A presença do Espírito Santo em suas vidas capacitou-os a proclamar o Evangelho com poder e autoridade, mesmo debaixo de duras perseguições das autoridades religiosas da época. Aliás, quanto mais oposição enfrentavam, mais coragem para anunciar Jesus eles pediam a Deus. Sua oração foi atendida e mudou radicalmente suas atitudes. Antes, aqueles discípulos se escondiam em casas trancadas. Evangelho de João, capítulo 20, versículo 19. Mas depois, parecia que nada mais os intimidava. Atos, capítulo 4, versículo 31. Os cristãos hoje também podem e devem buscar ser cheios do Espírito Santo. Efésios, capítulo 5, versículo 18. De nada adianta ficarem acanhados em prédios confortáveis. É preciso sair às ruas e proclamar aos outros o que Cristo fez em suas vidas. Para isso, a capacitação dada pelo Espírito Santo é fundamental. Deus cumpriu sua promessa. Seus filhos não estão sozinhos na missão de viver para Ele.
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3: 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Daqui a pouquinho, quem responde primeiro? Vou testar seus conhecimentos.
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5: Eu sei que o Senhor não negará bem algum aos que andam corretamente. 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

0: Deleita-te também no Senhor, e te concederá os desejos do teu coração. Entrega o teu caminho ao Senhor, confia nele, e ele o fará. Vox, a Rádio do Bem, acompanhando você aqui na programação da família. Aí você ouviu o Toque no Altar. Agora 3h54, boa hora para eu testar seus conhecimentos. Atenção, chegando aqui a pergunta da tarde, valendo apenas respostas escritas, hein? 71991615, cronômetro já está rolando? Pronto, então a pergunta é a seguinte, tem a ver com essa canção que você ouviu, esse louvor maravilhoso. Eu li aqui alguns versículos e eu quero saber em que capítulo da Bíblia, em que livro, em que capítulo estão esses versículos que eu citei aqui agora. Você estava atento? Você estava atenta? Então, quem responde primeiro? Olha só, hein? Quem vai responder? 71991615. Eu vou repetir aqui os versículos para ver se o pessoal está atento mesmo, né? Deleita-te também no Senhor e te concederá os desejos do teu coração. Entrega o teu caminho ao Senhor, confia nele e ele o fará. Em que livro e em que capítulo? Eu quero saber também o número do capítulo. Responda! Quem vai responder primeiro? 71991615. Atenção, atenção! Qual o nome desse livro? Onde está? Em que capítulo? Eu citei aqui dois versículos que tem a ver com a canção que ouvimos, né? Louvor maravilhoso aí do Toque no Altar. Mas em que livro está? Em que capítulo especificamente? Já responderam? Eu quero saber quem respondeu primeiro. E eu quero saber quem respondeu depois também, né? Todo mundo aí convidado para participar. Vamos lá, hein? Já acertaram? Olha só! Primeira a responder foi Lidian! Ela está em Sapeaçu e respondeu certo. Salmos 37. Eu citei especificamente aqui os versículos 4 e 5. Mas, realmente, a resposta é essa aí. Salmos, capítulo 37, carimbaço para Sapeaçu. Parabéns para você, Lidian. Respondeu certinho a primeira, hein? Rayane de São Roque de Pirá. Alô, Val de Governador Mangabeira. Também acertou. Andrelina de Mapela e Simões Filho, certíssima. Jerônimo de Feira de Santana, certo, mano. Presbítero Luiz, em São Félix, certinho. Lene em São Roque, não, em Conceição do Jacuípe. Deixa a Lene lá em Conceição do Jacuípe. Terra boa, hein? Acertou! Alô, Josinete de Feira de Santana, certíssima. Wanda Maria de Sapeaçu também acertou, foi? Olha aí! Daniel de Oliveira dos Campinhos, trabalhando e acertando. Carmelita de São Gonçalo dos Campos também tá correta. Regina de Cruz das Almas acertou. Quem mais? Júnior de Cruz das Almas. Alô, Diácono Júnior. Tá certinho, viu? Ah, quem mais aqui? Presbítero Luiz em São Félix está carimbando? Pronto. Carimbando e dando glória. Quem responde primeiro volta a qualquer momento aqui na programação Vox. Continue com a gente. 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
1: Hora certa.
0: Vox FM 2 para as 4.
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0: tarde boa aqui pra gente. Vamos juntos celebrando a vida na Rádio do Bem. Agora 4h07. Bom estar na sua companhia, hein? É a programação da família, uma tarde de sucessos. Em instantes, palavra pastoral. Pastor Valdomiro Pereira, ministrando as escrituras aqui na Vox. Tá mandando aí a sua mensagem, 71991615.
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Eu convido você a dar um abraço nessa pessoa que você tanto ama. E se você não está perto dessa pessoa, liga para ela, diga: eu te amo, você é muito importante para mim.

linda canção, Regis Danese. Família. Antes teve Shirley Carvalhais, Sobrevivi. Agora 4:17, vamos interagindo.

0: Alô, família Vox! Carimbando e dando glória, hein? Ótima tarde. Deixa eu ver quem está aqui com a gente. Coisa boa, hein? Valeu pela participação. Alô, Pericles! Está no Alecrim, Cachoeira. Manda abraços para a esposa Lindinalva. Alô, Nen, Levi, Liliane, Regina, Fábio, Matheus, Rita do Beiju. Alô, meu povo aí em Cachoeira. Meire, missionária Antônia. Alô, pastor Otávio Rendeiro, grande abraço aí. Ana Lúcia, Isabel, nossa irmã Maria também. Audiência que não para de crescer. Alô, Conceição da Feira, Neinha está por lá também. Alô, pastor Evilásio Filho, Fiinha em Cruz das Almas. Carmelita está em São Gonçalo dos Campos. Alô, minha irmã Rosa, em São Miguel das Matas. Raíssa está em São Roque de Pirá, né? Isso. Manda abraços aqui para a irmã Rayane, para a mamãe Ruth, a vovó Jovelina. Alô, meu irmão Irênio também por aí. Cida está em Castro Alves. Ela avisou aqui, tô ligada na Vox, que bom saber. Alô pra você em Novo Paraíso, em Conceição do Almeida. Teu irmão aqui que mandou um áudio, tá na estrada. Deus continue te abençoando, meu irmão. Vai dar tudo certo, viu? Davi está em Conceição do Almeida. Grande abraço aí pra você, Davi. Denilson em Cruz das Almas. Alô Silva e família em Conceição da Feira. Missionário Val está em Santo Estevão. Alô Presbítero Israel Bispo em Castro Alves. Sol tá brilhando por lá, hein? Alô dirigentes aqui, componentes do Círculo de Oração, profissionais das oficinas, fiquei sabendo aí, a galera aí trabalhando nas oficinas, no Polivalente, em Castro Alves. Alô, Diácono Marrom, Diácono Ademário, Denilson Pintor, Dio Pintor, Salatiel, Lázaro. Olha só, pessoal na metalúrgica também, né? O Marcelo, Dona Meire, aí em Castro Alves. Alô, gesseiros! Olha só, pessoal que trabalha também com muita qualidade. Aquele trabalho realmente que fica nota mil. Alô, Ivanildo Sena, Papinha, Popó, toda a equipe aí. Irmã Cíntia, tudo em paz aí? Tá em Cruz das Almas, né? Alô, Tiago Tecladista, Thalita, Alana e Jonatas, casal abençoado também em Cruz das Almas. O Iranildo, Iracema, meus irmãos, Deus abençoe. Paulinho Pintor, quem mais? Pessoal de Elísio Medrado, tá ligado? Avisaram aqui, né? Audiência que não para de crescer. Amargosa, tudo em paz aí? Sapeaçu também. Alô, pastor Benedito, irmã Damiana, Rony no Jaqueirão. Equipe do Beiju. Alô, Isaías, Marcos Tico. Deus abençoe, manos. Bel e Antônio do Leite também trabalhando. Irmã Landa, Edivaldo, Josimar. Família abençoada em Cruz das Almas. Alô, Valnei e equipe na oficina em Rafael Jambeiro. Diácono Hamilton também, tá por lá trabalhando? Coisa boa, é bênção. Ótima tarde, hein? Continue com a gente. 71996-1059.
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0: 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Carimbando e dando glória.

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veio! Eu vim, você também, né? Então vamos juntos, adorando aqui na Vox. É a Rádio do Bem, daí Valquíria Nunes, antes Thiago Tejon, Cristão Wi-Fi. Tarde Vox, programação da família, uma tarde de sucessos. Em instantes, palavra pastoral, pastor Valdomiro Pereira, ministrando as escrituras, hoje com o tema Conhecendo a Deus. Agora vamos de clássico, eu vou trazer mais uma canção inesquecível. Vamos à década de 80, 1987. E lá eu trago o Marcos Antônio, Oração de um Pastor. Você se lembra dessa canção? Toca no clássico.

Caros amigos, a paz do Senhor, a bênção de Deus permaneça na sua vida, na vida da sua família e que você realmente a cada dia viva em paz, adorando a Deus. E se você ainda não adora esse Deus, precisa conhecer. E é interessante observar que apesar de muitas pessoas falar no nome de Deus e até em determinado momento fazer orações ou rezar, mas ainda não conhece a Deus. E é preciso todo homem e toda mulher conhecer esse Deus que fez os céus e a terra, fez o homem à sua imagem e semelhança. Ah, que coisa maravilhosa é conhecer esse Deus. E conhecendo esse Deus, a gente também passa a ter experiências com Ele. Quantas vezes o homem se encontra angustiado e ele começa a conversar com Deus e sente paz, sente alegria, porque inclusive está escrito que o nosso Deus, Ele é socorro bem presente na hora da angústia. E quantas pessoas, nesse momento, elas estão angustiadas. O dia a dia do ser humano aqui nesta terra, que jaz no maligno, assim nos mostra a palavra de Deus, vivem assustados, vivem angustiados com tudo que está acontecendo. Mesmo aqueles que são abastados, mesmo aqueles que materialmente têm uma vida bem sucedida, em determinado momento ele sente medo. Em determinado momento, ele se acha só. Olha, mais aquele que tem um encontro com Jesus Cristo, ele passa a ter uma vida feliz. E aí, me lembro, e está escrito no livro de São João, no livro de São João está escrito o João escrevendo o seguinte, no capítulo 1. E o versículo 29, no dia seguinte, João viu Jesus aproximando-se e disse, vejam, é o Cordeiro de Deus que tira o pecado do mundo. João estava batizando, João estava anunciando a vinda do Filho de Deus. E ele dizia, olha, está vindo aí um que eu não sou digno de desatar as alparcas dele. Aleluia! Então, João estava inclusive dizendo, ele vai crescer, e não importa que ele cresça e que eu diminua. Então, esse Jesus que João estava falando, é esse Jesus que eu estou também, nesse momento, apresentando. Não é um Jesus que está no sepulcro, não é um Jesus que está no crucifixo, não, é um Jesus que está vivo. É um Jesus que vive e vive para sempre, porque ele foi morto, mas ressuscitou e está vivo e vivo para sempre. E com um detalhe, durante então a sua caminhada e até depois da morte, ele apareceu ou se apresentou os seus discípulos e disse aos seus discípulos, olha, permaneçam confiante e esperando, porque eu vou voltar para tirar vocês desta terra. Um certo dia, ele disse, eu vou voltar para o Pai, mas virei outra vez e levarei vocês para mim mesmo, para que aonde eu esteja, estejais vós também. Quantas pessoas, então, falam no nome de Deus, mas não conhecem esse Deus que nós conhecemos. E o Deus que nós conhecemos, ele quer que o homem viva uma vida de adoração a Deus. Ele diz o seguinte, venha a mim os que estão cansados e oprimidos e eu vos aliviarei. Ele é quem alivia o homem dos pecados, dos traumas, das angústias. Ele é quem alivia o homem. E se você, meu amigo ou minha amiga, está nesse momento angustiado, e até você, meu amado irmão, está também angustiado, enquanto estivermos aqui nesta terra, temos as dificuldades. E o próprio Jesus Cristo, ele disse, neste mundo tereis aflições.
Olha, mas também está escrito que se nós esperássemos só nesta vida, nós seríamos os mais miseráveis. Jesus disse que nesta vida, aquele que serve a Ele já tem 100 vezes tanto, e o mais importante é ter a vida eterna. E quem é que pode dar essa vida eterna? Só quem pode dar essa vida eterna é esse Jesus que nós estamos apresentando e que João apresentou lá dizendo: aí está o Cordeiro de Deus que veio para dar a vida eterna. Este é o Cordeiro de Deus que veio para salvar os homens. O Jesus que nós estamos anunciando é o que veio a esta terra para perdoar os nossos pecados e nos levar um dia para o céu. Se você, meu amigo, não tem certeza de salvação, precisa aceitar a esse Jesus. Não são os líderes religiosos que salva. Não é o título de uma igreja também que salva. O Salvador é Jesus Cristo. Agora, o homem precisa reconhecer que é um pecador, aceitar a Cristo como Salvador e abandonar o pecado. Abandonando o pecado, vai ser fiel a Deus e vai morar no céu. Deus continue te abençoando, te guardando. Procure a igreja mais próxima da tua casa e adore a este Deus, aceitando a Jesus como Salvador. Vamos orar? Poderoso Deus Pai que estás nos céus, eu te agradeço, Senhor, por esse momento que transmitimos a tua palavra. Deus eterno, que o teu nome, Senhor, permaneça sendo glorificado através das vidas ou da vida daquele que tem te aceitado como Salvador. Ó Deus eterno, e que a tua palavra também penetre em cada coração que ainda não te conhece como Salvador. E que esta pessoa também possa reconhecer que é um pecador e te aceite como Salvador para ir morar no céu. Deus eterno, te peço também que visite aqueles que se encontram enfermos e com teu poder repreenda, Pai, toda a enfermidade. Pai Celestial, continue conosco, nos ajudando em tudo, pelo poder do teu nome. Amém.

0: Valesca Maísa, Kellen Bianca. Árvore cortada. Antes teve Presbítero Israel Bispo, Hino da Vitória, Raquel Silva, Eu Não Mudo. E a palavra pastoral ministrada pelo pastor Valdomiro Pereira. Este foi o Tarde Vox, programação da família, uma tarde de sucessos. Foi bom estar na sua companhia? Foi uma bênção. Amanhã tem mais. Se Deus permitir, a gente volta aqui 14h, mas daqui a pouquinho eu volto também na companhia da doutora Alda Veloso, uma médica em seu lar. Você já pode ir mandando a sua pergunta, interagindo aqui pelo 71 9916 1059. Até já!
1: Hora certa!
0: Vox FM, 2 para as 5.
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0: Alô, família Vox, alô para você que se liga aqui na Rádio do Bem, essa programação diferenciada que você gosta. E a partir de agora, com muita informação, doutora Alda Veloso já está aqui e vai continuar com a gente até às 6, uma médica em seu lar. Doutora, seja bem-vinda.
1: É, estamos juntos no programa mais científico da Bahia. Opa, estamos lhe esperando para você participar conosco do programa mais científico. Você pode fazer suas perguntas, participar do programa, dizer se está bom, se está ruim, é sua hora, é seu momento. Larga tudo aí, deixa esse serviço para depois. Venha participar conosco do programa. Nós pedimos licença. Eu e Gesiel Rodrigues, vamos entrar na sua casa. É, nós vamos até a sala, nós vamos para a cozinha, nós vamos correr a casa toda. Até na cozinha nós vamos ver esse tipo de alimentação que está sendo preparado para você. É sua vez, é sua hora. 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Assembleia de Deus patrocina nosso programa através do seu presidente, pastor Valdomiro Pereira Silva. É, pastor Valdomiro, gente boa, coisa boa de Deus. É, uma mão que onde ele pega, brilha, cresce e aparece. Brilha, cresce e aparece. Valdomiro Pereira Silva, nosso presidente, nosso amigo, nosso irmão, uma pessoa casa cheia, né? Já viu falar das pessoas casa cheia, que onde chega, abraça um, também com outro, vai contatando com outro, e é uma bênção. Pastor Valdomiro Pereira e sua esposa, é pastora, nossa amiga, nossa irmã Lurdinha. Com você, o seu programa. Walter Leia, nosso abraço especial. Oh, meu Deus, Joanderson, coisa boa de Deus esse menino aí. Tem a minha profissão, não é? Ele é enfermeiro de nível superior com trabalhos em UTIs. Não, tá. E a Igreja de Deus cresce, a Igreja de Deus aparece, e a Igreja de Deus surge, e a Igreja de Deus brilha através desse casal. Pastora Lurdinha, pastor Valdomiro, Valdeléia, uma família cheia de Deus, cheia do Espírito Santo. E a Igreja cresce, aparece, está evoluindo.

0: Igrejas evangélicas Assembleia de Deus tem a maior escola que existe no Brasil, que é a escola dominical, das 8 às 11 horas. Mais de 5 mil pessoas estão sentadas dentro das igrejas evangélicas Assembleia de Deus assistindo uma aula. Sabia? Nós assistimos aula, uma aula que nos ensina muita coisa boa da Bíblia, muita coisa boa da palavra de Deus. Fique aí conosco e vá preparando suas perguntas, vá interagindo conosco. Vem, vem, nós te amamos. Participe, é a sua vez, é a sua hora.
1: Isso mesmo, doutora Alda Veloso. Chegou a sua hora, viu? Manda aí a sua mensagem, porque aqui você conversa com a doutora Alda Veloso e tira suas dúvidas. 71-9916-1059. Alô aqui para a Celina, está em Cruz das Almas. Boa tarde, doutora. Então, ela está gostando aqui da programação. Nosso ouvinte Celina, viu, doutora?
0: Um abraço para a Celina.
1: Isso.
0: Que Deus te abençoe, Celina. Que bom que você gosta de aprender, gosta de participar, é evoluída, você gosta de coisa boa. Então não saia daí não, fique aqui conosco que nós vamos conversando até o fim do programa.
1: Bem, doutora, já temos aqui a primeira pergunta da tarde. A ouvinte quer saber que remédio é bom, que tratamento seria bom para dormir. A neta está com ansiedade, não dorme, dá muitas crises, ela sente abafamento. E cansa bastante, tem tremedeiras, com dificuldades de dormir, doutora.
0: Ah, tem que saber que idade essa menina tem. Porque a medicação vai depender da idade.
1: Sim. Então, ouvinte, se possível, anota aqui ou manda a idade dessa pessoa. É a neta da ouvinte, né? Então, queremos saber se
0: será
1: é criança.
0: Que não é bebê?
1: É bebê, criança, adolescente. É. Então,
0: peso
1: aqui.
0: Baixo.
1: Pois é.
0: Criança de menos de 30 quilos.
1: Isso faz toda a diferença, né,
0: faz
1: doutora?
0: Faz toda a diferença, toda.
1: Sim. Então, a ouvinte certamente já deve encaminhar essa informação. Vamos aqui para mais um áudio.
2: Eduardo Guedes, meu amor, uma boa noite, que Jesus te abençoe, viu? Amanhã cedo, 5 horas da manhã, já estou com o rádio na cabeceira da minha cama.
1: Olha aí a ouvinte, doutora. Ela se liga 24 horas por dia, deixa o rádio assim um pouquinho ligado enquanto dorme, mas 5 da manhã já está ligada na box, hein?
0: Que bom.
1: É isso mesmo, já deixa o rádio
0: que
1: aí
0: bom,
1: ligado.
0: Que bom, Deus te abençoe. É sinal que ela é bem instruída, tem vontade de ficar quase médico, quase locutora, quase sonoplasta.
1: Verdade.
0: Ah, tá vendo? Ela quer evoluir. E isso é muito bom para a memória, para a capacidade intelectual. Se você tem mais de 50 anos, comece a estimular a capacidade intelectual, a memória. Comece a fazer palavras cruzadas. Comece a ler muito a Bíblia. Comece a ler um versículo. Quando você acabar de ler o versículo, vá para defronte do espelho e pregue. Faça uma pregação dentro do versículo que você leu. Aí você vai evoluir o seu cérebro, a mente, o consciente, o subconsciente e a memória. Sua memória vai gostar muito disso. Você lê o versículo, depois quando você acaba, por exemplo, Provérbio 24:10. Se você ficar frouxo, folgado, medroso no dia da angústia, a sua força será pequena.
1: Isso.
0: Aí ela vai, depois dela ler isso aí, Provérbio 24:10, ela vai para o espelho e faz uma verdadeira pregação para ela mesma do outro lado do espelho.
1: Olha aí.
0: Aí daqui a pouco ela está pregando na igreja, em qualquer lugar, na rua, em qualquer lugar, com eficaz, com inteligência, com boa capacidade intelectual. Pegue e vai interpretar esse versículo, não é? É Provérbio 24:10. Não fique medroso na hora do abismo. Não fique medrosa na hora da doença. Não fique com medo na hora do resultado. Não fique com medo do ladrão, do assaltante, do assassino, do homem mau. Não fique com medo, porque o medo facilita a entrada do cão na vida das pessoas. Seja forte e corajoso. E corajoso e corajosa. Seja forte, seja corajosa. Bote para correr no nome de Jesus Cristo, no nome do sangue.

0: De Jesus, bote para correr, não fique medrosa, não fique chorando, não fique fraca. Seu marido não lhe bate quando ele está sozinho, seu marido não lhe bate quando ele está cheio de Deus, ele lhe bate quando ele está endemoniado, não é mesmo? É, então ele vai lhe bater quando ele está endemoniado. Se você não xingue ele, não maltrate ele, fique calada, mas em espírito, bote para correr. Saia em nome de Jesus, eu te repreendo em nome de Jesus. Toda astúcia, projeto, esquema do inimigo de Deus contra meu marido está repreendido. Saia dele. É assim que a mulher vence a batalha.
1: Amém, doutora Alda Veloso, com a gente aqui. Atenção, viu, você que fez a pergunta sobre a sua netinha, né, que está com essa ansiedade. Coloca aqui, se possível, a idade. Ah, sim, já respondeu. Pronto, 21 anos,
0: Ah,
1: doutora. Já
0: é
1: adulta,
0: adulto,
1: isso.
0: então ela pode muito bem usar Calman, Calman, Calman,
1: Calman.
0: Calman, esse medicamento é a base de folha, fitoterápico, é folha, ele é inocente, não cria dependência, não é faixa preta, você compra com facilidade em qualquer farmácia, inicia o tratamento com dois comprimidos, hoje à noite, 9 horas, 8 horas da noite, dê dois comprimidos, e você vai ver que ela vai ficar tranquila, vai dormir, é fitoterápico, não causa dependência. Muito obrigada pela participação, que Deus te abençoe, te abençoe, te abençoe. E te abençoe.
1: Vamos aqui para mais uma participação. Isso, 71996-1059.
2: Eita, glória a Deus! É verdade, doutor Aldo, é verdade, doutor Aldo Veloso, é verdade. Não pode ter medo de nada, porque Jesus é o dono do medo. Eita, glória, só vitória!
1: Tá aí a ouvinte,
0: Que
1: doutora.
0: lindo
1: Tá
0: ela,
1: ligada, hein?
0: é que
1: Isso.
0: lindo ela, é, participa seriamente, porque se a pessoa está com muito medo, esquece de Deus, acha, cadê Deus, não é? Se, aquele medo mesmo faz a pessoa perder a batalha. Vai perder a batalha se você ficar com muito medo, se você ficar insegura. Eu vi uma coisa linda, uma mãe que todo dia apanhava. As três crianças na casa, todo dia assistia ela apanhar. Aí ela ficou pensando como é que ela agia, porque eles levavam a chave da casa, todo dia quando ele saía, botava a criança na escola e trancava a casa. Aí ela ficava em casa com a casa trancada. Ele ia apanhar a criança da escola, botava dentro de casa, trancava a casa e ia de tarde de novo trabalhar. Ela, Deus, ela clamou tanto por Deus que Deus botou no, na cabecinha, na consciência, no subconsciente, na memória. Você faça o seguinte: pegue o caderno de dever da criança mais velha e faça uma carta para a direção da escola.
1: Olha
0: Aí
1: aí.
0: ela fez um bilhete para a direção da escola,
1: Sim.
0: dizendo à direção da escola que todo dia ela apanhava e que todo dia ela ficava dentro de casa sem direito às chaves da porta. Não podia sair, não podia fazer nada, só dentro de casa. E que ela já tinha quase um ano assim. Aí a diretora da escola, antes do horário do marido vir pegar as crianças, a escola mesmo foi em casa com a polícia e abriu a porta para ela. Olha que mulher corajosa, não fique frouxa no dia da angústia. O Senhor te abençoe e te guarde. Soldado valente, Deus tem negócio com soldados valentes. Se lembra dos valentes de Davi? Então, Deus tem negócio com pessoas que agem, tem pessoas que resolvem, com pessoas que sabem que o Senhor está conosco. O Deus de Jacó é o nosso refúgio. Confia no Senhor, espera nele, que ele tudo fará.
1: Muito bem, doutora Alda Veloso, isso mesmo. Vamos celebrando a vida, agradecendo a Deus nesta tarde maravilhosa, hein? Finalzinho de tarde já, né? E você ligado aqui? Claro que sim, é verdade. Então, enfrentando os desafios de cada dia, Lembrando que o perfeito amor lança fora o medo, né, doutora?
0: Ai, com certeza.
1: Então.
0: O medo da confiança.
1: É,
0: o
1: sim.
0: Perfeito amor aumenta a confiança.
1: Isso.
0: Você está vendo como o Tiesiel é um menino esperto para as coisas de Deus? Ele foi criado no Evangelho e foi criado na escola dominical. Leve seus filhos e vá também para a escola dominical.
1: Doutora, temos aqui mais uma participação, áudio chegando, vamos então. Alô, você em Feira de Santana, hein? Vamos lá.
3: Doutora Aldo, hoje eu fui na farmácia para comprar uma cartela de cataflã, uma caixa de cataflã. A menina falou, não tem, senhora, é caixa de cataflã do original, não. Mas tem esse aqui, que é de clorfenaco de potássio. Aí, como não tinha nome cataflã, eu não quis. É a mesma coisa de cataflã, doutora Aldo, por favor, me instrua.
0: Todos dois são anti-inflamatórios e todos dois bloqueiam os rins. Não pode ser tomado por mais de 5 dias. Eles não gostam dos rins da gente e causa um processo inflamatório difícil dentro dos rins. Então, não se toma nem esses medicamentos todos anti-inflamatórios, não se toma por mais de 5 dias, porque ele não gosta dos nossos rins. Então, ele faz um processo inflamatório sério, destruindo seus rins. Muito obrigada pela participação. Que Deus te abençoe, te abençoe, te abençoe. E te abençoe. Cuidado com Infectrin. Infectrin também não pode ser tomado por mais de 7 dias.
1: Tá aí, então, as instruções da doutora Alda Veloso para você. Olha só, muita gente participando, isso mesmo. Fica à vontade aí, manda sua mensagem. A ouvinte está em Cruz das Almas, doutora. Ela disse que sente uma pequena dor no lado direito todas as manhãs. Não é muito forte, mas incomoda no abdômen, né? Então, que exame a senhora poderia sugerir, doutora? Dor constante aí, apesar de não ser muito profunda, no lado direito do abdômen.
0: Pronto, peraí que eu lhe digo, ultrassonografia do abdômen total. Ultrassom do abdômen total. Parece mais gases, porque a dor, quando é séria, como a dor de apendicite, que também é do lado direito, quando a dor de obstrução intestinal, que pode também ser do lado direito, os processos inflamatórios intestinais, então não dá somente no horário. Se está dando somente naquele horário, é porque não é doença séria, é gases. É gases. Agora, se perdurar, ficar direto, direto, aí sim que é doença grave. Como apendicite, por exemplo, que dói às 24 horas direto. Aí sim é que precisa de uma observação mais miraculosa. Que Deus abençoe, abençoe. Meu abraço vai para pastor Ubiratã e Dilma, que fizeram hoje de manhã aqui no Sequiba, um círculo de oração maravilhoso, beleza de Deus, coisa boa de Deus é ter o Biratã e Dilma na frente do círculo de oração, onde Jesus batiza com o Espírito Santo, onde o povo se alegra, onde o povo dança, canta, glorifica e exalta o nome de Jesus. Círculo de oração muito alegre hoje, muito participativo hoje aqui no Sequiba. Bênção de Deus, coisa boa de Deus. Que Deus abençoe o pastor Ubiratã. Ele estava conosco. Ah, pastor Biratã, hoje fez 1 ano que está aqui.
1: Que bênção.
0: No Sequiba, junto com o pastor Arilson Apolinário.
1: Apolinário, né?
0: Arilson Isso. Apolinário, também fez 1 ano que estão aqui. Ele é vice, o pastor Arilson Apolinário é o vice, e o pastor Biratã é o titular do Sequiba. Então, vem aqui, venha para o círculo de oração do Sequiba. É uma alegria, é uma participação, é coisa boa de Deus. O povo dança, o povo canta, o povo ora, o povo é batizado com o Espírito Santo, o povo é curado por Deus. Então, é uma verdadeira apoteose. Eu quero lhe ver aqui no círculo de oração do Sequiba. O nosso programa de rádio também é no Sequiba. Coisa boa de Deus. Deise, pastora Deise, Luciana, Meu Deus, eu pastor Gideão, meu abraço especial a esse homem de Deus que eu gosto muito da atuação dele em relação às escolas dominicais, à Bíblia. Ele é bom de Bíblia, pastor Gideão. Um abraço para Ulisses, Walmir e Moniquinha, nossos amigos aqui do rádio. Que Deus abençoe.
1: Muito bem, doutora Alda Veloso, continua com a gente, lembrando que daqui a pouquinho tem ele mesmo, Ulisses Menezes, com as mais pedidas da programação, mais um áudio chegando, vamos lá então.
4: Doutora Alda, boa tarde, a paz do Senhor. Doutora Alda, eu sou de Candeias, meu nome é Mari. Doutora, eu estava sentindo um peso no meu pé da barriga, um peso. Aí fui até o médico pegou, passou, nem fez exame, ele achou, né, que era infecção urinária, passou um antibiótico, tomei, né, deu uma aliviada. Mas só que eu estou completando 11 meses que a menstruação não estava vindo. Aí quando foi esse mês, ela chegou, eu tenho 54 anos, ela chegou, eu achando já que já estava na menopausa, né? Só pode me explicar se é preocupante, 11 meses que você menstruar e de repente a menstruação voltar?
0: Isso é fisiológico. Em todas as mulheres acontece isso. Um ano depois que a menstruação, que a mulher entrou em menopausa, o síndrome do climatério, você chama de menopausa, o médico chama de síndrome do climatério. Então, um ano depois que você está em amenorreia é falta de menstruação. Um ano depois de amenorreia, em todas as mulheres, a menstruação volta, dá um sinal de despedida. Ela veio lhe dar até logo. Ela veio lhe dar, pronto, você está livre. Ela veio lhe avisar que ela não volta mais. Um ano depois, ela dá esse sinal, dá uma menstruação, que é a última vez que você menstruou. Agora em diante, você tem uma vida maravilhosa diante de Deus. Vá viver, vá trabalhar, vá pregar o evangelho, vá ganhar almas, que é o nosso lucro. Depois da menopausa, o único lucro grande que a mulher tem é ganhar almas para Jesus. Então, corre na frente, vai na frente. E essa menstruação não volta mais. Essa foi a despedida da menstruação. E outra coisa que eu vou lhe dizer, importantíssima, não para essa paciente aí que está conversando conosco, mas para todas as mulheres. Olha, se a menstruação tem mais de 2 anos que não vem, tem mais de 1 ano e 6 meses, quase 2 anos sem aparecer, e aparece, não é que você virou menina, não é que a velha decresceu e virou jovem, não, é perigosíssimo. Se a menstruação falta por mais de 2 anos e ela volta, provavelmente é um câncer inicial. Câncer de endométrio faz voltar a menstruação. Quando você vê uma velha, uma pessoa de mais de 53, 54, 55 anos, voltar a menstruar, tendo já mais de 2 anos de amenorreia, ou síndrome do climatério, ou menopausa, como nós chamamos, então essa mulher está precisando de curetagem do endométrio. O médico vai raspar o endométrio, vai mandar para anatomia patológica e o resultado vai ser câncer de endométrio, adenocarcinoma ou carcinoma escamocelular do endométrio. Então, não é bom que a velha volte a menstruar. Velha voltando a menstruar é um sinal vermelho perigoso. Sinal vermelho perigoso. E o tratamento da velha que voltou a menstruar, o tratamento é histerectomia. Histerectomia é retirada do útero e dos seus anexos, principalmente os ovários. É, vai tirar tudo, vai fazer esvaziamento pélvico. Esvaziamento pélvico é para as mulheres que levaram mais de 2 anos sem menstruar e voltou a menstruar como se fosse um adolescente ou uma menina. Então, essa velha aí precisa de cuidados especiais, porque é provável que seja câncer de endométrio. É uma das sintomatologias de carcinoma ou câncer de endométrio. Muito obrigado pela participação. Que Deus te abençoe, te abençoe, te abençoe. Eu agradeço ao pastor de Senhor do Bonfim, pastor Francisco, lá em Senhor do Bonfim. É o pastor do meu filho, Kelson. Ele toma conta lá da igreja. É sucesso e vitória. Coisa boa de Deus. Muito obrigado pelo trato que ele tem dado, pela assistência que meu pastor Francisco, lá em Senhor do Bonfim, tem dado ao meu filho Kelson. Que Deus abençoe, abençoe, abençoe e abençoe o meu pastor. Valquíria, meu abraço, Valquíria. Que Deus te abençoe, te abençoe. Oh, meu Deus, que saudade de Valquíria. Gente boa de Deus, beija, abraça, pega, pessoa muito especial. Valquíria é muita gente. Quando ela chega num lugar, parece que chegou muita gente, porque ela vai fazendo zoada, ela vai rindo, ela vai abençoando, ela vai abraçando um, abraçando o outro.
1: Isso.
0: Que menina especial. Meu abraço para Valquíria.
1: Que bênção. E a gente continua aqui na companhia da doutora Alda Veloso. Você que está aí no cafezinho já, finalzinho de tarde, bom apetite. Tá no trabalho ainda, meu irmão? É, minha irmã. Ah, daqui a pouquinho vai sair, né? Então, obrigado pela companhia. Temos aqui, doutora, mais uma pergunta. A ouvinte diz que, às vezes, tem uma sensação de nuvem no olho esquerdo. E quando essa sensação vai embora, vem uma dor de cabeça. Primeiro, ela sente isso aí como se fosse uma nuvem no olho esquerdo e depois vem a dor de cabeça, doutora.
0: Oftalmologia. Escreva aí a ela, consulta ao serviço de oftalmologia. Pode ser catarata, pode ser muitas doenças que dão no olho. Então, serviço de oftalmologia, você encontra de graça. Inclusive aqui, não sei onde é que ela está, se está aqui na capital ou no interior. Mas aqui no Campo Grande tem um serviço, a clínica IBOV. Instituto Brasileiro de Prevenção de Cegueira, Instituto Brasileiro de Prevenção da Cegueira, aqui no Canela, Salvador. Não sei onde é que você mora, mas você pode marcar aqui através da Central de Regulação. Eu não sei se onde você está tem oftalmologia. Se tiver, você vai aí mesmo. Se não tiver, é só marcar para o Instituto Brasileiro de Oftalmologia. Viu? Coisa boa de Deus. Um abraço para Calmi. Calmi, meu Deus do céu, que saudade de Calmi. Calmi e Antônio Amaral.
1: Sim.
0: Eita, meu Deus, coisa boa de Deus. Que Deus abençoe, abençoe e abençoe essa família maravilhosa ali de Itapuã.
1: Vamos aqui para mais uma participação. 71996-1059.
5: Boa tarde, doutora. Ô, doutora, eu também queria saber sobre isso, porque eu fiz 50 anos, mas eu também tô com a minha menstruação, veio no outro mês, esse mês já não veio mais, veio aquele pouquinho, mas eu tô sentindo muita agonia na barriga, aquele negócio assim, ó, estranho assim, aquela gastura, aquela fome, uma gastura, aquela agonia assim, como ela vinha, me que falou, meu Deus, será que eu tô grávida? Fiquei assim com medo, pensando, meu Deus, será que eu tô grávida, Senhor? Ô, doutora, me dá uma posição também aí, eu também tenho 50 anos, meu nome é Ana, eu moro aqui no Mundo Novo, no número 21. Eu sou de Muritiba, eu moro aqui no Mundo Novo, número 21, meu nome se chama Ana. Eu também tenho igual essa moça aí, 50 anos, minha menstruação vem no outro mês, esse mês já não vem mais, aí estou sentindo muita gastura.
1: Muito bem, tá aí a ouvinte, doutora, com esses sintomas, como ela fala, tem 50 anos de idade e está com esses sintomas aí, doutora.
0: A menorreia, ela está sem a menstruação. Essa fase é uma fase que os médicos chamam de fisiológica. Fisiológica é quando o próprio organismo está se preparando para uma nova etapa da vida. Seu organismo está se preparando para a síndrome do climatério. É uma nova etapa da vida. Quando o homem tem a primeira ejaculação de espermatozoide, ele não se prepara, ele não tomou remédio nenhum, foi a própria máquina, o próprio organismo dele que reagiu com os hormônios próprios, o andrógeno, para que ele tivesse fisiologicamente essa ejaculação. A mesma coisa é a menina quando tem a menarca. A menarca é a primeira menstruação. Então, ela não tomou remédio, ela não se preparou. De repente, ela viu que veio aquele sangramento próprio da menstruação. A mesma coisa é a velhice, a mesma coisa é o climatério. Você não precisa se preparar, não. O seu próprio organismo, através de estrógeno e progestágenos, que são os hormônios femininos, eles vão reagir ao ponto de você parar de menstruar. Você parando de menstruar, você já sabe o que vai acontecer. Primeiro, para de menstruar. Levando 11 a 12 anos, a 12 meses depois, você vem a menstruação de novo. Essa é a despedida, é a última menstruação. Nunca mais vai vir. Vem essa última vez, depois de 11 meses ou 12 meses, um ano inteiro sem vir, não é? Com a menorreia de um ano, a menstruação vem outra vez, se despede de você, diz muito obrigado pelo tempo que esteve trabalhando no seu organismo e pronto, e desaparece. Isso é fisiológico, não é doença. Não pense que você vai ficar doente porque a menstruação não vem mais. Essas ondas de calor é fisiológico. Essa instabilidade psíquica, sistema nervoso central, é fisiológico. Tudo isso aí acontece não somente com você, mas com todas as mulheres. E aí, pronto, não vem mais a menstruação e você está livre para falar de Jesus, para trabalhar na igreja, para ir ganhar almas, para se envolver em outras coisas agradáveis que a vida traz.
1: Isso mesmo, doutora Alda Veloso, trazendo esclarecimentos para você. Que bênção, hein? 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E agora você continua na companhia da doutora Alda Veloso. E o pessoal perguntando também, doutora, o que fazer para marcar uma consulta e o que fazer para ter o livro, doutora?
0: Sim. O livro com todos, meu Deus, são 600 apresentações de termos técnicos em medicina. Você precisa se filiar em medicina, você precisa conhecer medicina, você precisa preparar suas, meu Deus, pregações, suas pregações, precisa ser baseada em termos técnicos de medicina. E você pode ter o livro fácil, fácil. Eu mando o livro para onde você estiver do interior, eu posso remeter o livro para você, ou você pode, qualquer hora, com qualquer pessoa que venha aqui para Salvador, eu posso entregar para a pessoa em Salvador e a pessoa levar para você o livro, viu? Posso levar para você, mandar para você o livro. E eu garanto a você que você vai ficar um exímio pregador, um exímio ganhador de alma, valorizando suas pregações e seus trabalhos espirituais. Então você precisa conhecer esse livro para você valorizar as pregações do Evangelho que estão nas suas mãos. Que Deus te abençoe, te abençoe. 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Que Deus te abençoe, te abençoe, te abençoe e te abençoe.
1: Vamos aqui, doutora, para mais uma participação. 71996-1059.
6: Boa tarde, doutora Alda. Ô, doutora, eu estou mandando aí esse exame aí. A senhora dá uma olhadinha. Quem me fala aí? É consa. E fala o que deu.
1: Pronto, valeu. Alô, você em Santo Antônio de Jesus, a nossa ouvinte consa, ela anexou aqui, doutora, um exame feito. Deixa eu ver se dá para ler, né?
0: Porque não dá para enxergar.
1: Está bem difusa a imagem. É. Se possível, viu, consa, tira de novo essa foto aí.
0: Toda não dá para enxergar, não. É. Parece que ela tirou de muito longe.
1: Isso. Dá uma limpada também aí na lente da câmera do celular também, para ver se melhora, tá bom? E aí você volta a enviar. Isso mesmo. A ouvinte aqui perguntando qual o valor do livro, doutora?
0: R$30.
1: Só?
0: Só.
1: Olha
0: só.
1: Aí.
0: Eu paguei 20 mil reais por 150 livros. Saiu para a gente um preço absurdo, mas, entretanto, todavia, nós estamos repassando para as pessoas por R$30. Viu? Você pode mandar buscar qualquer pessoa que vier para Salvador. Você diz onde é que a pessoa está ou manda aqui na clínica, no Acupe de Brotas, aqui em Brotas, Salvador, Bahia, Brotas, mandar pedir a Anne Grácia, nossa secretária, que ela lhe manda o livro.
1: Isso mesmo, facinho, tem aí o telefone, você liga e fala aí com a secretária da doutora Alda Veloso. Um ouvinte aqui mandou também um exame de urina, final do telefone 8716, também chegou com a imagem aqui difusa, a gente não pode visualizar, está bem apagada essa imagem, viu, ouvinte? Se possível, envie outra foto aí para a gente visualizar, você que é do final de telefone 8716. A ouvinte de Santo Antônio de Jesus enviou outra imagem. Vamos ver se essa aqui vai abrir corretamente, doutora, para a senhora visualizar também o exame que ela mandou aqui pelo 71996-1059. Enquanto nós acessamos o arquivo, eu lembro que daqui a pouquinho tem ele, Ulisses Menezes, o homem da guitarra havaiana. Ontem eu peguei uma carona com o Ulisses, doutora. E aí ele abriu o porta-malas e eu vi ali a guitarra havaiana. Estava ali, ele tinha ido ao culto à tarde, né? A reunião e louvou.
0: Porque ontem de tarde ele toca na igreja do Bispo Átila.
1: É.
0: Que agora é de Átila Júnior.
1: Aí eu vi, a guitarra está ali.
0: Um som lindo.
1: Que beleza, hein?
0: É um som maravilhoso, parece a harpa de Davi.
1: É verdade.
0: Um som da harpa de Davi,
1: bênção. Coisa linda. Ulisses Menezes, o homem da guitarra havaiana. Pronto! A ouvinte mandou aqui, doutora, um EEG digital, tá? Ela fez aqui. Aliás, é o ouvinte, né? A ouvinte mandou, mas é um homem quem fez aqui o exame. Tem 28 anos, doutora.
0: É.
1: E a conclusão do EEG revela atividade elétrica cerebral dentro dos limites da normalidade. É um eletroencefalograma de rotina. Então, tá aí. Aparentemente
0: tá
1: normal,
0: tá dentro,
1: né,
0: da normalidade. Então, a gente precisa saber o que é que ele está sentindo.
1: Sim.
0: Ao ponto de ter precisado de fazer esse exame. O que é que ele sente, para poder nós darmos uma perspectiva medicações que possa melhorar ou curar essa sintomatologia. Que ele não ia fazer esse exame só por fazer. Ele deve ter feito porque deve estar sentindo alguma coisa.
1: Sim, é verdade.
0: Não é? Uhum. E é só dizer para a gente que nós damos um jeito.
1: Tá aí, então, ouvinte, se possível, responda aí sobre os sintomas que ele está tendo para ver se a gente pode também responder a sua pergunta.
0: Um abraço para Arilson.
1: Arilson? Pastor Arilson?
0: Pastor Arilson, o esposinho de Valquíria.
1: Alô, Pastor Arilson! Alô para você aí em Vila de Abrantes, hein?
0: É.
1: Só tá ligado,
0: fazendo
1: lá.
0: Fazendo uma festa maravilhosa em Vilas.
1: Sim, é verdade. Muito bem. Tem um ouvinte aqui, doutora. Ele é de Conceição da Feira. É o Marcos. Tudo bem, Marcos? Ele está fazendo curso de enfermagem aí na área da doutora, hein?
0: Glória a
1: Deus. Olha que bênção. E ele disse que não está conseguindo muito absorver os assuntos do curso, né? São vários assuntos, medicina realmente tem muitos detalhes, mas ele não está conseguindo absorver todos esses assuntos lá no curso, doutora.
0: E ele precisa de absorver mesmo, porque medicina, enfermagem de nível superior, tem muitos termos técnicos, tem muita coisa para se aprender, tanto que medicina antigamente eram 6 anos, agora medicina são 8 anos, com a pós-graduação, com doutorado, e os termos técnicos chega a 12 mil e pouco. O nosso livro só tem 600 termos técnicos. Então, você precisa estudar muito, ler muito, e estar com a mente abençoada por Deus. Você sabe, tem gente que diz assim: Alda é muito inteligente, mas Alda inteligente é nada. É o Espírito Santo de Deus que trabalha no cérebro, no cerebelo, no consciente, no subconsciente e na memória. É só o Espírito de Deus. Ninguém presta, ninguém é, ninguém tem, ninguém sabe. Tudo está na mão de Deus. Agora, essa evolução da medicina, evolução da ciência, já estava escrito e já está escrito em Daniel 12. Leia no livro de Daniel. Daniel é um livro pequeno, só tem 12 capítulos. Leia o livro de Daniel e você vai ver no 12 uma evolução grande da ciência. Tem gente que pensa assim: o drone apareceu agora, o povo agora que está usando o drone. Meu Deus, como foi? O drone está aqui e sabe o que está passando em Nova York? Como é isso?
1: Olha.
0: Mas você sabe, o drone não é nada de novo. A Bíblia diz que nada é maravilhoso para Deus, nada é novo. Vou lhe dizer na Bíblia onde é que está o drone. No dia que Jesus nasceu, os 3 reis magos estavam no campo e Jesus estava nascendo numa manquedoura em Nazaré, meu Deus. E sabe o que aconteceu? O drone apareceu no céu e foi guiando os 3 reis magos até de junto do lugar onde Jesus estava pequenininho nascido e junto com Maria. Aquilo já foi, já era o drone. Nada é novo para Deus. Deus, tudo que existe na face da terra, Deus já fez. Você vê que ele está fazendo de barro, mas Jesus, eles estão fazendo de ferro, mas Deus fez de barro. O homem artificial, fora do ventre materno, Deus não fez Adão?
1: Sim.
0: E Deus não fez de ferro, Deus fez de barro. E Adão, olha eu aqui, olha você aqui de barro. feito no barro.
1: Não há nada de novo debaixo do sol.
0: Não há nada de novo. Então, como é o nome do que eles estão fazendo agora, os homens de robôs.
1: Robôs, humanoides.
0: Nós, mas ele está fazendo de ferro. E Deus fez de barro, que é mais leve ainda.
1: Mais leve.
0: É mais leve ainda. Então, a ciência se multiplicará quando nós estivermos perto da volta de Jesus. Então, Jesus está voltando. Arrependei-vos. Acredite no Evangelho. O mundo não vai ser um mundo só de robô, só de homens de ferro, não. Porque Jesus vai voltar. Jesus já está voltando. Arrependei-vos. Creia em Deus. Tem muita gente por aí falando de Deus. Se eu fosse você esse fim de semana, eu aceitava Jesus como meu único e suficiente Salvador. Até segunda-feira, até sexta-feira, se Deus quiser, nesse mesmo horário, quando juntos estaremos fazendo o programa Uma Médica na Sua Casa. Deus te abençoe, te abençoe, te abençoe e te abençoe.
1: Se a sua pergunta não foi respondida, nós solicitamos para você enviar novamente na sexta-feira. Alô aqui para Consa. Então, viu, Consa, em Santo Antônio de Jesus, se possível, reenvia seu áudio novamente na sexta. Você que também mandou aqui a imagem, a gente não conseguiu visualizar, final do telefone 8716. Alô aqui para a ouvinte também, ela diz que ficou muito alegre, a doutora, falando aqui do livro de Daniel. Ela é da Igreja Católica, esse mês aí estão lendo esse livro, né? Então, valeu, ouvinte, pela companhia também. Obrigado a você que nos acompanha em toda a Bahia, fora da Bahia e do Brasil. A doutora volta, repito, hein? Marca aí na agenda. Sexta-feira, 17h. Daqui a pouquinho tem Ulisses Menezes com as mais pedidas da programação. Continue com a gente.

0: hora certa.
1: Vox FM 6 para as 6.
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2: Agora 6:04, uma excelente noite para você. Começando as mais pedidas da programação, aquelas músicas mais solicitadas durante o dia, retornando agora. 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Você estava na companhia agradável da nossa doutora Alda Veloso, uma médica no seu lar. E vamos juntos até às 7. Começamos com Tamires Garcia, Me Ensina a Confiar. Boa noite para você.

Aí você ouviu Tamires Garcia, Me Ensine a Confiar. Agora 6:11, que bom saber que você está na sintonia. Obrigado pela sua audiência. Quem está ouvindo a gente é a Aline de São Francisco do Paraguaçu, aqui na Bahia, também Conce, em Santo Antônio de Jesus. Música.

0: você ouviu o Vilmário Vieira, pastor Vilmário Vieira, adora que eu cuido. Antes, Tom Carpe, lembra, Senhor. Agora 6:20, que bom você está aí, não é? Na sintonia, estamos juntos na 105.9 Rádio Vox, é a Rádio do Bem. 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Agora 6:21 e continua.
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1: Aí você ouviu o Vitor Santana, João 20, pra sempre. Antes, Vanilda Bordieri, se parar de orar, eu morro. Agora 6h31 e continua.
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Aí você ouviu André e Felipe, não é fake news. Antes José Carlos, Corinho de Fogo. Agora 6h41, boa noite para você. Obrigado a nossa irmã Carmelita, São Gonçalo dos Campos, sempre na sintonia.

Pois é, esse é o Marcos Antônio, pregadores de rosas. Agora, 6h45, quem está ouvindo a gente é a nossa irmã Rayane. Ela está em São Roque de Ipiranga. Manda a paz do Senhor para o seu... para um alô para sua mãe Ruth, para o seu pai Irênio, para a irmã Raíssa. E quero ouvir a música Plano Traçado. Tá aí, obrigado pela audiência. Um grande abraço para vocês aí em São Roque de Ipiranga.

0: Aí você ouviu o Wagner Santos, Sou um dos dez. Antes viu Mário Vieira, Plano Traçado. Que bom estarmos juntos, finalizando as mais pedidas de hoje. Eu sou Ulisses Menezes, vou ficando por aqui, mas volto daqui a pouquinho, às 20 horas, com Tempo de Amar. Na sequência, vem um rápido intervalo e a voz do Brasil. Uma excelente noite para você.
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2: Hora certa.
0: Vox FM 6:55.
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1: Em Brasília, 19 horas.
2: Está no ar a Voz do Brasil. As notícias do governo federal que movimentaram o país no dia de hoje.
3: Olá, boa noite.
1: Boa noite para você que nos acompanha em todo o país.
3: Quarta-feira, 9 de setembro de 2026.
1: Vamos aos destaques do dia.
3: Preço dos combustíveis.
1: Decretos alteram tributos sobre gasolina e etanol.
3: Medidas tentam diminuir impactos dos conflitos no Oriente Médio. Gabriela Noronha.
4: As novas alíquotas começarão a valer a partir desta quinta-feira e serão temporárias.
1: Saúde e mudanças climáticas.
3: Força Nacional do SUS reforça a estrutura para acelerar o socorro em emergências e desastres naturais. Luana Karen.
5: Cada base da Força Nacional do SUS vai reduzir o tempo de resposta a emergências sanitárias.
1: Setembro Roxo.
3: Diagnóstico precoce da fibrose cística ajuda a garantir qualidade de vida aos pacientes.
1: Rede Pública mantém centros de referência para a identificação da doença. Graziele Bezerra.
6: O SUS oferece uma gama de medicações para tratar a fibrose cística. E no Setembro Roxo, o objetivo é tornar a enfermidade mais conhecida e ampliar os diagnósticos.
3: Hoje, na apresentação da Voz do Brasil, eu, Mariana Jungmann e Luciano Seixas.
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3: Assinadas hoje duas medidas para conter a alta dos preços dos combustíveis no país diante da alta no mercado internacional.
1: As novas alíquotas temporárias passarão a valer a partir desta quinta-feira.
4: Nesta quarta-feira foi assinado um decreto que reduz em 63 centavos por litro a cobrança de PIS/PASEP e COFINS sobre a gasolina. Com a redução, os tributos ficarão em 16 centavos por litro. O texto também zerou as contribuições federais sobre o etanol hidratado, o que representa uma redução tributária de 19 centavos por litro. As novas alíquotas começarão a valer a partir desta quinta-feira, 10 de setembro. E serão temporárias, de acordo com o ministro da Fazenda, Dario Durigan.
7: Nós precisamos fazer um acompanhamento mais pormenorizado, por isso o prazo de um mês, para que a gente que está acompanhando isso diariamente, a equipe econômica, assim que essa situação melhorar, amenizar, a gente volte a rever. Lembrando que o nosso objetivo aqui é que a gente estabilize os preços e assim que tivermos condições, a gente também vai estar prontos para fazer as revisões necessárias.
4: Para o diesel rodoviário, foi assinada uma medida provisória que autoriza a concessão de subsídio a produtores e importadores. O valor da subvenção será definido pelo Ministério da Fazenda e poderá ser alterado conforme as condições do mercado. O objetivo das medidas é amenizar os impactos dos conflitos internacionais sobre o mercado doméstico de combustíveis, como disse o ministro do Planejamento e Orçamento, Bruno Moretti.
8: Nós estamos num período particularmente relevante de safra e o aumento dos preços internacionais tem uma repercussão sobre as operações de importação de diesel. Então, também essa é a razão pela qual a gente está colocando essa subvenção nesse momento. Não tem só a ver com preço, mas também para garantir uma oferta estável de diesel. Os prejuízos ao país seriam muito maiores de abastecimento se nós não aplicássemos essa nova medida.
4: Inicialmente, o valor da subvenção para o óleo diesel será de R$ 1,00 por litro e deverá ser descontado do preço de venda com registro na nota fiscal. Reportagem Gabriela Noronha.
3: A iniciativa do Ministério da Saúde busca descentralizar as ações sanitárias em situações de crise.
1: Para isso, já estão em operação bases da Força Nacional do SUS, que atendem as regiões Sul e Nordeste.
3: Hoje, a unidade do Sudeste começou a operar e passa a monitorar situações como enchentes, inundações e deslizamentos.
1: A preocupação do governo federal é com os possíveis impactos do El Niño.
5: Localizada no Rio de Janeiro, a Base Regional Sudeste da Força Nacional do SUS vai atuar na resposta a emergências em saúde pública, reforçando o apoio a estados e municípios, tanto na preparação quanto no atendimento a situações de crise. De acordo com o ministro da Saúde, Alexandre Padilha, a unidade vai reduzir o tempo de resposta a emergências sanitárias, diante de grandes eventos e desastres climáticos.
9: Com a base base aqui no Rio de Janeiro, em até 12 horas a gente consegue chegar em qualquer localidade da região sudeste do país.
5: A base do Rio é a terceira do país a entrar em funcionamento. Porto Alegre, no Rio Grande do Sul, e Salvador, na Bahia, já estão em atividades. Outras 6 bases estão previstas até o fim deste ano para atender as demais regiões do país. O ministro Alexandre Padilha destacou possíveis problemas de saúde que podem surgir com as mudanças climáticas e o El Niño.
9: Dependendo da região do país, terá um impacto diferente. Por exemplo, deve aumentar as secas na Amazônia. Para isso, tem uma preparação da saúde para enfrentar essa situação de secas. Deve aumentar as secas no semiárido Nordeste. Deve aumentar queimadas no Centro-Oeste. O idoso tem problema pulmonar, o idoso tem diabetes, tem hipertensão. O aumento da temperatura média descompensa esse idoso, descompensa o uso da sua medicação. E também estudos da Fiocruz apontam que o aumento da temperatura média faz nascer mais bebês prematuros. Com isso, você tem maior risco de doenças entre os bebês.
5: Cada base da Força Nacional do SUS dispõe de veículos, posto médico avançado, comunicação via satélite, drones e equipamentos de apoio a equipes mobilizadas em áreas afetadas, inclusive locais remotos ou de difícil acesso. Também nesta quarta-feira, no Rio de Janeiro, foi lançada a plataforma digital Sou Força, destinada à mobilização de profissionais voluntários para atuação em desastres e emergências de saúde. Reportagem Luana Karen.
3: Uma doença rara que afeta principalmente os pulmões e o sistema digestivo.
1: Todos os anos são diagnosticados cerca de 300 novos casos da fibrose cística em todo o país.
3: O Setembro Roxo é o mês de conscientização sobre a doença, que tem diagnóstico e tratamento gratuitos pelo SUS.
10: Identificada pelo teste do pezinho, a fibrose cística afeta 1 a cada 7 mil nascidos vivos no Brasil. Ainda sem cura, a doença é resultado de uma disfunção nas células de membranas internas do corpo, o que faz com que toda a secreção do organismo seja mais espessa que o normal. A pneumologista pediátrica do Instituto Fernandes Figueira, da Fiocruz, Tânia Vrobel, detalha os sintomas.
11: No aparelho respiratório, no aparelho digestivo, no aparelho reprodutor, as secreções muito espessas vão levar aos sintomas que muitas vezes acontecem. São crianças que fazem pneumonia, que muitas vezes aparecem com bronquite, quadros digestivos.
10: A servidora pública Jeane Braga percebeu alguns desses sintomas no filho Pedro André, quando ele ainda era um bebê. O diagnóstico só veio meses após o nascimento.
12: Ele é portador de fibrose cística e teve diagnóstico tardio, infelizmente, aos 5 meses, depois de recorrentes internações na rede privada.
10: Hoje, Pedro tem 12 anos. No Rio de Janeiro, onde vivem, ele faz todo o tratamento pelo Sistema Único de Saúde no Instituto Fernandes Figueira. Com a rotina de treinos, fisioterapia, dieta e medicação, ele conta que leva uma vida normal.
13: Eu faço natação, tomo remédio para neutralizar e deu muito certo, pois hoje eu sou uma pessoa normal, onde a fibrose cística quase não me atinge.
10: O SUS oferece uma gama de medicações para tratar a fibrose cística, como enzimas, antibióticos e inalatórios, além de moduladores da proteína que causa a disfunção nas células. E no Setembro Roxo, campanha que faz alusão à doença, o objetivo é tornar a enfermidade mais conhecida e ampliar os diagnósticos. O diretor de políticas públicas da ONG Unidos pela Vida, Cristiano Silveira, comenta a importância do tratamento, especialmente dos moduladores de proteína que passaram a ser oferecidos recentemente no SUS.
14: Com esses medicamentos a gente viu uma redução drástica no número de transplantes pulmonares, né, por conta, né, de não precisar mais, né. A gente sabe que o medicamento não é barato, mas existe também uma economia de se tratar essas pessoas. Quando a gente tem um tratamento assim como esse, que muda mesmo o prognóstico da doença.
10: O teste do suor, que comprova o diagnóstico, também é feito pelo SUS. Hoje, mais de 6.400 pacientes são acompanhados em centros de referência públicos espalhados pelo país. Reportagem Graziele Bezerra.
1: A Advocacia Geral da União solicitou a retirada de vídeos com falsos médicos criados por inteligência artificial.
3: Os conteúdos simulam profissionais de saúde que divulgam informações falsas e tratamentos sem comprovação científica.
1: Ao todo, foram identificados mais de 90 perfis entre janeiro e julho deste ano.
3: A solicitação foi encaminhada para a Polícia Federal e para o Conselho Federal de Medicina.
15: A Advocacia Geral da União, AGU, notificou o YouTube para remover ou alertar usuários sobre vídeos que usam inteligência artificial para simular médicos e outros profissionais de saúde. A medida foi tomada após a identificação de 97 perfis com esse tipo de conteúdo entre 1º de janeiro e 10 de julho de 2026. Os vídeos apresentam personagens com aparência humana, qualificações profissionais fictícias e linguagem alarmista. Alguns também oferecem produtos, livros digitais e serviços pagos. Entre os riscos estão a automedicação, o uso de terapias sem eficácia comprovada e a interrupção de tratamentos. A notificação determina ainda que o YouTube avalie outros canais e vídeos identificados e adote medidas para prevenir a disseminação desse material. As informações foram encaminhadas à Polícia Federal e ao Conselho Federal de Medicina. A orientação do Ministério da Saúde é buscar informações sobre saúde em fontes confiáveis e denunciar conteúdos que possam colocar pessoas em risco. Dilson Santa Fé, para a Voz do Brasil.
1: A Agência Nacional de Vigilância Sanitária, Anvisa, aprovou o registro de um medicamento usado para a prevenção da enxaqueca.
3: Estudos mostraram que o medicamento Aqipta reduz o número de episódios da doença, tanto na forma esporádica quanto na forma crônica.
1: A enxaqueca pode provocar crises recorrentes de dor de cabeça, náuseas, vômitos e sensibilidade à

0: 38 mil procedimentos serão realizados por meio da estratégia Ofertas de Cuidados Integrados, que reúnem consultas, exames e diagnósticos de uma mesma especialidade em um único atendimento. As outras 142 mil intervenções são cirurgias de diferentes níveis de complexidade. A maior parte desses serviços serão na área de oftalmologia, com previsão de 170 mil por ano. Na sequência estão cardiologia com 133 mil, ortopedia com 113 mil e oncologia com 72 mil procedimentos. Outra modalidade incluída é a terapia renal substitutiva, destinada a pacientes que precisam de hemodiálise, que deve atender cerca de 40 mil pacientes por mês. Raquel Mariano, para a Voz do Brasil.
1: Novo procedimento administrativo regulamentado pelo Ministério da Justiça e Segurança Pública vai tornar mais fácil a transferência de dinheiro das bets ilegais para o Fundo Nacional de Segurança Pública.
2: As casas de apostas online seguem uma rígida regulamentação e podem ter seus recursos bloqueados e perdidos para o poder público quando atuam na ilegalidade.
1: Agora, com uma nova portaria editada pelo Ministério, os procedimentos para que a Justiça conceda a transferência desses recursos serão acelerados.
2: Mais cedo, nós conversamos com a diretora do Fundo Nacional de Segurança Pública, Camila Pintarelli, sobre como esse dinheiro poderá ser aplicado e os ganhos da medida. Acompanhe.
3: Diretora Camila Pintarelli, bem-vinda à Voz do Brasil. Prazer ter a senhora conosco aqui.
4: Prazer é todo meu. Muito obrigada por nos receber aqui hoje.
3: Vamos começar falando, então, sobre essa portaria nova que foi editada. Ela deve facilitar, né, que os recursos apreendidos das bets ilegais sejam destinados ao Fundo Nacional de Segurança Pública. Como é que isso deve acontecer? O que, que ela muda?
4: Eu acho que, antes de mais nada, é preciso explicar que o Fundo Nacional de Segurança Pública é hoje o principal instrumento de financiamento da segurança pública no Brasil. É um fundo federal, robusto, bilionário, que faz transferências fundo a fundo aos estados e Distrito Federal todos os anos para infraestrutura de segurança pública. A principal fonte de recursos do Fundo Nacional de Segurança Pública hoje são as loterias federais, as loterias de prognóstico. Então, quando a população faz aquela fezinha na Mega Sena, na Mega da Virada, ela está contribuindo de alguma forma com os recursos que vão para o Fundo Nacional de Segurança Pública. Agora, desde a edição do Decreto 13.303 deste ano e a edição da portaria do Ministério da Justiça 1287, nós vamos passar a contar com mais uma fonte de recurso, que é justamente o recurso da BET ilegal, aquela BET que não está cadastrada no Ministério da Fazenda, cujos recursos foram bloqueados pelo Ministério da Fazenda, pela Secretaria de Prêmios e Apostas, e vão passar, depois de um processo administrativo, a compor o Fundo Nacional de Segurança Pública, ou seja, eles vão reverter da ilegalidade para prover infraestrutura para a segurança pública do país.
1: Qual o valor que vocês estimam que pode ser incorporado ao fundo com esses procedimentos e em que políticas e ações esse dinheiro poderá ser empregado?
4: Ainda não temos as cifras exatas por conta de sigilo fiscal e sigilo bancário, mas nós estimamos que são valores na casa dos bilhões de reais que podem muito em breve passar a incorporar aí o orçamento do Fundo Nacional de Segurança Pública. E em termos de política de segurança pública, eles podem ser aplicados a inúmeras finalidades, desde enfrentamento à violência contra a mulher, valorização do profissional de segurança pública e, principalmente, tecnologia, infraestrutura de segurança pública, equipagem, aquisição de viaturas, aquisição de colete, enfim, tudo para valorizar a infraestrutura de segurança do país.
3: Agora, falando um pouco aí da burocracia para que esse dinheiro chegue efetivamente, né, nas viaturas, nos equipamentos. Os procedimentos administrativos que são estabelecidos pela portaria, eles não eliminam a necessidade de uma decisão judicial, né?
4: De forma alguma.
3: Mas eles reduzem essa burocracia? Como é que eles aumentam a chance dessa vitória judicial?
4: Eles reduzem na medida em que eles facilitam a liquidez da sentença que vai ser dada. Como que vai funcionar, Mariana? A Secretaria de Prêmios e Apostas consolida o valor que foi apreendido, manda para o Ministério da Justiça, o Fundo Nacional de Segurança Pública, por meio de uma comissão processante, avaliza esses valores, ou seja, dá o ok de que tais valores estão de fato corretos e envia isso para a Advocacia Geral da União. A Advocacia Geral da União, em posse desse instrumento, desse arcabouço probatório, simplesmente pede o perdimento desses valores ao Judiciário. Então, a função do Judiciário deixa de ser probatório

0: deixa de ser instrutória e passa a ser convalidatória daquele título administrativo que já existe. Aqueles valores já estão sedimentados, basta a declaração para que eles passem a integrar o Fundo Nacional de Segurança Pública.
1: Ou seja, já chega na justiça com meio caminho andado.
0: Quase 70% já.
2: Diretora, sem seguir a regulamentação para o jogo de apostas online, as bets ilegais ficam mais acessíveis a atividades criminosas, né? A destinação desses recursos para o Fundo Nacional de Segurança Pública é uma forma de ajudar a combater esse mesmo crime e outros também que se ligam?
0: Exatamente. Como eu disse no comecinho aqui da nossa entrevista, é a ilegalidade se transformando em infraestrutura de segurança pública. Esse recurso, prioritariamente, vai ser destinado aos estados e Distrito Federal, na modalidade de transferência fundo a fundo, que é uma espécie de PIX que a gente faz para os estados e Distrito Federal investirem em segurança pública. E uma das formas que eles podem investir é justamente em tecnologia para combater a ilicitude de crimes virtuais, ou seja, a cibersegurança ganhando mais investimentos a partir da apreensão e da transformação desses valores para o Fundo Nacional de Segurança Pública.
1: Agora, a aplicação dos recursos, ela tem também um acompanhamento criterioso,
0: tem,
1: né? Que é feito
0: muito.
1: Pela Secretaria Nacional de Segurança Pública e existe, inclusive, uma diretoria lá específica.
0: Que é justamente o Fundo Nacional de Segurança Pública que faz esse acompanhamento desde o momento em que o Estado ele propõe a utilização do recurso do fundo até o fim da prestação de contas. Nós somos acompanhados e auditados, Mariana, diariamente pelo Tribunal de Contas da União, Controladoria Geral da União e todos os ministérios públicos estaduais, porque todo esse recurso vai para os estados. Então, a gente tem realmente um acompanhamento extremamente criterioso, extremamente rígido e rigoroso da aplicação desses recursos. Eu costumo brincar que nós monitoramos mais de 1000 contas bancárias diariamente. Cada centavo que sai desse recurso é cientificado à nossa equipe.
2: Muito bem, nós conversamos com Camila Pintarelli, diretora do Fundo Nacional de Segurança Pública. Muito obrigado por essa entrevista aqui na Voz do Brasil.
0: Eu que agradeço a oportunidade. Contem conosco.
1: As instituições interessadas em participar do edital Restaura Rio Doce terão mais um mês para fazer a inscrição.
2: O prazo para apresentação de propostas foi prorrogado até o dia 30 de setembro.
3: Fruto de uma parceria entre o BNDES, Banco Nacional de Desenvolvimento Econômico e Social, e o Ministério do Meio Ambiente e Mudança do Clima, o edital vai selecionar instituições para executar e coordenar projetos de restauração ecológica e produtiva em 12.500 hectares na região da Bacia do Rio Doce. O objetivo é reparar e compensar os danos causados pelo rompimento da barragem de Fundão, ocorrido em 2015, em Mariana, no interior mineiro. As propostas a serem submetidas devem prever ações envolvendo restauração ecológica por meio da recomposição da vegetação nativa e restauração produtiva, através de sistemas sustentáveis que conciliem geração de renda e conservação ambiental. De acordo com o gerente institucional do Fundo Rio Doce no BNDES, Guilherme Tinoco, será realizada no dia 10 de setembro uma oficina online para o esclarecimento de dúvidas sobre o edital.
4: O encontro ele terá como objetivo orientar as entidades interessadas sobre os critérios, requisitos e procedimentos previstos para a apresentação dos projetos. Para participar, é preciso se inscrever na nossa página do edital na internet.
3: Mais informações sobre o edital Restaura Rio Doce e a oficina online estão disponíveis no site bndes.gov.br/restaura-rio-doce. Reportagem André de Barros Lima.
1: O acesso à pós-graduação abre novos caminhos para a qualificação profissional.
2: E estudantes e pesquisadores indígenas têm a oportunidade de ingressar em cursos de mestrado e doutorado em todo o país.
1: Ao todo, são ofertadas 325 bolsas pelo Programa de Desenvolvimento Acadêmico Indígena.
2: O edital é uma iniciativa da Coordenação de Aperfeiçoamento de Pessoal de Nível Superior, a CAPES.
5: Estudantes indígenas que querem fazer mestrado ou doutorado já podem consultar os programas de pós-graduação participantes do Programa de Desenvolvimento Acadêmico Indígena, o PEDAI. A lista está disponível no portal da CAPES e informa a instituição o curso, a cidade, o estado, o contato e o número de bolsas. São 325 bolsas, sendo 214 para mestrado e 111 para doutorado, distribuídas pelas 5 regiões do país. O estudante pode consultar a relação completa dos programas no portal da CAPES, no gov.br/CAPES, e verificar as oportunidades de interesse. Reportagem Pablo Mundim.
1: Participantes da Prova Nacional Docente 2026 já podem consultar os locais de prova.
2: As informações estão disponíveis no cartão de confirmação da inscrição.
1: O participante pode conferir também informações referentes à sua inscrição e à aplicação da prova, como data e horário.
2: As informações podem ser acessadas em pnd.inep.gov.br.
1: Escolas públicas e privadas de todo o país têm até o dia 11 de setembro para conferir os dados declarados na primeira etapa do Censo Escolar 2026.
2: As informações estão disponíveis para consulta no sistema EducaCenso e identificar possíveis erros.
1: A novidade desse ano é que os gestores podem checar os dados declarados antes da fase oficial de retificação, que deve começar na segunda quinzena de setembro.
2: Após a retificação, os gestores terão 30 dias para corrigir qualquer inconsistência.
1: O endereço para consulta é educacenso.inep.gov.br. Vou repetir, é educacenso.inep.gov.br.
2: E essas foram as notícias do Governo Federal.
1: Uma realização da Secretaria de Comunicação Social da Presidência da República.
2: Com produção da empresa Brasil de Comunicação.
1: Fique agora com o Minuto do TCU. Em seguida, as notícias do Poder Judiciário e do Congresso Nacional. Boa noite.
2: Boa noite para você. Até amanhã.
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9: Presidente do STF toma decisões em 3 diferentes procedimentos.
10: STJ garante justiça gratuita para a pessoa com câncer que tem reserva financeira.
9: Forças federais vão atuar em 8 estados nas eleições deste ano.
10: Boa noite, eu sou o Arthur Filho.
11: E eu sou Walter Lima.
10: Nesta quarta-feira, o presidente do Supremo Tribunal Federal, ministro Edson Fachin, passou para a presidência da corte o inquérito que apura a divulgação de notícias falsas e ataques contra integrantes do STF. Até então, o relator do inquérito era o ministro Alexandre de Moraes.
9: O ministro Fachin também suspendeu as decisões dos ministros André Mendonça e Flávio Dino sobre o afastamento e a reintegração de Andrei Rodrigues ao cargo de diretor-geral da Polícia Federal e Leandro Almada do cargo de diretor de inteligência da PF.
10: Andrei Rodrigues e Leandro Almada deverão prestar informações no prazo de 48 horas. Depois disso, o presidente do STF decidirá sobre a permanência ou não deles no cargo da Polícia Federal.
9: O presidente da Suprema Corte também convocou uma sessão plenária presencial extraordinária para a próxima terça-feira, 15 de setembro, às 10 horas da manhã.
10: Superior Tribunal de Justiça mantém justiça gratuita à pessoa em tratamento com câncer que recebe salário mínimo e conta com reserva financeira.
9: Ela recebe um salário mínimo por mês e tinha reservas financeiras, mas para o STJ essa condição por si só não impede o acesso ao benefício. Jaffer Araújo.
11: O pedido de gratuidade foi negado pelo Tribunal de Justiça de Minas Gerais ao considerar a existência de saldos de poupança e aplicações financeiras em nome da parte. No STJ, no entanto, o relator ministro Moura Ribeiro entendeu que exigir que a pessoa em tratamento oncológico use suas reservas financeiras para pagamento de custas processuais poderia comprometer recursos necessários à subsistência e ao próprio tratamento, que envolve despesas elevadas e imprevisíveis.
10: O Tribunal Superior do Trabalho completa 80 anos em 2026. O TST foi criado em 9 de setembro de 1946 e instalado oficialmente no dia 23 do mesmo mês.
9: Para marcar a data, o Tribunal preparou ações comemorativas e uma identidade visual especial. Samanta Flor.
12: Nesses 80 anos, mudaram as profissões, as formas de contratação e até a maneira de trabalhar. E o TST foi acompanhando essas transformações com o papel de uniformizar as decisões da Justiça do Trabalho e dar mais segurança às relações de trabalho. Para marcar essa trajetória, o Tribunal ganhou uma logomarca especial, inspirada em um labirinto circular e nos azulejos de Atos Bucão, presentes na sede do TST. A proposta é representar os diferentes caminhos para a solução dos conflitos trabalhistas.
10: Forças federais atuarão no apoio das eleições de 2026 de 8 estados.
9: Os pedidos foram encaminhados pelos tribunais regionais eleitorais ao TSE. Guilherme Firmino.
13: Na sessão plenária desta terça-feira, 8 de setembro, o plenário aprovou por unanimidade os pedidos de envio de tropas federais para o Maranhão e para a 37ª Zona Eleitoral do Piauí. A ação envolve a atuação do Exército, Marinha e Aeronáutica. O total de 8 estados terão o apoio da Força Federal no primeiro turno das eleições de 2026. A medida tem o objetivo de assegurar a normalidade e a segurança da votação e apuração em localidades indicadas. Após a aprovação do TSE, os pedidos são encaminhados ao Ministério da Defesa, responsável pelo planejamento e execução das ações pelas Forças Armadas. Novas solicitações ainda poderão ser apresentadas pelos TRS, caso sejam identificadas situações que necessitem de apoio.
10: Quase 500 trabalhadores vítimas de trabalho análogo ao escravo são resgatados durante o mês de agosto.
9: O Ministério Público Federal integra a Força-Tarefa que reuniu 5 instituições e realizou ações de fiscalização em 27 unidades da Federação. Vanessa Pereira.
14: Ao todo, foram resgatadas 479 pessoas que viviam em situação análoga à escravidão. Dentre elas, mulheres, crianças e adolescentes, imigrantes. Os empregadores flagrados submetendo os funcionários a essas condições foram notificados a interromper as atividades, cancelar os contratos informais, formalizar os trabalhadores retroativamente e pagar os valores trabalhistas e rescisórios às vítimas. Valor que ultrapassa R$1.400.000.
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10: A você uma boa noite.
9: E até amanhã.
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15: Eu sou Paula Groba.
16: E eu sou Humberto Pinheiro.
15: E estes são os destaques de hoje do Jornal do Senado, que começa agora.
16: Senado analisa piso nacional para profissionais de apoio da educação básica.
15: PEC da Segurança Pública poderá direcionar recursos para as Forças Armadas.
16: Eleições 2026. Jovens, analfabetos e idosos têm regras diferentes para votar.
15: Boa noite.
16: Boa noite.
15: Quem trabalha na secretaria, na biblioteca ou em outras áreas de apoio das escolas públicas poderá ter um piso salarial nacional.
16: Uma proposta sob análise do Senado prevê um valor mínimo para a remuneração desses profissionais e será votada pela Comissão de Educação. Repórter Rodrigo Rezende.
17: A Comissão de Educação do Senado vai analisar o projeto que cria um piso salarial nacional para profissionais da educação básica pública que trabalham em funções de apoio administrativo, técnico ou operacional. A ideia é que este piso seja de 75% do valor do piso do magistério. O atual valor do piso dos professores é de R$ 5.130, o que daria ao piso dos demais profissionais o valor de R$ 3.847 para uma jornada de 40 horas. O senador Flávio Arnes, do PSB do Paraná, ressaltou que uma boa escola só funciona com a valorização de todos os profissionais que atuam naquele espaço.
18: E um estabelecimento educacional, uma escola, só funciona com qualidade, adequadamente, com a participação de todos os profissionais. Mas uma secretaria bem montada, a biblioteca, toda a infraestrutura da escola, se estiver em harmonia com os objetivos da educação, isso é um avanço extraordinário. Eu acho que nós temos que fazer isso, esse debate aqui no Senado Federal. Já está aí há bastante tempo.
17: Camilo Santana, do PT do Ceará, presidente da comissão, anunciou que o relator do projeto será o senador Marcelo Castro, do MDB do Piauí. Após a análise do colegiado, a proposta ainda será votada pela Comissão de Assuntos Econômicos.
15: E investimentos em pesquisa e inovação podem chegar a mais áreas da região amazônica, segundo um projeto aprovado pela Comissão de Ciência e Tecnologia.
19: A proposta determina que parte desses recursos sejam destinados para além da região metropolitana de Manaus. Repórter Patrícia Oliveira.
20: Poderão ser destinados também a outras áreas da Amazônia parte dos recursos que as empresas já são obrigadas a investir como contrapartida aos incentivos da Zona Franca de Manaus e da Lei de Informática. É o que estabelece um projeto do senador Davi Alcolumbre, do União do Amapá, aprovado na Comissão de Ciência e Tecnologia. Hoje, empresas beneficiadas por esses incentivos precisam aplicar pelo menos 5% do faturamento obtido no mercado interno com produtos de tecnologia em pesquisa e desenvolvimento. A ideia é mudar a distribuição de parte desses recursos, como explicou o relator senador Flávio Arnes, do PSB do Paraná.
18: Restabelecer em lei aquele piso de interiorização dos investimentos em pesquisa e inovação, assegurando recursos para os demais estados da região amazônica, estendendo para os convênios firmados no âmbito da Lei de Informática.
20: Pelo texto, pelo menos 15% de parcelas específicas desses investimentos deverão ser destinados a instituições públicas de ensino e pesquisa que estejam fora da região metropolitana de Manaus, nos estados do Acre, Amapá, Rondônia, Roraima e Amazonas. A proposta seguiu para análise da Comissão de Assuntos Sociais.
15: A segurança pública esteve entre as principais prioridades do Senado durante a semana de esforço concentrado. Entre as propostas analisadas está a PEC da Segurança, que prevê mais recursos para o setor, amplia a integração entre os órgãos de segurança e torna mais rigoroso o regime penal para líderes de facções criminosas, organizações paramilitares e milícias. A proposta de emenda à Constituição segue em análise na Comissão de Constituição e Justiça.
19: Para o senador Fernando Dueire, do PSD de Pernambuco, o poder público tem a responsabilidade de combater a violência, mas também de criar condições para a ressocialização de quem tem possibilidade de ser reintegrado à sociedade. O senador defendeu uma legislação mais rigorosa e afirmou que a segurança pública é um desafio que precisa ser enfrentado pelo Estado brasileiro.
21: Não é possível que a violência que hoje nós convivemos em todas as grandes cidades ou médias brasileiras continue. É preciso que nós tenhamos uma legislação dura para que isso seja de alguma forma contido.
15: E a Constituição poderá passar a prever um sistema único de segurança pública com recursos destinados ao combate à criminalidade e à melhoria da estrutura do setor.
19: O texto base da proposta já foi aprovado pela Comissão de Constituição e Justiça. Os recursos virão dos Fundos Nacionais de Segurança Pública e Penitenciário Nacional e do Fundo Social do Pré-Sal. Os senadores ainda podem incluir as Forças Armadas entre os beneficiários. Repórter Bruno Lourenço.
22: A proposta de emenda
0: emenda à Constituição aprovada pelos senadores institucionaliza o Sistema Único de Segurança Pública, que terá receitas do Fundo Nacional de Segurança Pública e do Fundo Penitenciário Nacional e até de eventual superávit no Fundo Social do Pré-Sal. Emenda do senador Carlos Portinho, do PL do Rio de Janeiro, quer incluir as Forças Armadas entre as beneficiárias dos recursos. Portinho diz que é justo direcionar essas verbas quando militares atuam em atividades de proteção e defesa civil contra delitos nas fronteiras e na garantia da lei e da ordem.
4: A ausência de previsão expressa quanto à destinação de recursos do Fundo Nacional de Segurança Pública para essas operações gera insegurança jurídica e limita a capacidade de resposta do Estado frente às ameaças do alcance nacional. Aqui falamos de soberania.
0: Portinho destacou que sua proposta é voltada exclusivamente para o custeio de ações desempenhadas em contextos específicos, como operações nos morros de seu estado. O relator da PEC da Segurança, senador Rogério Carvalho, do PT de Sergipe, no entanto, recomenda a rejeição da emenda.
22: As Forças Armadas têm o seu próprio regramento de financiamento, que é um outro debate que precisa ser feito num outro lugar. E se ele for convocado, deverá ter reforço orçamentário naquilo que é o lugar do financiamento da segurança pública.
0: A Comissão de Constituição e Justiça deve concluir a votação da PEC da Segurança na próxima reunião.
23: Eleições 2026.
15: Você já se perguntou por que nunca viu propaganda eleitoral de algum determinado partido na televisão?
19: Pode ser que ele não tenha cumprido as exigências da legislação para ter direito ao horário gratuito. A repórter Lana Dias explica.
24: Para ter acesso ao horário eleitoral, o partido ou a federação precisa ter cumprido na eleição de 2022 pelo menos um desses critérios. Eleição de no mínimo 11 deputados federais distribuídos em pelo menos 9 unidades da federação ou receba ao menos 2% dos votos válidos nas eleições para a Câmara dos Deputados, distribuídos de novo em 9 unidades da federação, com um mínimo de 1% dos votos em cada uma delas. O consultor legislativo do Senado, Arlindo Fernandes, explicou que a aplicação da regra dos votos para a Câmara está sendo de forma gradual, desde 2018.
25: Quando começou a ser aplicada essa cláusula de desempenho, era, na primeira eleição, era 1,5%, depois na segunda eleição 2%, na eleição deste ano de 26, será exigido 2,5% e a partir de 2030 vai ficar a cláusula permanente que é 3% do eleitorado.
24: Vale lembrar que o fundo partidário e o fundo eleitoral são coisas diferentes. O partidário é destinado às despesas rotineiras das legendas e o eleitoral é direito de todos os partidos, exclusivo ao financiamento de campanhas de candidatos e candidatas durante o ano de eleição.
15: E daqui a menos de um mês, brasileiras e brasileiros vão às urnas, mas nem todos os eleitores são obrigados a votar. O voto é facultativo para jovens de 16 e 17 anos, pessoas analfabetas e eleitores a partir dos 70 anos.
19: Quem está nesses grupos e não comparecer às urnas não precisa justificar a ausência nem está sujeito a penalidades. Além disso, para analfabetos e eleitores com mais de 70 anos, o título eleitoral não é cancelado, mesmo que não votem em 3 eleições consecutivas. Essa regra é diferente da aplicada aos eleitores para quem o voto é obrigatório. Com edição de Paula Groba e trabalhos técnicos de Eliseu Caires, o Jornal do Senado fica por aqui. Acompanhe agora as notícias da Câmara dos Deputados. Boa noite.
15: Boa noite e até amanhã.
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26: Presidente Hugo Mota reitera confiança no sistema eleitoral brasileiro.
27: Avança a proposta que cria faixa exclusiva para motos em vias urbanas.
26: Audiência na Câmara debate instituição do Dia Nacional da Acupuntura.
27: Parlamentares analisam ações de regulamentação e ajuste na economia.
26: Boa noite. Afonso Florencio, do PT da Bahia, apoia projeto que flexibiliza as regras do arcabouço fiscal e da lei de responsabilidade fiscal. A medida, segundo o deputado, protege investimentos públicos e agências reguladoras.
27: De acordo com Afonso Florencio, o objetivo é retirar os gastos de capital e parte das despesas de autarquias custeadas com receitas próprias dos limites de contingenciamento e do teto de gastos da União. Ele acredita que a medida garante a continuidade de obras essenciais para o país.
26: Rodrigo de Castro, do União de Minas Gerais, celebra a sanção de lei que reduziu as alíquotas do PIS/PASEP e da COFINS incidentes sobre a indústria química e petroquímica brasileira. Ele avalia que a medida protege a competitividade da produção nacional.
27: Rodrigo de Castro explica que o texto limita a redução ao ano de 2026, antes da entrada em vigor das novas regras tributárias para o setor. Ele aponta que a lei mantém benefícios tributários para o setor durante a transição para um novo programa de incentivo previsto para 2027.
26: André Abdon, do PP do Amapá, ressalta a importância da lei que permite ao governo federal reduzir tributos sobre combustíveis sem comprometer as contas públicas. O objetivo da matéria, recém-aprovada, é reduzir os impactos econômicos decorrentes do conflito no Oriente Médio.
27: André Abdon avalia que a medida pode ajudar a conter os efeitos da alta internacional do petróleo sobre os preços no Brasil. O texto autoriza o uso de receitas extras para compensar a perda de arrecadação, alcançando tributos cobrados em 2026 sobre diesel, biodiesel, gasolina e etanol.
26: João Maia, do PP do Rio Grande do Norte, celebra a aprovação da lei que flexibiliza regras fiscais para áreas de livre comércio no ano de 2026. A medida alcança propostas em que a perda de arrecadação já esteja prevista no orçamento.
27: João Maia ressalta que a norma também afasta limitações fiscais para apresentação de propostas sobre licença paternidade e salário paternidade, desde que respeitadas as exigências previstas na Constituição Federal.
23: Relações Exteriores.
26: Fernando Coelho Filho, do União de Pernambuco, defende a instalação da frente parlamentar em apoio à integração entre a União Europeia e o Mercosul. Ele sustenta que o objetivo é acompanhar o processo de implementação do acordo entre os dois blocos assinado em 2025.
27: De acordo com Fernando Coelho Filho, o bloco de livre comércio abrange cerca de 718 milhões de pessoas e beneficiará setores como indústria, mineração e agronegócio. O deputado acredita que a frente será fundamental para garantir que o acordo traga benefícios para o Brasil.
23: Saúde.
26: Profissionais de saúde ouvidos pela Comissão de Cultura da Câmara apoiaram a criação de um Dia Nacional da Acupuntura. O tema foi debatido em audiência pública, como detalha o repórter Luiz Cláudio Canuto.
1: O dia 22 de novembro pode se tornar o Dia Nacional da Acupuntura e do Acupunturista no Brasil. É o que prevê projeto em discussão na Comissão de Cultura da Câmara dos Deputados. Nesse mesmo dia, em 87, foi fundada a Federação Mundial das Sociedades de Acupuntura e Moxabustão, que é uma técnica terapêutica da medicina tradicional chinesa que usa o calor gerado pela queima de uma erva para estimular pontos de acupuntura. A acupuntura é o conjunto de técnicas e terapias para estimular pontos específicos do corpo humano com agulhas, com o objetivo de manter o equilíbrio físico e mental. O pedido para a oficialização do Dia da Acupuntura, em lei, foi feito por instituições que representam a acupuntura no Brasil. CNAA, Conselho Nacional de Autorregulamentação da Acupuntura, a SBA, Sociedade Brasileira de Acupuntura, e a FENAB, Federação de Acupuntura do Brasil e Práticas Integrativas. Existem mais de 370 mil acupunturistas no país. Uma audiência pública na Câmara discutiu a relevância da acupuntura e da medicina tradicional chinesa na saúde pública brasileira. A relatora da proposta, a deputada Érica Cocai, do PT do Distrito Federal, concordou com a sugestão.
2: Eu, na condição de relatora, obviamente que eu acato a sugestão que aqui foi encaminhada e nós vamos trabalhar para que rapidamente possamos apresentar esse parecer com este substitutivo, que em verdade não descaracteriza o dia nacional, o dia 22 de novembro, como dia nacional, pelo histórico mundial que está posto, mas que amplia para que incorporemos também, de forma aditiva, também a semana.
1: Érica Cocai lembrou que a acupuntura é uma prática terapêutica amplamente reconhecida e utilizada no Brasil e adotada no SUS, Sistema Único de Saúde. A audiência pública ocorreu porque a criação de dias comemorativos precisa ser precedida da realização de consultas e debate público, conforme uma lei de 2010. Na reunião, o projeto recebeu apoio de representantes do Conselho Federal de Enfermagem e do Conselho Federal de Biomedicina. Desde 2026, uma lei regulamenta o exercício profissional de acupuntura. A norma autoriza o uso da acupuntura durante outros atendimentos na área de saúde, se autorizado pelos respectivos conselhos profissionais. Por isso, o profissional deve se submeter a curso de extensão específico oferecido por instituição de ensino devidamente reconhecida. Da Rádio Câmara de Brasília, Luiz Cláudio Canuto.
3: Trabalho.
5: Marussa Boldrin, do Republicanos de Goiás, apoia o projeto que concede adicional de insalubridade de 40% a agentes comunitários de saúde e de combate a endemias expostos ao calor durante o trabalho em áreas externas.
8: Relatora da matéria na Comissão de Saúde, Marussa Boldrin, afirma que a medida fortalece o SUS ao reconhecer os riscos enfrentados por esses profissionais nas visitas domiciliares. Segundo ela, a proposta também promove justiça salarial e uniformiza o benefício em todo o país.
3: Desenvolvimento Regional.
5: Gabriel Mota, do União de Roraima, ressalta a importância de lei complementar que permite às cooperativas acessar recursos dos fundos de desenvolvimento da Amazônia, do Nordeste e do Centro-Oeste. A medida inclui essas organizações entre as beneficiárias de financiamentos.
8: Gabriel Mota considera que a mudança amplia as possibilidades de investimentos para o setor cooperativista. Em Roraima, as cooperativas passam a poder buscar recursos do Fundo de Desenvolvimento da Amazônia para investir em seus empreendimentos.
3: Agricultura.
5: Marcelo Moraes, do PL do Rio Grande do Sul, propõe novas regras para as patentes de tecnologias transgênicas usadas na agricultura. Na avaliação do deputado, a medida amplia a transparência na cobrança de royalties sobre sementes e outras inovações biotecnológicas.
8: Marcelo Moraes explica que o projeto obriga as empresas a informar quais patentes estão em vigor, os prazos de validade e os valores cobrados. O deputado acredita que a proposta evita cobranças indevidas após o vencimento das patentes e fortalece a segurança jurídica dos produtores rurais.
3: Transportes.
5: A Comissão de Viação e Transportes aprovou uma proposta que prevê faixas exclusivas para motocicletas em vias urbanas. A repórter Sofia Peçanha tem mais detalhes.
10: A Comissão de Viação e Transportes aprovou o projeto que trata da implantação de faixas exclusivas para a circulação de motocicletas, motonetas e ciclomotores nas vias urbanas. Porém, durante a votação, a Comissão de Desenvolvimento Urbano alterou o projeto. Em vez de modificar o Código de Trânsito Brasileiro, o novo texto altera a Lei de Mobilidade Urbana para incluir as motocicletas, motonetas e ciclomotores entre os modos de transporte que podem contar com espaços exclusivos nas vias urbanas. O texto apresentado originalmente determinava que cidades com mais de 300 mil habitantes implantassem faixas exclusivas para motos em avenidas com três ou mais faixas de rolamento. No novo texto, retira essa obrigatoriedade, com o argumento de que cada município deve ter autonomia para decidir como organizar o trânsito de acordo com a sua realidade. Com isso, o projeto aprovado deixa de criar uma obrigação para as prefeituras e passa apenas a prever as faixas exclusivas para motocicletas como uma ferramenta que poderá ser utilizada pelos gestores municipais, caso considerem adequado. O autor do projeto, o deputado Gabriel Nunes, do PSD da Bahia, afirma que a proposta surge como resposta à necessidade de medidas voltadas à segurança no trânsito.
11: A gente vê a crescente muito grande de acidentes envolvendo motos e a gente precisa adotar políticas públicas, não só de prevenção, de educação, como também ações como essa, para que a gente possa estar minimizando os acidentes de trânsito com os motociclistas e, naturalmente, também diminuindo o número de óbitos, acidentes de uma maneira geral.
10: O novo texto também deixou de prever multa ou infração para o uso indevido de faixas. A proposta passa a ser apenas uma diretriz da Política Nacional de Mobilidade Urbana, sem criar obrigações ou penalidades automáticas para motoristas ou municípios. O texto também mantém a previsão decisão de prioridade para o transporte público coletivo e para os modos não motorizados, como bicicletas e deslocamentos a pé. Para o deputado Gabriel Nunes, a medida pode trazer benefícios para a circulação de veículos e para a segurança viária.
6: Naturalmente, essas faixas vão fazer com que melhore não só o fluxo do trânsito nesses grandes centros, como também vai fazer com que tenha maior segurança, tanto dos profissionais motociclistas, como também do trânsito como todo.
10: Agora, o projeto que inclui a criação de faixas exclusivas para a circulação de motocicletas, motonetas e ciclomotores nas vias urbanas será analisado pela Comissão de Constituição e Justiça. Da Rádio Câmara de Brasília, Sofia Peçanha.
23: Ciência e tecnologia.
9: Juscelino Filho, do PSDB do Maranhão, é autor do projeto que cria o Dia Nacional da Inclusão Digital, a ser celebrado em 27 de março. Segundo o deputado, a iniciativa amplia a conscientização sobre a importância do acesso à internet e às tecnologias para o exercício da cidadania.
12: Juscelino Filho acrescenta que a data deve estimular campanhas de capacitação digital e ações para reduzir as desigualdades no acesso à tecnologia. O objetivo do projeto, segundo ele, também é fortalecer políticas públicas voltadas à inclusão digital no país.
23: Cultura.
9: Marangoni, do Podemos de São Paulo, apresentou projeto que dispensa a cobrança de direitos autorais pela execução de músicas em eventos gratuitos promovidos pelo poder público. A medida vale para atividades culturais, artísticas, turísticas, educacionais, esportivas e comunitárias.
12: Marangoni esclarece que a medida só alcança eventos sem cobrança de ingresso ou qualquer outra forma de pagamento para acesso do público. O deputado justifica que a proposta busca reduzir custos das programações gratuitas promovidas por União, estados e municípios.
23: Educação.
9: A Comissão de Educação aprovou uma proposta que cancela diploma e matrícula de quem fraudar cotas nas universidades. A repórter Fabiele Pires relata outros detalhes do texto.
13: As políticas de cotas transformaram o acesso ao ensino superior no Brasil, mas um problema ainda preocupa universidades e estudantes: as fraudes. Segundo o Ministério da Educação, desde 2005 até o ano passado, o programa Universidade para Todos, o ProUni, já beneficiou mais de 1 milhão e 100 mil estudantes autodeclarados pretos, pardos, indígenas e pessoas com deficiência. Atualmente, mais de 65% dos beneficiados utilizam o sistema de cotas. Pensando nisso, o deputado Rubens Pereira Júnior, do PT do Maranhão, apresentou um projeto de lei que estabelece a anulação de créditos estudantis e a cassação do diploma das pessoas que ingressaram de forma fraudulenta em vagas destinadas a esses estudantes. Segundo Rubens Pereira Júnior, 163 estudantes foram expulsos de universidades federais desde 2017 por fraudes em cotas raciais em 26 universidades. Como punição, somente a Universidade de Brasília cassou diplomas de 2 alunos e expulsou outros 15. O relator da proposta na Comissão de Educação, deputado professor Reginaldo Veras, do PV do Distrito Federal, modificou o texto para que todas as informações constem na lei original, a lei de cotas. A intenção é punir com severidade quem fraudar o sistema.
14: A verdade é que o Supremo já se debruçou sobre essa matéria e estabeleceu que as próprias universidades, dentro de sua autonomia, pudessem criar comissões de heteroidentificação, análise por fotos e tudo mais. Então, o que esse projeto de lei propõe é que aquele que comprovadamente fraudar esse sistema de ingresso tenha seus créditos estudantis cassados, que ele não possa usar isso em outras universidades, como matéria já estudada, e mais grave ainda, mais intenso ainda, caça até o diploma daqueles que, porventura, já tenham concluído o curso.
13: Agora, a proposta que muda a lei de cotas para punir fraude segue para análise da Comissão de Constituição e Justiça. Da Rádio Câmara de Brasília, Fabiele Pires.
23: Justiça.
12: O projeto de João Cury, do MDB de São Paulo, permite a criação de curatela por escritura pública, quando a pessoa com incapacidade atingir a maioridade. Pelo texto, a hipótese vale para casos consensuais, sem conflito de interesses e com incapacidade comprovada por laudo médico.
9: O texto de João Cury prevê que os pais ou responsáveis legais possam solicitar a curatela diretamente em cartório. O deputado considera que a medida reduz a necessidade de processos judiciais para famílias de pessoas com deficiência. 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
16: Segurança Pública.
17: Antônio Doido, do MDB do Pará, apoia projeto que cria um sistema nacional de enfrentamento à violência contra meninas e mulheres. A proposta, já aprovada pela Câmara, busca integrar ações da União, dos estados e dos municípios para prevenir o feminicídio e ampliar a rede de proteção.
0: Antônio Doido ressalta que o texto autoriza o governo federal a destinar até 5 bilhões de reais entre 2026 e 2028 para essas políticas. Os recursos poderão financiar atendimento às vítimas, ações educativas e medidas de combate à violência, também no ambiente digital.
16: Eleições.
17: O Tribunal Superior Eleitoral inaugurou uma exposição sobre os 30 anos das urnas eletrônicas na Câmara dos Deputados. A repórter Maria Neves tem mais informações sobre a exposição O Caminho do Voto.
18: Durante a abertura da exposição O Caminho do Voto, em comemoração aos 30 anos da urna eletrônica na Câmara dos Deputados, o presidente Hugo Mota sustentou que o Brasil ocupa um lugar de protagonista no mundo por contar com um sistema eleitoral seguro e de apuração rápida. O presidente da Câmara ressaltou ainda que a exposição ajuda o eleitor a compreender o funcionamento das instituições e a necessidade de fortalecer a democracia.
20: O voto é resultado de um processo muito amplo, construído ao longo do tempo e aperfeiçoado a cada eleição. Conhecer esse caminho, como bem sugere a exposição, fortalece a confiança nas instituições responsáveis pelo nosso processo eleitoral e ajuda o cidadão a compreender melhor a importância de fortalecer continuamente a nossa democracia.
18: A urna eletrônica foi utilizada pela primeira vez em 1996, na eleição de prefeitos e vereadores em todo o estado do Rio de Janeiro. A votação eletrônica foi testada naquele ano também nas capitais e nos municípios que contassem com mais de 200 mil eleitores. A partir do ano 2000, a urna eletrônica passou a ser utilizada em todo o país. Na exposição O Caminho do Voto, organizada pelo Tribunal Superior Eleitoral, o visitante poderá conhecer detalhes das urnas eletrônicas, como a tecnologia utilizada, os procedimentos de auditoria e outros mecanismos para garantir o funcionamento e a segurança do processo eletrônico de votação. A mostra pode ser vista até o dia 20 de setembro no Salão Negro da Câmara dos Deputados. Da Rádio Câmara de Brasília, Maria Neves.
16: Meio Ambiente.
0: Mário Negromonte Júnior, do PSB da Bahia, defende a criação de uma CPI para investigar casos de crueldade contra animais no país. A proposta também pretende apurar o uso de plataformas digitais para disseminar ou incentivar esse tipo de violência.
17: Para Mário Negromonte Júnior, a comissão também deve investigar a atuação de grupos organizados, eventuais falhas das autoridades na apuração dos crimes e a disseminação de conteúdos violentos em plataformas digitais. Ele acredita que a CPI vai fortalecer a proteção dos animais.
0: Termina agora o Jornal Câmara dos Deputados, produzido pela Rádio Câmara, com trabalhos técnicos de Wellington Teles, apresentação de Márcio Aquilissardi e Tércia Guimarães. Boa noite.
17: A Voz do Brasil está de volta amanhã. Boa noite para você.
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1: Celebrai com júbilo ao Senhor todas as terras. Servi ao Senhor com alegria e entrai diante dele com canto. Sabei que o Senhor é Deus, foi Ele que nos fez, e não nós a nós mesmos. Somos povo seu e ovelhas do seu pasto. Entrai pelas portas dele com gratidão e em seus átrios com louvor. Louvai-o e bendizei o seu nome, porque o Senhor é bom e eterna a sua misericórdia, e a sua verdade dura de geração em geração.
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1: Começando mais um Tempo de Amar. Meditamos no Salmos 100.
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1: 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Começamos com Banda Rara, Jesus é o Amor. Uma boa noite para você.

Com certeza, Jesus é o amor. Agora 8 horas e 13 minutos, valendo a sua participação, 9916-1059. Você pode participar à vontade, viu? Mandar um boa noite, compartilhar a palavra de Deus.

0: Aí você ouviu Angel Light, Calvário, antes Grupo Atos, A Cruz Vazia.
1: O Dia Mar.
0: Agora 8 horas e 20 minutos, já já teremos Palavra Pastoral.

você ouviu Ariane Preto no Branco, Jesus Virá. Prepare o seu coração, vem aí Palavra Pastoral com o pastor Valdomiro Pereira.

livro de São João, no capítulo de número 11, começando no versículo 23. Está escrito assim: disse-lhe Jesus, teu irmão há de ressuscitar. Disse-lhe Marta, eu sei que há de ressuscitar na ressurreição do último dia. Disse-lhe Jesus, eu sou a ressurreição e a vida. Quem crê em mim, ainda que esteja morto, viverá. E todo aquele que vive e crê em mim, nunca morrerá. Crês tu isso? Meus amados irmãos e meus amados amigos, cada dia que passa, eu me alegro mais na presença de Jesus Cristo. Infelizmente, tem muita gente que até lê a Bíblia, ou está sempre ouvindo falar do poder de Deus, da bondade de Deus, mas não consegue desfrutar desse poder e da bondade de Deus. Se todos os homens conseguissem entender o poder de Deus, o projeto de Deus e a vontade de Deus, estaria com certeza adorando a Deus de dia e de noite. Lembrando sempre que a maior necessidade do homem é alcançar o perdão dos pecados para ir morar no céu com Jesus Cristo. É ter a certeza de salvação. Mas, meus amados irmãos e meus amados amigos, se nós olharmos para todas as coisas que existem na Terra, a gente vai ver o poder de Deus, como ele se manifesta para abençoar o ser humano. A chuva que cai na Terra, o sol, o ar, todas as coisas boas para o ser humano, que foram projetadas por Deus, como é importante. E olhando para a história da humanidade, a gente vai ver que desde o princípio também, o homem se afastou da presença de Deus. Mas mesmo assim, Deus não abandonou o homem, Deus permanece abençoando o homem. É claro, a própria Bíblia registra que Deus ama o homem, mas ele aborrece o pecado. Ele aborrece o pecado e ama o pecador. E por esse grande amor de Deus para com a humanidade, é que nós somos abençoados. E a maior alegria que temos é que um dia nós vamos morar no céu com o Senhor. Temos a convicção de que esta vida que estamos vivendo, ela passa rápido. É interessante. A gente, em vez em quando, escuta alguém falando sobre a morte de alguém, na rádio, na televisão, e geralmente se fala a idade daqueles que morreram. Uma criança de alguns meses, criança de ano, pessoas que já viveram 90 anos ou quase 100 anos, ou até mais de 100 anos. Mas o certo é que mesmo que as pessoas não queiram morrer, todos nós temos convicção de que esse momento vai chegar. Para mim, vai chegar para você, vai chegar para todos os homens. Mas tudo isso também já foi anunciado pelo próprio Deus desde o princípio. Quando Deus disse ao homem que no dia que ele comesse da árvore da ciência do bem e do mal, morreria ou viria morte sobre a humanidade. E todos eles então terão que passar por esse momento. E eu gosto sempre de lembrar que aqueles que estiverem servindo a Deus no dia da volta de Jesus Cristo não vão experimentar a morte. Mas meu irmão e minha irmã, eu falei da minha alegria em servir a Deus e agora quero mostrar a minha alegria em servir a Deus relatando um pouco dos versículos que lemos.
Jesus Cristo esteve aqui na terra, porque também o próprio Deus prometeu que Jesus Cristo viria para resgatar o homem, para salvar o homem. E Jesus Cristo veio. Quando Deus olha dos céus à terra e não viu sequer um justo, todos tinham pecado, todos tinham se afastado de Deus, Deus enviou o seu Filho amado Jesus Cristo a esta terra. E ele veio, nasceu por obra e graça do Espírito Santo, através também de Maria, claro, e durante o período em que esteve aqui na terra, ela ensinou os homens a se afastar do pecado, a andar com Deus, e durante o seu ministério, além de anunciar a necessidade do arrependimento, ele operou muitas maravilhas. E em um determinado momento, um dos seus amigos morreu. Este amigo, por nome Lázaro. E Jesus Cristo, ao tomar conhecimento da enfermidade de Lázaro, de acordo à própria Bíblia Sagrada, Jesus Cristo continua uma caminhada e só depois de 4 dias que Lázaro tinha morrido, é que Jesus Cristo chega na casa do seu amigo Lázaro. Olha, para as irmãs de Lázaro, inclusive uma delas que conversou com Jesus, ela demonstrou, eu diria até que uma decepção, por Jesus não ter voltado logo ou ter vindo logo visitar o seu amigo. Ela declara, se o senhor tivesse aqui, meu irmão não teria morrido. O que é que ela estava então dizendo para Jesus? Jesus, por que o senhor não veio logo? Quando nós mandamos avisar, quando o senhor teve conhecimento da morte do nosso irmão, o senhor não veio. Se o senhor estivesse aqui, ele não teria morrido. E aí eu falei da minha grande alegria em servir a Deus, é porque o meu Deus, o seu Deus, meu irmão e minha irmã, não é limitado. O nosso Deus, ele é poderoso. E todo poder está nas mãos dele. Ele controla todas as coisas. E aí alguém poderia me perguntar, mas pastor, e por que então tanto mal na terra se Deus controla todas as coisas? É bom lembrar que o mal é uma escolha do próprio homem. O homem escolheu o mal. Deus não quer que o homem pratique o mal, que o homem mate outro, que o homem vá para a prostituição, para pegar determinados males ou enfermidades. Deus quer que o homem viva bem, mas o homem, infelizmente, escolhe o mal. Mas quando Jesus Cristo chega na casa de Lázaro e que a sua irmã questiona sobre a presença de Jesus Cristo ali, naquele lugar, e que Lázaro tinha morrido, mas que se Jesus estivesse presente, não teria acontecido a sua morte. E aí Jesus Cristo então passa a falar com a irmã de Lázaro, dizendo o seguinte: Lázaro, o nosso amigo, ele dorme. Quando ele disse aos seus discípulos que estaria visitando o Lázaro, ele falou que Lázaro estava dormindo. Mas quando ele chega na casa de Lázaro, a irmã diz: Jesus, se o senhor estivesse aqui, o meu irmão não teria morrido, ou Lázaro não teria morrido. E Jesus lhe diz: o seu irmão vai ressuscitar. Ele vai ressuscitar. Mas, meus amados irmãos e meus amados amigos, Marta e Maria, a sua própria irmã, já conheciam a orientação ou o ensino da ressurreição. E Marta diz a Jesus: eu sei que há de ressuscitar na ressurreição do último dia. Olha, nós falamos que Jesus Cristo, ao tomar conhecimento da enfermidade de Lázaro, não foi logo à casa de Lázaro para visitá-lo. Quando ele decide ir à casa de Lázaro, ele diz aos seus seguidores que Lázaro estava dormindo, tinha dormido. Lázaro, Jesus Cristo, quando fala de Lázaro dormindo, Jesus fala da própria morte. Lázaro teria morrido. E Jesus Cristo agora fala
da ressurreição, e Marta diz que sim, que ele ressuscitaria no último dia. Mas Jesus olha para Marta e diz: eu sou a ressurreição e a vida. Quem crê em mim, ainda que esteja morto, viverá. Meus amados irmãos e meus amados amigos, este Jesus que nós estamos aqui falando é o mesmo, ele não mudou. Ele ressuscitou a Lázaro e ele sim hoje também tem poder para ressuscitar. Ele é o Senhor Todo-Poderoso, ele tudo pode e nós cremos no poder do Senhor. Mas o mais importante é que mesmo que alguém morra e seja sepultado, o que importa é que um dia ele vai ressuscitar para ir morar no céu com Jesus Cristo, se ele está fazendo a vontade de Deus, se ele está sendo fiel a Deus. E aí, nós que estamos nesses dias esperando a volta gloriosa de Jesus Cristo, precisamos ter também essa convicção de que ele é a ressurreição e a vida. E quem crer nele, ainda que esteja morto, viverá. Mas o Senhor ainda diz: e todo aquele que vive e crê em mim, nunca morrerá. Interessante isso aqui. Ele fala que aquele que crer nele, né, aquele que está crendo nele, tem que ter a convicção de que ele é a ressurreição e a vida, e ainda que esteja morto, viverá. E na sequência, ele diz que todo aquele que vive e crê nele, nunca morrerá. Aquele que vive e crê nele, nunca morrerá. Meu amigo e meu irmão, olha, todo homem tem que lutar para se ver livre da morte eterna, da condenação eterna. E eu falei no início desta fala, ou desta mensagem, que a maior preocupação do homem deve ser com a salvação, com a morada no céu. E aquele que confia no Senhor, aquele que crê nele, aquele que vive para ele, não morre, ele vai permanecer vivo. Vivo espiritualmente, vivo adorando a Deus, vivo servindo a Deus, porque a morte para o salvo não é o fim. Como é claro também, não é o fim a morte para o pecador. Existe tão somente uma diferença. Aquele que morre pecando vai sofrer eternamente. Aquele que morre servindo a Deus vai viver feliz eternamente. Por quê? Nós vamos deixar essa terra para ir morar no céu com o nosso Senhor e Salvador Jesus Cristo. Então, meu amado irmão e meu amado amigo, é preciso continuar crendo que o Jesus Cristo que ressuscitou Lázaro, o Jesus Cristo que também foi morto, crucificaram, e ao terceiro dia ressuscitou, e está vivo e vivo para sempre. Este mesmo Jesus é o dono da nossa vida. Se morrermos antes da volta de Jesus, com certeza iremos ressuscitar para morar eternamente com ele. Se no dia da volta dele estivermos vivos e fiéis a ele, vamos ser transformados e vamos morar no céu também com ele para sempre. Aquele que anda com Jesus, aquele que aceitou a Jesus como Salvador, é preciso crer. E se você crê, meu irmão e minha irmã, você vai permanecer fiel ao Senhor. E você, meu amigo ou minha amiga, se crer também nesta palavra, você vai aceitar a Jesus Cristo como Salvador. Você vai frequentar uma igreja, você vai ler a Bíblia e vai permanecer sendo fiel ao nosso Deus. E aí então, a razão da minha grande alegria em servir a este Deus. Volto a lembrar, Jesus ressuscitou Lázaro. Jesus também foi crucificado e ressuscitou ao terceiro dia. E aquele que permanece crendo em Jesus Cristo vai viver
eternamente no céu com o Senhor. Foi para isso que ele veio a esta terra, foi para perdoar os meus pecados e também perdoar os teus pecados. Amém? Vamos orar. Maravilhoso Deus Pai que estás nos céus, eu te agradeço pela tua palavra. E te peço, Senhor, que a tua palavra penetre na vida de cada pessoa. Aqueles que ainda não te conhecem como Salvador, que possam reconhecer que são pecadores e que precisam do teu perdão. Aqueles que já te aceitaram como Salvador, que permaneçam fiéis te servindo, com a certeza de que um dia iremos morar no céu contigo. Aqueles que já dormem no Senhor irão ressuscitar. Aqueles que estiverem vivos no dia do arrebatamento vão ser transformados e vão morar no céu contigo. Ó Deus eterno, Deus maravilhoso, nós aguardamos esse momento especial de deixarmos essa terra e morarmos contigo para sempre. Pai Celestial, visite também aqueles que se encontram enfermos e com o teu poder, Senhor, repreenda toda a enfermidade. Te peço também por aqueles que estão enfrentando dificuldades na família. Tu és o príncipe da paz. Visite a cada lar e que a tua bênção, Senhor, permaneça em cada casa. É o que eu te peço e te agradeço.

0: Aí você ouviu Eliseu Freitas, Encontro com Deus. Antes, Palavra Pastoral com o pastor Valdomiro Pereira. Tenho certeza que o Senhor Jesus, mais uma vez, falou ao seu coração.
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2: Levante a mão assim, porque o Espírito Santo está procurando alguém que queira. 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

coisa para Deus nessa noite. Se você crê, se você quer que Ele te use,

Senhor, imagine as suas mãos sem domínio. Imagine as suas mãos sem controle. Os seus pés serão apressados para derramar sangue de alguém. As suas mãos poderão acusar alguém. E a tua voz será usada como instrumento para a adoração daquele que não foi feito para a adoração. Mas se você entregar tudo que é seu na mão do Senhor, não serão apenas os teus pés, as tuas mãos. A tua voz será a própria voz de Deus para abençoar alguém. As suas mãos serão as mãos de Deus. Se você

0: Tá aí, finalizando a primeira hora do seu tempo de amar. Possamos permitir que o Senhor nos use como instrumentos vivos nas mãos dele. Silvan Santos, usa-me. Continuemos na sintonia, continuemos louvando, adorando, agradecendo, permitindo ser usado por Deus. Vem aí o rápido intervalo, eu volto já já.
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2: Hora certa.
0: Vox FM 8:55.
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